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1: 10 horas.
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3: 10 e 4.
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0: 10:31.
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0: 10:34.

0: 11 horas.
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0: 12:30.
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0: 4:39.
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0: 6 horas.
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3: 6 e 2.
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0: 6:33.
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0: 6h42.
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0: 6h45.
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1: 7 horas.
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0: 716.
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10: 7:29.

0: 7:48.
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0: 8 horas.
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8: A 123ª Zona Eleitoral comunica alterações excepcionais de locais de votação para as eleições de 2026. Em Pedro Osório, as sessões eleitorais números 21 e 24 passarão a funcionar no polo da Uniaselv, situado na Rua 3 de Abril, número 71, prédio anexo à Secretaria Municipal de Educação. Em Cerrito, excepcionalmente nesta eleição, a sessão eleitoral número 58 funcionará na FUNC, a Associação dos Funcionários Públicos Municipais de Cerrito, situada na Rua Osório Olimpo, número 86, Centro. Carolina Cunha, chefe do cartório eleitoral.
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Bom dia, Pedro Osório. Bom dia, Cerrito. Bom dia, região. Estamos chegando com mais uma edição do programa Manhã Total. Hoje é sexta-feira, 31 de julho, o ano 2026. Nosso bom dia para você, amigo ouvinte, que a partir de agora passa a se ligar conosco pelo rádio, pela internet, aonde quer que você esteja, passa a nos dar o prazer da sua sintonia. Desejar o meu carinho, meu agradecimento pela sua audiência, quero desejar a você, amigo e amiga ouvinte, uma ótima sexta-feira, um bom final de semana. 8:09, 8:09, a temperatura no momento aqui no estúdio é de 16 graus, a máxima vai a 24 graus, tempo ensolarado. A possibilidade de chuva em Pedro Osório hoje é de 10%, é mínima, provavelmente tempo bom, é o que diz aí o tempo agora para Pedro Osório. Mas daqui a pouquinho mais, no decorrer do programa, você vai conferir conosco a previsão para todo o Brasil. Daqui a pouquinho aqui no decorrer do programa, depois das músicas, a previsão para todo o Brasil. Nós temos também as manchetes das notícias do jornal A Hora do Sul e do G1. Também o horóscopo, as previsões do seu signo para esta sexta-feira aqui no decorrer do programa, tá bom? Amanhã, sábado, temperatura máxima 20 graus, tempo parcialmente nublado com chuva, 55% é a possibilidade de chover amanhã em Pedro Osório. As informações do tempo agora. No domingo, 18 graus é a máxima, nublado a nublado, 20% a possibilidade de chuva para domingo em Pedro Osório. Na segunda-feira, 20 graus é a máxima e tempo encoberto com chuva, 60% a possibilidade de chuva para Pedro Osório na segunda-feira. Essa previsão aí é a previsão do tempo agora para Pedro Osório. Mas daqui a pouco mais, como eu falei, você vai conferir conosco a previsão aí do tempo para todo o Brasil, tá bom? Daqui a pouco, previsão do tempo aí para todo o Brasil aqui no programa. 8:11, 8:11, a gente vai começando o programa já trazendo as primeiras músicas da manhã de hoje. Para começar o programa aí, a gente vai abrindo a parte musical com Zé Ramalho, Vila do Sossego. Raul Seixas, Metamorfose Ambulante. Agora são 8:11.

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0: 8:19, são 8:19. Nós vamos com o programa Manhã Total por aqui, levando muita música para você. Mas agora é a hora da gente conferir aí a previsão do tempo para todo o Brasil. Nós vamos conferir aí a previsão do tempo para todo o Brasil, aí, previsão do Clima Tempo. Vamos lá, então.
1: A semana termina com tempo firme em grande parte do Brasil. O sul do país deve ter tempo firme nesta sexta. Porém, entre o fim do dia e principalmente o sábado, uma nova frente fria volta a aumentar as condições para chuva e temporais da região, principalmente no estado gaúcho. Enquanto isso, o tempo seco continua predominando no interior do país, com baixa umidade do ar entre o centro-oeste, interior do sudeste, nordeste e Tocantins. Já na faixa leste do nordeste, a chuva volta a ganhar força, entre o litoral da Bahia e a região de Natal. A sexta-feira será de tempo firme na maior parte da região sul do país. O sol aparece entre poucas nuvens e as temperaturas voltam a subir durante a tarde, principalmente no estado gaúcho, onde as máximas de várias cidades podem ficar próximas dos 30 graus, caracterizando o aquecimento pré-frontal. No litoral da região, ainda pode ocorrer chuva fraca e isolada, devido à influência da umidade marítima. No fim do dia, a aproximação de uma nova frente fria aumenta a nebulosidade e pode provocar as primeiras pancadas de chuva no extremo sudoeste e na campanha gaúcha. Essa nova frente fria avança pelo Rio Grande do Sul no sábado, trazendo risco de temporais, chuva forte, granizo e rajadas de vento entre 70 e 90 km por hora, e com valores que podem se aproximar dos 100 km por hora em alguns pontos. No sudeste, a frente fria que atuou nestes últimos dias e causou ventos fortes principalmente no litoral de São Paulo e do Rio, já está mais afastada sobre o oceano. O tempo firme predomina em São Paulo, Rio de Janeiro e também em Minas, com sol e poucas nuvens. Apenas o litoral do Espírito Santo, Nordeste Mineiro e alguns pontos da faixa litorânea de São Paulo e do Rio podem registrar chuva fraca e passageira. E as temperaturas voltam a subir gradualmente à tarde. No Centro-Oeste, o tempo seco também volta a predominar na região. O sol aparece entre poucas nuvens, faz calor durante a tarde e a baixa umidade do ar continua sendo o principal destaque. Apenas rajadas de vento mais fortes podem ocorrer no sul de Mato Grosso do Sul. E no Noroeste de Mato Grosso, não se descarta a ocorrência de chuva isolada durante o dia. Já no Nordeste do país, a chuva ganha força na faixa leste da região. Entre Salvador e a região de Natal, há previsão de pancadas moderadas a fortes ao longo do dia. E também chove na faixa litorânea do Maranhão, incluindo a capital São Luís. No litoral sul da Bahia, a aproximação de uma frente fria no oceano aumenta a nebulosidade, favorece chuva mais persistente. Já no interior da região, o tempo segue firme, quente e seco. E no norte, o calor e a umidade disponível na atmosfera continuam favorecendo pancadas de chuva principalmente entre o Amazonas, Roraima, Amapá e norte do Pará. Já Tocantins e grande parte do Pará continuam com o tempo firme. Além da chuva em algumas regiões, outro destaque desta sexta é a persistência do tempo seco no interior do país. A umidade relativa do ar pode cair para 20 a 12% em áreas de Goiás, Mato Grosso e Piauí, e segue baixa em diversas áreas do país. E além do desconforto, este cenário continua favorecendo o aumento de risco de queimadas e favorece problemas respiratórios. Em Curitiba e em Florianópolis, as temperaturas não devem passar dos 20 e 21 graus. Já no Rio de Janeiro e em Belo Horizonte, as máximas podem chegar até os 26 e até os 28 graus em Brasília, Recife e em Salvador. Enquanto em Palmas e em Cuiabá, calor de até 34 e 36 graus.

Tá aí, são 8 horas e 25 minutos, 8 e 25. E nós vamos por aqui com o programa Manhã Total desta manhã de sexta-feira, final de semana, 8 e 25. A Rádio Portal Sul, essa semana esteve aniversariando, no dia 29 de julho, e completou 24 anos no ar aí, levando para você notícias, música, esporte, informação aí na comunidade pedrosoriense serritense e, claro, na região. Então, 24 anos no ar aí, a Rádio Portal Sul FM. Eu parabenizo a toda a equipe da Rádio Portal aí pelos 24 anos no ar aí, e que venham muitos outros 24 aí para levar informação, música, entretenimento a toda a comunidade pedrosoriense, serritense e também, é claro, de toda a região. Simbora então, agora trazendo mais música para você, nesta manhã de sexta-feira aí, quando são 8 horas e 27 minutos, vamos trazendo aí o Oswaldo Montenegro, Velhos Amigos. Marco Sabino, Reluz. Após as músicas aí, a gente vai conferir as manchetes das notícias do jornal A Hora do Sul da cidade de Pelotas e também do G1 Rio Grande do Sul. Daqui a pouquinho, aqui no programa. Vamos ver quem é o pessoal que entrou por ali. Nosso amigo Mauro Soares. Alô, Mauro, bom dia. Deixa eu dar mais uma puxadinha na câmera para aqui, para me poder... Ah, agora sim. Como é que ficou aí, tá certo? O Mauro Soares, bom dia, meu amigo. Ótima programação para você. Um grande abraço. Estou aqui fora, tá no interior, nosso amigo Mauro. Um abração para você. Obrigado aí pela audiência, nos dando prazer aí da sintonia. O Mauro Soares. Vamos ver aqui quem mais. Wildo Ávila de Azevedo, em Piratini, primeira capital farroupilha. Diz ele, bom dia, amigo Valdir, um forte abraço. Abraço, nosso amigo Wildo Ávila de Azevedo, para a família toda aí, um grande abraço. Muito bom dia para vocês aí, um bom final de semana aí em Piratini, na primeira capital farroupilha. Simbora, agora então, 8h28 com música. Chegando para você, Oswaldo Montenegro, Velhos Amigos. Marcos Sabino, Reluz. Após as músicas, vai vir aí para você as notícias, as manchetes do jornal A Hora do Sul e também do G1 Rio Grande do Sul para você.

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0: 8:36.
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1: Oito horas e 42 minutos, 8:42. Nós vamos por aqui com o programa Manhã Total. Agora a gente vai trazendo mais uma música e logo após a música aí, você vai conferir as manchetes das notícias do jornal A Hora do Sul, também do G1 Rio Grande do Sul, para você nesta sexta-feira. Simbora então, trazendo aí para recordar, Almir Sater, Tocando em Frente, 8:43.
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0: Tá aí, 8h46, olha a hora certa, 8h46, quem se liga conosco, Cleusa Azevedo, bom dia, bom programa, bom dia Cleusa, abraço, obrigado pela audiência. Mário Jorge Vieira da Silva, bom dia, feliz sexta-feira, obrigado Mário Jorge, abraço para você também aí, obrigado pela audiência do programa. Nós vamos então agora, é hora então de conferir as notícias para você aí, desta sexta-feira. Nós vamos então primeiramente com as notícias aí em seguidinha para você.
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0: 8h47, vamos então com as manchetes, as notícias do jornal A Hora do Sul, da cidade de Pelotas. O representante para Pedro Osório Cerrito é o Rudimar Nobre. E você pode fazer aí a sua assinatura do jornal A Hora do Sul, entrando em contato aí com o Rudimar Nobre, ele que é o representante do jornal A Hora do Sul em Pedro Osório e Cerrito. Lideranças contestam o modelo da concessão da Malha Sul. Contribuições aconteceram durante a audiência pública sobre o traçado em Porto Alegre. O CEPEL dá suporte em regularização jurídica de OSC de Pelotas. Mercado Central de Pelotas vai passar por reformas com o custo de 2 milhões. Com recursos garantidos, intervenção deve iniciar nos próximos meses. HE e UFPEL seguem com recrutamento para estudo da vacina contra a dengue. A Anvisa confirmou a manutenção do estudo clínico em Pelotas. Estande do IFSUL leva para a Feira Doce produção de reconhecimento por estudantes. Ao longo dos 19 dias de feira, a comunidade escolar expõe seus projetos das mais diferentes áreas. Alunos desenvolvem aplicativo para facilitar o uso de fórmulas matemáticas. Produtividade do pêssego pode ser impactada pela umidade. As condições climáticas são consideradas desfavoráveis para a floração da fruta. A Associação Médica de Pelotas debate bioética e vulnerabilidade. O evento gratuito é aberto ao público. Acontece hoje e amanhã na sede da entidade. A Academia do Samba abre espaço para debater violência do gênero. Além do tema enredo, nem silêncio, nem medo. Parem de nos matar. A agremiação realizará rodas de conversas. Produção industrial gaúcha volta a crescer em junho, índice do Fiergs. Guinada ocorre após 2 meses de queda, sinalizando a expansão do setor no estado. Travessia subaquática da CE Equatorial entra em operação. A obra de 43 milhões faz interligação elétrica entre Rio Grande e São José do Norte. Corsan lança novo programa para incentivar a contratação de profissionais 50+. Na região há vagas em 4 municípios em diferentes áreas e variados níveis de escolaridade. Conta de água passa a ter novo modelo para atender diretrizes. Estas foram as principais manchetes do jornal A Hora do Sul da cidade de Pelotas. O seu representante em Pedro Osório Cerrito é o Rudimar Nobre. E você pode fazer a sua assinatura aí falando com o Rudimar Nobre. Ele é o representante do jornal A Hora do Sul em Pedro Osório e Cerrito. Agora a gente vai conferir as notícias do G1 Rio Grande do Sul para você desta sexta-feira. Guaíba sobe durante a madrugada e atinge cota de alerta em Porto Alegre. De acordo com o Serviço Geológico Brasileiro, a água chegou a 2,51 metros na última atualização. O nível subiu cerca de 1 centímetro por hora na madrugada. 3 suspeitos de tentar enviar drogas com drones para presídio são presos na BR-386. Chuva dá trégua no Rio Grande do Sul, mas nova frente fria traz temporais no sábado. 138 cidades relatam danos e 1,5 mil deixaram suas casas. Um novo vídeo de tornado que atingiu o Rio Grande do Sul. Moradora reza enquanto o fenômeno se aproxima da casa. O caso aconteceu em Giruá na última terça-feira. E as imagens registraram o tornado se formando no horizonte. PSDB lança Marcelo Maranata como candidato ao governo do estado. A escolha foi confirmada durante convenção realizada em Porto Alegre. Cláudio Dias, do PSDB, será candidato a vice. A chapa terá também Milton Cardoso, PSDB, e Renato Jaguarão, Cidadania, na disputa pelo Senado. Filhote de jaguatirica resgatado dentro de galinheiro em São José do Sul. O animal foi localizado por uma moradora na tarde de quarta-feira, dia 29, após avaliação veterinária. A testar boas condições de saúde, o felino foi devolvido ao seu habitat natural. Pinguins são encontrados cobertos de óleo e são devolvidos ao mar, no Rio Grande do Sul, após serem localizadas encalhadas em quadro de hipotermia, anemia e desidratação. Aves passaram por tratamento intensivo com petrolização, hidratação e alimentação. Tatuador é preso por suspeita de estupro. Polícia investiga 19 casos de crimes contra mulheres. Página em rede social viralizou após reunir relatos de supostas vítimas do Vinícius Roig, 47 anos, morador de Torres. O Ministério Público denunciou o homem 3 vezes por crimes contra a mulher. Ele foi detido no balneário Camboriú. Réu confesso e mais 2 são condenados pelo assassinato de caminhoneiro desaparecido há 3 anos. Felipe Silveira Noronha admitiu ter matado Luciano Boeira Melos em 2023. A declaração ocorreu no primeiro dia do júri em Bom Jesus, na Serra Gaúcha. Polícia faz buscas no local indicado pelo réu. Estas foram as principais manchetes do G1 Rio Grande do Sul para você desta sexta-feira.
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Tá aí, são 8h56, olha a hora, 8h56. Quem é que se liga conosco? Paulo Bernardi, lá em Viamão, na Grande Porto Alegre. Diz ele, bom dia, Valdir, bom fim de semana, um abraço. Abraço, amigo Paulo Bernardi, obrigado aí pela audiência, um bom dia para você e para a família aí em Viamão, na Grande Porto Alegre, nos dando o prazer da audiência. Abraço, Paulo Bernardi. Vamos lá então, 8h56, vamos trazendo música. Você já conferiu aí no programa, previsão do tempo, conferiu as manchetes das notícias. Agora tem música, daqui a pouquinho após o Bloco de Apoio Cultural e a outra música, você vai conferir o horóscopo, as previsões do seu signo para esta sexta-feira. Porque agora a gente vai recordar aí com Raimundo Fagner, Romance no Deserto, 8h57.

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Tá aí, são 9h07, 9:07, nós vamos com o programa Manhã Total para você aqui na Portal Sul FM. Ivonete Guerreiro Calmon, bom dia, obrigado pela audiência, abraço para você, bom final de semana. Pois é, aniversário da Rádio Portal Sul FM, completou aí no dia 29, 24 anos, a gente está fazendo a comemoração hoje aí no final de semana dos 24 anos da Rádio Portal Sul FM. Você é através do Facebook, conferindo as imagens da cidade de Pedro Osório. Então, você pode conferir conosco aí através da nossa live do Facebook aí, as imagens aí na cidade de Pedro Osório, tá bom? 9:08, a gente vai trazendo uma música. Aí, logo após a música, você vai conferir conosco a previsão do tempo, já foi. Vai conferir aí as previsões do seu signo, o horóscopo. Você confere aí após a música aqui no programa. Porque agora tem aí Amado Batista, Um Pouco de Esperança, 9:08.

0: Tá aí, 9:12, 9:12. Então agora é hora da gente conferir aí o horóscopo, as previsões do seu signo para esta sexta-feira com André Montavani.
1: Áries. A palavra do dia para você é coragem, ariano. Não é hora de duvidar do seu próprio potencial, nem de se diminuir diante das outras pessoas. Tenha força e garra para vencer as situações que cruzarem o seu dia. E você vai ser vitorioso em todas elas. Cor do dia azul escuro, número de sorte 2.
2: Touro.
1: Evite se isolar ou ficar sozinho nesta sexta-feira, taurino, porque algumas mudanças positivas chegarão a você através das outras pessoas. Procure a companhia das pessoas especiais e divida com elas o que se passa na sua mente e no seu coração. Vai fazer muito bem a você. Cor do dia é o roxo, número de sorte 11.
2: Gêmeos.
1: O aprendizado estará favorecido para você, geminiano, o que é positivo para as provas, leituras, cursos e todas as outras situações ligadas ao conhecimento. Use o dia para ensinar ou aprender algo diferente. Cor do dia é o rosa, número de sorte 33.
2: Câncer.
1: Pense coletivamente, canceriano, e na hora de tomar as escolhas do dia, não leve em consideração só o que será bom para você. Às vezes, temos que sacrificar as nossas necessidades pessoais em prol de outras pessoas. E hoje, essa é a lição que vai cruzar o seu caminho. Cor do dia é o amarelo, número de sorte 17.
2: Leão.
1: Prepare-se para algumas surpresas positivas nesta sexta-feira, leonino, pois o céu do dia mostra que você poderá receber mensagens ou mesmo ganhos materiais bastante inesperados. O dia anuncia leveza, o que fará de hoje um momento mais tranquilo para você. Cor do dia é o laranja, número de sorte 59.
2: Virgem.
1: Você vai se comunicar de maneira bastante impulsiva, Virgem. Então, tome cuidado com as palavras para não ser duro ou crítico demais. Traga mais suavidade para sua maneira de se expressar e você vai poder transmitir mensagens importantes com mais clareza. Cor do dia é o preto, número de sorte 24.
2: Libra.
1: Nem todo mundo pensará como você, libriano. Esteja aberto para ouvir outras opiniões e aprender algo de novo com essas diferenças. E também olhar para outras atitudes das pessoas que cruzarem o seu caminho. Faça desse momento um dia de crescimento. De aprendizado também. Cor do dia é o verde, número de sorte 15.
2: Escorpião.
1: Fuja dos sentimentos negativos e não se permita levar por uma onda de pessimismo ou melancolia nesta sexta-feira, escorpião. É hora de virar a página e estar no controle das suas emoções. Nutra sentimentos positivos e saiba que, se nem tudo vai bem, em breve a maré pode mudar. Cor do dia é o marrom, número de sorte 27.
2: Sagitário.
1: Destaque no trabalho ou nas obrigações do dia a dia tornará o seu momento mais especial. Sagitário, você terá seus esforços reconhecidos pelas pessoas à sua volta, que abre as portas do sucesso e anuncia a chance de novos caminhos. Cor do dia é o vermelho, número de sorte 33.
2: Capricórnio.
1: Seja honesto sobre o que você sente na hora de se comunicar, capricorniano. Os astros mostram que é hora de você abrir seu coração e dizer aos outros o que realmente está se passando no seu mundo interior. Não carregue pesos desnecessários ou então guarde o que é importante só para você. Cor do dia é o cinza, número de sorte 48.
2: Aquário.
1: Parcerias de sucesso poderão ser firmadas hoje, Aquário. Aproveite. Não deixe de se comunicar com clareza ou de investir nos contatos pessoais. Esteja sempre perto das pessoas que compartilham das mesmas visões e objetivos que você. E encontre o crescimento necessário para todos os seus projetos. Cor do dia é o lilás, número de sorte 54.
2: Peixes.
1: Hora de buscar por expansão, pisciano. O céu de hoje mostra que você precisa olhar mais para longe, buscar chegar além e não deixar de sonhar grande. Use o dia para fazer planos para sua próxima semana e também pensar mais sobre as suas metas de longo prazo. Cor do dia azul claro, número de sorte 35.
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Tá aí, 9h17, 9h17, você já conferiu no programa a previsão do tempo para todo o Brasil, as manchetes das notícias e também o horóscopo, as previsões do seu signo para esta sexta-feira, tá bom? Atenção, vende-se um microtrator DCV a diesel com partida elétrica, traçado, o reboque traçado com direção e enxada rotativa. Nunca foi usado, zero quilômetro. Motivo da venda, doença, 20 mil no dinheiro. Somente interessados, o contato pelo WhatsApp, 53 999 53 59 53, tá bom? Então, um trator aí, nunca foi usado, equipado aí, um trator DCV a diesel, com partida elétrica, traçado e reboque traçado com direção e enxada rotativa. Ele nunca foi usado, é zero quilômetro, motivo da venda aí por doença. 20 mil reais aí no dinheiro. Somente interessados, entrar em contato aí pelo WhatsApp 53 999 53 59 53. Também vende outro trator Tobata com reboque basculante, enxada rotativa e encanteiradeira, calçado de pneu, motor novo, dispenso curioso, apenas no dinheiro, 12 mil reais. Baixei para vender, ótimo trator, todo revisado, tá bom? Interessados, entrar em contato aí pelo 999-5359-53. Também vende-se casa no bairro Santa Teresa, ótima localização, perto de escola, perto do posto de saúde e mercados. Em breve, mais detalhes aí com o Flávio, Luiz Flávio Ortiz, tá bom? Então, tá aí dada a dica, você, dois tratores à venda, um novo zero quilômetro, e o outro usado também com motor novo em boas condições. E mais uma casa no bairro Santa Teresa. 9h19, vamos trazendo música. Vamos recordar aí com Hermes Aquino, Nuvem Passageira. Vai, Santa Teresa. 9h19, vamos trazendo música. Vamos recordar aí com Hermes Aquino, Nuvem Passageira.

0: Tem 9 horas 25 minutos, 9:25, e a gente já vai chegando ao final do programa Manhã Total desta sexta-feira, hoje dia 31 de julho de 2026. Quem se liga conosco ali, José Galvão, bom dia, parabéns à rádio e todos os funcionários. Obrigado, nosso amigo Zé Galvão, Galvão aí no Cassino em Rio Grande, grande abraço, obrigado pela audiência, um bom final de semana. Márcio Porto da Mota, bom dia, obrigado aí pela sintonia, um abraço para você, um bom final de semana. A gente vai agradecendo a sintonia de você, que isso rapaz, que isso? O que aconteceu? É? O Naldo chegou por aqui.
1: É,
0: como é que tu tá, Naldo?
1: Eu tô feliz.
0: Então tá.
1: Se hoje fosse dia de encontro, eu ia feliz.
0: Chegou hoje, eu sempre tinha Vamos embora então, que vem aí. Vamos embora.
1: Só um dizia isso dessa cidade, era eu.
0: Quer falar aí? Fala aí então.
1: Só uma pessoa que dizia desde Pedro Zola que isso acontecia era eu. E só eu dizia que era o Tchelo Chay de que ia fazer isso aí. Dentro da rádio Portal Sul FM.
0: Ah, é?
1: Agora se tornou a Rede Globo verdadeira da Zona Sul.
0: Muito bem, então, Naldo. Vou encerrar o programa que vem aí. Luiz Carlos Leão e o programa Cidade para você aqui na Portal Sul FM. A gente agradece a audiência de todos e deseja uma ótima sexta-feira, um bom final de semana. Nos reencontramos na segunda-feira às 8 horas com mais uma edição do Manhã Total. Mas deixa o meu convite aqui. Domingo, às 9 horas, a gente está por aqui com Domingão Especial. A todos um bom final de semana. Parabéns mais uma vez à Rádio Portal Sul FM pelos seus 24 anos. A gente parabeniza a toda a equipe, colegas, a direção, funcionários, todos pelos 24 anos da Rádio Portal Sul FM. Grande abraço a todos. Até lá, amigos. Parabeniza.

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1: 9:30.
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Bom dia, cidade! Bom dia, Pedro Osório, bom dia, Cerrito, bom dia, região! Estamos chegando com o pensamento positivo, com o coração cheio de alegria. Está começando na Portal FM mais um campeão de audiência. Programa Cidade, está começando para você! Manhã de sexta-feira, 31 de julho, 2026. Temperatura 16 graus no estúdio da rádio. Tempo bom. Está começando o programão da sua manhã. Aqui você acompanha a informação, a notícia, o esporte, a música, tudo no som da 87.9. Fica com a gente, fica do meu lado, que a gente vai ficar feliz da vida com a sua sintonia. Programa Cidade desta sexta-feira. 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Está começando o programão da sua manhã. Fica com a gente, fica do meu lado, que a gente vai ficar feliz da vida com a sua sintonia. Programa Cidade desta sexta-feira, final de semana chegando. Se Deus quiser, um bom final de semana pra gente. Vamos começando o programa Cidade aqui na 87.9. Com assistência técnica, seleção musical do companheiro Rubens Freitas. Tem visita

0: Pois é, gente, faltando 10 minutos para as 10 aqui na 87.9, programa Cidade, desta manhã de sexta-feira, último dia do mês de julho, né? E final de semana chegando, se Deus quiser, um bom final de semana. Rádio Portal CFM 87.9, 24 anos, né? Na ativa, trazendo informações, a notícia, né? Trazendo entretenimento, o esporte, a música, tudo aqui, as informações, aqui na 87.9, 24 anos, né? Tempo passa, a torcida brasileira. Passou ligeiro, hein, Rubens Freitas? É mesmo, passou ligeiro. Danúbio Pereira, a Eunice, famoso Biritex, né? Parabéns aí, por esses 24 anos da Rádio Portal SUFM 87.9. Danúbio Pereira, segurando a barra, né? Não deixou nunca que a rádio parasse, que a rádio se terminasse, né? Sempre na batalha, né? Para manter a informação para os nossos ouvintes da 87.9. Hoje tem internet, hoje o pessoal fica atento, né? Nos acontecimentos de Pedro Osório e Cerrito da região, através da internet, pessoas daqui que moram longe da cidade hoje, da cidade, da sua cidade, né? As pessoas ficam ligadas através de internet. Então, 24 anos da nossa emissora, Rubens Freitas, nossa equipe esportiva, Rubens Freitas, que saudade, né? Quantos campeonatos, fala no microfone aí, quantos campeonatos, né? A gente transmitiu com a nossa equipe esportiva, enfim, transmitimos o festival.
1: RBS, né?
0: É verdade, carregando equipamento nas costas dele, passou na ponte do trem.
1: Valeu a pena.
0: Claro que valeu a pena, com certeza.
1: Eu vejo também, você falando do Danúbio Pereira, eu particularmente sou fã do Danúbio Pereira. Danúbio Pereira foi um cara que sofreu muito.
0: Claro.
1: Para conseguir colocar essa rádio no ar, para a rádio não fechar, para a rádio ter continuidade, para a rádio ter, o seu povo ter uma rádio.
0: Claro.
1: E o seu povo tem uma rádio. Isso é o mais legal de tudo. Acho que o Danúbio Pereira, a Eunice, saudoso Bira da Biritex, pessoas que foram incansáveis, pessoas que lutaram muito que isso pudesse vir acontecer para agradar uma comunidade.
0: É, e a gente, é claro, agradece a credibilidade dos nossos ouvintes, né, que sempre estiveram com a gente, né? A nossa credibilidade aí, a credibilidade dos nossos ouvintes, dos nossos comerciais, pessoal que patrocina a gente, né? Acreditando no trabalho da gente. A gente agradece, né, aos nossos ouvintes e também aquelas pessoas que acreditam no trabalho da gente e patrocinam, né, colaboram para que a rádio se mantenha sempre no ar, sempre trazendo para você a informação, a notícia, o entretenimento. Que bom, né, Rubens Freitas?
1: E aí a novidade hoje, ô Leão, se está acontecendo incêndio em Pedro Osório, e graças a Deus tomara que não aconteça, tu vai dar no ar ao vivo aqui. Se houver uma batida ali no centro
0: Sim.
1: da cidade,
0: uhum.
1: vai enxergar daqui, já vai anunciar em primeira mão.
0: Uhum.
1: Então hoje é uma nova história da emissora da Rádio Portal. Tudo que acontecer na cidade, negativamente ou positivamente, nós vamos ser o primeiro a dar, porque a rádio já está instalada em toda a cidade.
0: É verdade.
1: Então, todos os locais da cidade, e tomara que a gente consiga fazer isso no Matarazzo também, que eu falava pro Tchelo, tudo que acontece na cidade, a gente está vendo aqui pela internet.
0: É mesmo, é verdade. Hoje, a emissora cada vez mais poderosa, vem agora com a internet também, né? A gente acompanha todos os detalhes aí do nosso município de Pedro Osório, município de Cerrito. A rádio que já teve em vários locais também da cidade, né?
1: E para as pessoas entenderem também, é o estilo Jornal Nacional. Você está nos Estados Unidos e entra. Você está na Inglaterra, você entra. É a mesma coisa, só que é Pedro Osório. Então, toda a cidade está no Big Brother com nós.
0: É mesmo.
1: Então, a gente está vendo tudo. Isso é histórico. Isso é um dia que vai

0: A gente vai dar na hora a notícia. Se a polícia atacou qualquer pessoa, vai aparecer aqui.
1: É mesmo. Na hora. É verdade. A nossa equipe também da 87.9, sempre bem escolhida, né? Pelos que dirigem a emissora. E por isso a gente tem esse acesso aí com nossos ouvintes, a credibilidade dos nossos ouvintes, porque também a equipe que funciona aqui na Rádio Portal é uma equipe muito bem escolhida, muito bem programada pelos dirigentes da emissora. 24 anos, então, da nossa emissora, da 87.9. Bom dia a você!

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0: Beleza, meu povo? 10 horas 15 minutos aqui na 87.9. Minhas amigas dona de casa, estão com o rádio ligado com a gente. Obrigado pela audiência, obrigado pelo carinho da sua sintonia. 24 anos da emissora, né? Ah, a emissora da cidade, a 87.9. Alô, Miguelão! Aí na Vila Costa, Miguelão, rapaz. Um abraço pro nosso amigo Miguelão aí. Tem que vir aqui, Miguelão. É, rapaz, o pessoal tá te esperando aí, né? Pessoal aí, o Miguelão, lá na Vila Costa, tá sempre ligado com a gente aí no nosso programa, e todo o povo, né? Pessoal que quiser fazer uma visita pra gente aí, pode chegar aí, né? Na emissora, aqui na rua 30 de novembro, né? Nosso povo aí, pessoal que quiser fazer uma visita pra gente aí, é só dar uma chegada aqui, né? Um abraço ao pessoal lá da Vila Costa, né? Um grande abraço. Oi?
1: Hoje nós paguei uma boia pro Miguelão.
0: Miguelão o quê?
1: Nós paguei uma boia pra ele, pedi comer boia.
2: Fazer uma boia?
0: Ah, é. Miguelão. Tá bom, Miguelão. Tá legal. Tá chego aí. Todo o pessoal que tá ligado com a gente aí, um grande abraço. Nosso carinho a esse povo maravilhoso que sintoniza a gente no dia a dia. 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Bom dia, meu povo amado do bairro Brasília, que estão ligados sempre com a gente aí no nosso programa. Obrigado pela audiência, obrigado pelo carinho da sintonia. A Irene, rapaz, lá no bairro Paraíso. Alô, Irene, bom dia. Um pouco ela ligou pra gente aí. Grande abraço pra Irene. Quero mandar um abraço também, tá aniversariando hoje a minha amiga Arabella Oliveira, esposa do Ubirajara, lá no Jardim dos Pampas. Bom dia, Arabella, ouvinte da gente também. Arabella tá aniversariando, né, hoje dia 31. Ela que é esposa do Ubirajara, tá? Ela mora lá no Jardim dos Pampas. Um abraço a todo o povo aí do Jardim dos Pampas, que estão sempre sintonizados com a gente no nosso programa Cidade!

0: 10h33.
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3: Beleza, gente, programa Cidade desta sexta-feira. Bom dia, Fátima. Tá na internet aí com a gente. Um abraço aí pra ela, bom dia. Né? Tá ligada com a gente aí. E a Rádio Portal tá aí, né? Hoje, manhã, sexta-feira. Né? Vamos sortear, né, Valdir? Bom dia, Valdir.
4: Bom dia, Leão. Bom dia,
3: Luiz. Um sorteio aí.
4: Da Rádio Portal. A gente tem aqui um lindo escorregador de louças. Então, um oferecimento aí da loja Ejafre, ali no centro da cidade.
3: Sim.
4: Então, a loja já nos brindou isso aí, para a gente fazer o sorteio aqui. Então, as pessoas vão ligar para cá, 991-30-6637, e vão participar conosco e vão responder a seguinte pergunta. Quantos anos completou a Rádio Portal? Entre os acertadores, a gente estará sorteando aí esse escorredor de louça, num oferecimento aí da loja Ejafre. O telefone está liberado, 991-30-6637. Você liga e participa conosco aqui e concorre a esse escorregador de louça. Escorredor de louça, tá bom? A gente aguarda aí a sua participação.
3: Tem que ligar direto, né?
4: Liga direto, isso. É. 991-30-6637 é o telefone da rádio para você ligar e participar conosco.
3: Tá valendo.
4: Tá valendo, hein?
3: É mesmo.
4: Só ligar, hein?
3: Pode ligar.
4: Aí vai ganhar de graça levar aí um oferecimento da loja Jafre, um escorredor de louças, tá bom?
3: 20 para as 11 aqui no Portal, programa Cidade, nesta manhã de sexta-feira. É o final de julho e tá indo embora, né? Tá indo embora final de julho, vem aí o agosto, né?
4: O agosto. E o verão tá chegando, hein?
3: O verão tá chegando. Nosso Rio Piratini aí, nossa praia. Ontem o prefeito teve aqui, disse que vai deixar os trinques lá, né?
4: Sim.
3: Tudo, o campi. Muita gente nos visita, né, na época do verão.
4: Mas não podemos esquecer que nós temos no inverno ainda.
3: Nós temos no inverno
4: até
3: ainda.
4: Até 22 de setembro.
3: Pois é.
4: 22 de setembro é a primavera.
3: Vai ter a festa da melancia.
4: Até 22 de dezembro.
3: Vai ter a festa da melancia lá no campus, vão ajeitar.
4: Dia 30 e 31 de janeiro.
3: Ah, é?
4: Isso. 30 então, e 31 de janeiro. A 24ª, se não falha a memória aí, festa regional da melancia.
3: Isso.
4: Ali no campo municipal de Pedro Osório. Hoje eu vi aí, ouvi o prefeito falando aí. Me parece que é 30 e 31 de janeiro. Não tenho certeza, mas parece que sim. Telefone liberado, 991-30-6637. Só você ligar e participar e concorrer a um escorredor de louças. 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
3: Tá bem, então. Programa Cidade, desta sexta, então. Tá liberado aí o telefone. Quem quiser ligar, pode ligar para concorrer aí, né? Ao escorredor de louças da Ejafre, né? 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Nós vamos rodando a música então para você, mas pode ligar, né? Tranquilo.

0: Tá ok. Vamos ver com a participação aí, quem é? Quem é que tá falando? Alô?
1: Oi.
0: Quem é que fala?
2: Boa Ventura.
0: Quem é?
2: Boa Ventura.
0: Ah, o Boa Ventura, meu rapaz.
1: Conhece o Boa Ventura?
0: Boa Viagem, Boa Ventura.
1: Boa Ventura, rapaz. Olha lá, mala.
0: Olha lá, puta. Boa Ventura não, Boa Viagem não. Tá bom, Boa Ventura, tá concorrendo aí, tá?
1: Tá participando, então?
0: Tá participando, tá bem.
1: Então, tá.
0: Tá.
1: Um abraço.
0: Tchau. Boa Ventura.
2: Aí, então.
0: Vamos ver, então. Pode ligar.

0: Beleza, gente, faltando 10 para as 11, aqui na 87.9. É, 24 anos aí, pode ligar aí, para participar aí do sorteio, né, Valdir?
1: É só ligar 991-306637, você está concorrendo a um escorredor de louças, oferecimento Loja Ejafre. Basta você ligar e participar conosco. Já tem uma participação aí do Boa Ventura. E você liga e participa conosco e concorre a esse escorredor de louça, oferecimento Loja Ejafre.
0: Tá ok. Enquanto isso, vamos rodando música então. Na sua manhã, aqui na 87.9, é o programão da sua manhã. 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O Grêmio perdeu de novo, né? Essa vez foi em casa. Eu não sabe mais para quem que ele vai perder.
1: Pode chamar, Leão.
0: Alô!
2: Oi, Leão.
0: Oi, quem é?
2: A Núbia, aqui da Pascoal.
0: Ô, Núbia, tudo bem, Núbia?
2: Tudo, eu quero participar do sorteio.
0: Tá, vamos colocar o teu nomezinho aqui, tá?
2: Estou precisando, o meu está enferrujado.
0: Tá bom.
1: Já está participando, Núbia.
0: Tá bem, Núbia.
2: Tá bom, obrigado, Valdir.
0: Tá, ok, tá, Núbia.
2: Um abraço.
0: Um abraço, obrigado pela participação. Tá aí. Tem música aí, Rubens Freitas?
1: Tem música na parada. Vai só ligando, 991-306-37, participar conosco. Ó, oh, vamos a mais participação, vamos ver aí quem é que tá na linha, pode largar direto aí. Atende, só tem que atender aí, convite. Atendendo o celular, já entra direto aqui, tá?
3: Alô?
1: Não, pode atender direto no cabo aí, direto.
3: Alô?
1: Já entra direto aqui no ar e a gente já pois chama é, a pessoa aí.
0: É. Tá? É, vamos ver então. Alô?
4: Oi, Garrincha.
0: Moisés Irene, do bairro Paraíso.
4: Sou eu, meu anjo. Bota o meu nome aí.
0: Claro, o Valdir já vai colocar
1: já
0: o seu
1: tá
0: nomezinho.
1: Concorrendo.
0: Tá concorrendo.
4: Tá, tá bom. Um abraço.
0: Abraço, Irene. Ah, o pessoal do bairro Paraíso. Um abraço. Pessoal aí do bairro Paraíso. Né? Pode ligar aí. Né? Pessoal pode ligar.
1: Continua
0: aí.
1: Liberado o telefone. Tá 993-6637 para você ligar e participar. Concorrer um escorredor de frutas.
0: Olha aí.
1: Escorredor de louças, não é de frutas. Que é isso? Escorredor de louças.
0: Vamos ver quem é.
1: Loja Ejafre. Tá bem?
0: Pois é. Vamos ver quem é então. Vamos ver então. Vamos ver quem é. Alô, bom dia. Alô. É. Oi, quem é?
5: Oi.
0: Oi.
5: Porra, isso é o Ludovico.
0: Quem é?
1: Ludovico.
0: Monge Ludovico.
5: Tá fazendo uma meta.
0: E aí, Ludovico?
5: Tá bom. Abraço. Tchau, tchau.
0: Tá concorrendo aí, Ludovico, também, tá. Né? Grande amigo da gente. Torcedor do Grêmio. Tá apavorado com o Grêmio.
1: Ah, não é fácil, não, hein?
0: Claro.
1: A coisa tá difícil.
0: É.
1: Você vê, estão os dois na beira da... O
0: claro.
1: Grêmio tá na zona.
0: Claro que
1: e
0: é.
1: E o Inter tá na beira ali, o é próximo...
0: Mesmo. Os times tão loucos pra jogar contra o Grêmio, né? tudo que a equipe quer jogar contra o Grêmio. Cadê o jogo contra o Grêmio, hein?
1: Sabia
0: contra
1: que
0: o Inter.
1: Ele nunca ganhou uma partida do Mirassol?
0: É.
1: Só perdeu e empatou.
0: Árvore.
1: E o Inter, em todas que jogou, só ganhou uma do Mirassol.
0: É. O Inter empatou com o Flamengo, né? 1-1. Tava ganhando o jogo.
1: Quer falar aqui?
0: O Inter empatou.
1: O adversário do Grêmio na Copa do Brasil agora, sabe quem é? O Mirassol.
0: São Paulo?
1: No Mirassol? Na Copa do Brasil? São Paulo e no Brasileiro.
0: Ah, é do Brasileiro, São Paulo.
1: Copa do Brasil é o Mirassol.
0: Nossa! São loucos pra jogar contra o Grêmio pra somar pontos.
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0: Então. Vamos ver. 7 para as 11, aqui na 87.9.

Tá bem, gente, olha, tá liberado o telefone aí, pode ligar pro sorteio, tá bom? Pode ligar aí, faltando 4 minutos para as 11, você ligado na 87.

0: 11 horas.
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1: Olha nós aí de novo.

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0: Beleza, gente, amanhã de sexta-feira, 24 anos da nossa Portal Sul FM 87.9. Nós vamos um sorteio então do escorregador de louças com as pessoas que participaram nossa programação. Nós vamos pro sorteio então, vamos ver quem é que leva então o escorredor de louças, né? Vamos ver então.
1: Aí.
0: Vamos ver, Valdir.
1: Aí, ó.
0: Vamos tirar o papelzinho.
1: Tira esse, o papelzinho aí, vamos ver.
2: Esse aqui, vamos ver.
1: Vamos ver quem
0: vamos
1: é.
0: Vamos ver esse papelzinho.
1: Vamos ver qual é o número.
0: Hã?
1: Vamos ver qual é o número aqui. O número 1.
0: Olha aí, rapaz. Número 1, rapaz.
1: Boaventura.
0: Boaventura, rapaz.
1: O Boaventura foi o ganhador aí.
0: Boa viagem.
1: O sorteio deu 4 participações. O número 1 foi o Boaventura, o 2 foi a Núbia, o 3 foi a Irene e o 4 foi o Ludovico.
0: Boa viagem, rapaz.
1: Saiu sorteado o número 1. O Boaventura foi o ganhador. Tirou do escorregador de frutas. De escorredor de louças, não é de frutas. Estou com frutas, né? O escorredor de louças. Ah. O Boaventura ganhou. Ele pode passar aqui na rádio e pegar conosco. 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
0: Tá legal, deu aí então, Diego.
1: Claro.
0: Tá bem então. Olha, é amanhã de sexta-feira, né? Final de semana chegando e também final do mês de julho, vem aí o agosto, né? O agosto é o meu mês aí, que do aniversário do velhote. O velhote fica, tu também, né, Tchelo? Velhote, bom, o Tchelo é novo aí, mas o velhote evita fazer aniversário. Quanto mais tempo levar, melhor é pro velhote. Tá bom, então, tá bom. Que bobagem, rapaz. Mas é verdade, né? Nós vamos ficando por aqui então com Cidade. Daqui a pouquinho tem Sérgio Alexandre aqui na Portal 87.9. Desejando a todos um bom final de semana. O sol apareceu pra gente. Que bom, né? Parece que a temperatura vai ficar boa aí. Mas tá marcando chuva pro final de semana, né?
1: Amanhã.
0: Amanhã, né?
1: Amanhã, a previsão do tempo agora pois marca pra amanhã. Já
0: tá marcando chuva aí. E aí então, segunda-feira, o programa Cidade retorna, se Deus quiser. 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Agradecendo a credibilidade de você, a audiência durante toda essa semana com o nosso programa Cidade e aqui na Portal na 87.9, 24 anos. A gente agradece aos ouvintes, né, que estão sempre ligados com a gente. Agradece também os nossos anunciantes que acreditam no trabalho da gente, né, Valdir?
1: Sim, com certeza, acredita, né?
0: É verdade.
1: Certeza.
0: Que bom, né? Obrigado por tudo, né? Nós, da emissora também, a emissora agradece a sua credibilidade com 87.9. Voltamos na segunda, se Deus quiser, com mais um programa Cidade, só pra você. Bom dia, Cidade!

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1: Ouvintes, bom dia. Começamos aqui, programa Cidade em Pauta.

0: 2026. Do começo do ano até hoje, já passaram 212 dias. Faltam 153 dias para o final do ano. Estamos no 30º dia da lua cheia. Já estamos no 36º dia de inverno. Faltam 54 dias para o seu final, que é no dia 22 de setembro. Hoje, 31 de julho, comemora-se o dia de Santo Inácio de Loyola, dia mundial da guarda florestal. E acreditem, comemora-se também hoje o dia do orgasmo. Estamos na 31ª semana. Do começo do ano até hoje, já passaram 57,8% do ano. E como estamos no 3º dia de lua cheia, o importante é plantar hortaliças de frutos, flores e plantas de folhas largas, tomate, pimentão, abóbora. A seiva da planta ainda está forte na parte de cima. Plantar tomate, pimentão, berinjela, abóbora, pepino, flores ornamentais e de jardim. Também alface, couve-flor e repolho. A luz da lua ainda está forte, o que ajuda no crescimento rápido da parte aérea. Evite fazer podas nesta época, pois a seiva está alta e a planta pode perder muita vitalidade. É um bom momento para colher frutos, pois eles ficam mais suculentos e saborosos. O santo do dia 31 de julho, a Igreja Católica celebra a festa de Santo Inácio de Loyola, fundador da Companhia de Jesus, os padres jesuítas e mestres de espiritualidade. Santo Inácio de Loyola nasceu na Espanha em 1491. Chamava Íñigo López de Loyola e era de família nobre. Foi militar e gostava da vida luxuosa e de lutas. Em 1521, foi ferido na perna por uma bala de canhão em uma batalha. Enquanto se curava, leu livros sobre Jesus e os santos, o que mudou a sua vida. Criou os famosos exércitos espirituais e fundou a Ordem dos Jesuítas em Paris no ano de 1534. Faleceu em Roma no dia 31 de julho de 1556 e foi declarado santo em 1622. já pelas religiões de matrizes afro. Na Umbanda e no Candomblé, a sexta-feira é consagrada, principalmente a Oxalá, além de receber forte influência de Exus e Pombagiras. Oxalá, orixá da paz, representa a criação, a pureza, a fé e a harmonia universal. Uso do branco. É tradição vestir branco neste dia para atrair serenidade e equilíbrio espiritual. Exus e Pombagiras, guardiões, atuam na proteção dos caminhos, abertura de portas e no corte de energias negativas. Costumam receber homenagens e pedidos de descarrego e também amparo na fé. A previsão do tempo para hoje: dia de sol com nuvens e névoa ao amanhecer, noite com céu limpo, temperatura entre 13 e 18 graus, podendo chegar a 14 e 24. Não chove hoje. A umidade relativa do ar de 71 a 95%. Ventos norte alcançando até 18 quilômetros por hora. O sol hoje nasceu às 7 horas e 21 minutos. Estará se pondo às 17 horas e 54 minutos. E atenção, aposentados, final 6, estarão recebendo seus benefícios segunda-feira. Atenção, aposentados do final 6, segunda-feira pode retirar o seu pagamento nas redes bancárias. Passamos as informações e notícias. A Secretaria Municipal de Pedro Osório recebeu na manhã desta quarta-feira a professora Carla Becker para dar continuidade à construção do Plano Municipal de Educação Decenal. As principais pautas da reunião foram as metas e estratégias que deverão nortear o Plano Municipal de Educação. O plano, que terá vigência de 10 anos, estabelecerá as diretrizes, metas e estratégias para a educação no município, alinhadas às políticas nacional e estadual. Durante o encontro, foram discutidos os encaminhamentos para a elaboração do documento que envolverá diagnóstico da realidade educacional, local e participação da comunidade. Estiveram presentes a professora Carla Becker, técnica local, Márcio Fiore, secretário municipal de educação, Lauri Centeno, coordenador da Defesa Civil, Rodrigo Silveira, presidente do Conselho Municipal de Educação, Paola Farias, diretora do Departamento de Educação, Simone Benites, coordenadora pedagógica, e Vânia Debus, coordenadora de RH da Secretaria Municipal de Educação. A hora certa no Cidade em Pauta, 11:26. 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
2: 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Conversando com você que se sente muito perdido. Conversando com você que está se sentindo triste, cansado, desiludido. 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Você não vê mais motivos até mesmo para seguir vivendo. 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Vamos fazer uma limpeza espiritual e retirar toda essa energia negativa. Vamos abrir os teus caminhos para que tu possas novamente ter felicidade, luz e clareza. Um grande axé a todos.
0: Ok, obrigado, sensitiva Sara. A hora certa no Cidade em Pauta, 11:28. A gremiação carnavalesca Gigante Ferroviário promove galeto assado na brasa. É dia 16 de agosto. A entrega é a partir das 11:30. O local é residência do Vitão no Novo Tempo. Galetos antecipados, já à venda com a direção do Gigante. Valor R$ 45,00. Participe desta promoção da gremiação carnavalesca Gigante Ferroviário. 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Colocamos um ponto final no nosso programa de hoje, agradecendo o carinho da sua audiência. Voltamos amanhã com mais notícias e informações no programa Cidade em Pauta. Até lá!
3: Para você ouvir em qualquer... 11:30

0: Meio-dia. Meio-dia.
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0: Meio-dia e trinta. Meio-dia e trinta.
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1: Uma hora.
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Beleza, beleza, beleza, beleza, credo. Tá bom demais. São 13 horas, 2 minutos aqui na Rádio Portal Sul FM. Daqui a pouquinho, a presença do prefeito Chola. Daqui a pouquinho, a gente pode receber a ligação de Davi e também do Ricardo, que se encontram em Pelotas e Porto Alegre, não é? Buscando recursos para o município de Pedro Osório. E de repente você vai saber em primeira mão aqui na Rádio Portal Sul FM. Bom, a gente fechou, meu povo amado, a 7ª família, para fechar a 8ª família.

William, faltam R$150. 13 garçons de 50, a gente fecha a oitava família. A oitava família. Eu me apavorei ontem quando entrei na rua Doutor Duarte Pacheco. É de dar dó. É de dar dó do que a gente vê, do que as pessoas chamam a gente, do que a gente leva. Ontem eu fui até o posto de saúde e o povo me beijando, me abraçando e agradecendo. E eu dizendo, bem menos eu, menos eu. Mais Deus e as pessoas que ligam e ajudam. Bem menos eu. Eu sou só o contador da história. Quem ajuda, quem leva, é você. É você que leva. É você que ajuda, é você que liga. É você que liga com a gente. É você que está junto com a gente. Isso gratifica cada um de nós aqui da emissora. Eu estou com o peito de pombom hoje. Peito de pombom porque era um sonho que eu tinha, que um dia ia estourar a realidade. Cansei de falar para o Celestino. Celestino, um dia a rádio vai ser Rádio Globo. Globo. E hoje, para Pedro Osório, é a Globo. E eu que vi o fim da rádio, que me entristecia, que me aborrecia, que fui buscar o Cláudio Silva sem ter dinheiro para pagar, tirando do meu bolso, para dar para o Cláudio Silva sem eu ter, para fazer um campeonato de qualidade. E a gente não conseguiu. Nós transmitimos todo o campeonato, mas um horror. Eu tinha vontade de sair disparando igual fora. Porque a gente estava aqui trazendo em Pedro Osório o homem do Maracanã, o homem do Mineirão, o homem do Serra Dourada, o homem do Beira-Rio, do Olímpico, do Pelotas, do Bagé, do Brasil, via manco, via mal, aí o Valdir tinha que levar ele, mal de saúde. Poucos dias a gente perdeu o Otávio Soares, e aí vai indo, a era nossa vai terminando, aí vem a era do Cello, só que eu não vejo aparecer jovens interessados de rádio. Se a gente vai fazer uma pergunta pro Cello, tu é interessado no rádio? Não. Eu sou interessado em filmagem. Eu gosto de fazer filmagem. Entendeu? Mas, se o Cello não estivesse aqui com a gente, isso eu falo de coração para ele, para quem quiser, já falei para várias pessoas, a rádio não tinha suportado. Isso é a pura realidade. A rádio não tinha aguentado a pegada. De jeito nenhum. De jeito nenhum, tá comigo a Deia aí no Matarazzo. Um grande abraço, Deia. Vou pedir pro Thiago pra ver se ele consegue aumentar a letra aqui pra mim, porque o meu óculos não, o grau do meu óculos tem que ser trocado, mas dá pra ver bem aqui aí, né, Thiago? Né? A nossa amiga Deia lá em Matarazzo, não é? Na escuta, na vila do Matarazzo aí. Grande abraço, Adé. Vamos ver se o Cello consegue aumentar um pouco mais as letras aqui. Aí fica melhor. O meu grau é obrigado. Aí sim, agora sim, Cello. Agora sim, perfeito. Né? Agora sim. Binei, olha só. Teria como mandar uma encomenda pelo seu Paulo Domingo? Claro que sim, tem encomenda. Claro que tem sim. Podemos mandar sim. Eu ligo pro Lauri pra mandar encomenda aí pra vocês aí. As 15 bolas que a gente arrumou pras crianças lá do Paraíso, e arrumei uma bomba também pra encher pras crianças do Paraíso, do Matarazzo, né? Aquilo foi uma festa. A gente levou a palavra de Deus lá e me chamou a atenção dois guris deficientes. E os guris disseram assim pra mim, eu não posso jogar com o pé, mas eu posso jogar com a bola. Com a mão, seu Binei. Tipo, pode. Pode jogar. Eu escuto o senhor há mais de 30 anos. Digo, pô, mano. Obrigado. Né? A gente fica grato. Todo mundo gosta de elogio. É mentira quem diz que não gosta de elogio. É mentira.
E ninguém gosta de crítica também, é mentira também. Né? E a gente fazendo esse trabalho aqui, a gente não, o Cello fazendo esse trabalho, né? Trabalho espetacular na Festa da Melancia, no Carnaval, né? No futebol, né? Eu, ele, o Celestino, né? E a gente vai indo, vai fazendo, a idade vai chegando também, já é mais difícil para mim, né? O que mais me gratifica é o povo dizer, tu não tá lá, a gente não te viu na quarta, tu não veio me entrevistar. Tu tá, mas eu não sou o Mário Naves da Rede Globo, não é, pra nós tu é. Isso é real que eu tô falando, não tô falando pra me exibir nem nada. É bem assim, agora eles falaram pra mim, agora. O Marlon falou agora pra mim. Dilma não dá, 60 é brabo. Surdo já, no ouvido. 35 anos com os fones no ouvido. Valdir já tá surdo do ouvido, eu já tô surdo. O Garrincha já tá surdo. E é assim. Também com a gente, Carlos Alberto. Ah, tá. Carlos Alberto Fernandes da Cunha. Um abraço, meu amigo Beneiro. É Bertone. Para de Carlos Alberto Ferreira. Fala aí, Carlos Alberto Ferreira. Tu não atende o telefone, hein, Carlos Alberto? Liguei pra ti, tu não atendeu o telefone, hein? É o pai que ligou. É o paizinho lá na orquestra. Você não atende o telefone, eu ligo, você não atende. 13 horas, 9 minutos. Daqui a pouquinho, ó, a presença do prefeito Chola aqui na Rádio Portal Sul FM. Davi e Ricardo estão em Pelotas e Porto Alegre. Bem no dia do aniversário da emissora, né? Mas tá tudo bem. Todo dia é aniversário, né? Só da gente estar no ar, batalhando do jeito que temos. O Cello disse uma palavra hoje para mim, que eu penso a mesma coisa que ele. Bom, esse dia teve um que disse uma coisa e eu fiquei impressionado. Eu, quando chega o dia de receber o comercial, eu vou com a sensação pela boca. Por quê, Binei? Porque a gente pode levar um não ali. Termina hoje. E no outro mês, a gente recebeu a mesma coisa. Isso não passa. Espera ser uma doença que o cara carrega ela. Há anos, há mais de 30 anos. E a gente vê a luta nossa e dos empresários também. Se nós não tivermos empresários, e hoje eu vou falar a verdade no ar. Eu vou ser obrigado a falar a verdade no ar. Vai doer. E muita gente. Mas eu vou falar a verdade. O que esse Danube sofreu por essa rádio, o tio devia ter 2, 3 anos de vida. Só eu e o Valdir vimos que esse homem sofreu para que isso não aconteça. E sofre até hoje. Não, não. O sofrimento não é que faz 15 anos que passou, 24 anos que passou. É até o dia de hoje sofrendo. O homem não conseguiu trabalhar em paz nunca com a rádio. Deus me disse. Isso é fato, isso é realidade que eu estou falando. Sempre tem uma coisa. Sempre tem uma coisa. Mas o homem não desiste nunca, rapaz. E a gente estava pronto. E o Cello, vou mandar isso aqui para vocês. Se não fosse o Cello, eu não sei aonde nós íamos se comunicar. O povo com nós. O povo que a gente ajuda na campanha. O povo que liga. Eu não sei para onde esse povo ia recorrer. Eu não me escondo de dentro de casa, mas é todos os dias alguém batendo, 3, 4 pedindo que não tem nada que comer. E trabalhadores, não vem me dizer que vai alguma pessoa na minha casa que não tenha nada. Eu fui na casa da dona Maria, da dona Fernanda. Meu Deus do céu. O cara sai de lá mal. Dia 13 de outubro, eu completo 1 ano no Lar São Francisco, fazendo trabalho ali. Eu pedi pro Cello para ver se ele poderia colocar na internet para nós. Meu celular não marca. E eu levei lá pro Cello, não marca a quanta situação deu. E eu pedi pro Cello colocar na internet para nós.
que seria importantíssimo ele colocar na internet, na rádio, que outras pessoas no Rio Grande do Sul peguem esse legado que a gente está deixando, que a gente está fazendo, da importância de estar ali junto com os idosos, pessoas que choram, pessoas que chamam eu de filho. Eu digo que sou porque eles não sabem quem é o filho deles mais. Eu sou Luiz, eu sou Francisco, eu sou Paulo, eu sou José, eu sou Antônio. Meu Deus do céu, tu vem me ver, Antônio, coisa boa. Eu digo, é o Antônio, e a senhora está bem? Aí me chamou a atenção, foi os outros que são bem da cachola, me chamam também de filho.

0: Tá bem, né? Ele sai da frente da prefeitura, né? Seu Antônio. Tá beleza, então. A gente fala assim, pode deixar que eu ligo pro Lauri e a gente acerta aí o restante da pelota para os jogadores. E até agora o empresário mandou fazer as camisetas, né? Para as crianças aí, que eu consegui 15 camisetas e até agora não ficaram prontas. Já as camisetas com o nome do patrocínio e o nome da criança na camiseta. A gente conseguiu gratuitamente aqui na Rádio Portal Sul FM para as crianças do Matarazzo. E levamos culto. Agora termina esse mês complicado de julho e agosto, e aí o tempo começa a melhorar e facilita para nós. Porque mole o equipamento desse, pelo amor de Deus. Quantas vezes a gente estava transmitindo e o Cielo e os outros que com a gente recorrendo com a lona preta para tapar, para ver se não queimava algum equipamento. Né? Por isso que é bom quando a gente vai fazer transmissão, a gente tem ali embaixo de laje. Está fazendo transmissão, não tem erro. Né? E tomara que o pastor Jesus acerte aí e venha trabalhar os sábados com a gente do meio-dia a 1 da tarde, todos os sábados, né? E quero mandar um grande abraço à dona Madalena Domingues, né? O Tchelo quer falar com a senhora, viu, dona Madalena? Tchelo quer bater um papo com a senhora. Se ela estiver na escuta aí, a senhora pode entrar em contato com a gente, viu? A senhora foi muito correta aqui com a emissora, né? E merece o nosso carinho. Também está comigo o Fabrício Medeiros de Paula. Alô, Fabrício Medeiros de Paula, aquele abraço. Obrigado, garoto. Vocês não podem me abandonar, hein? Vocês não têm direito nenhum de me abandonar, meu povo. Nós temos que chegar a 1.000, 1.200, 1.700. É por aí que nós temos que chegar. 300. Não. Não pode ser 3 ou 4. Aí você arrebenta comigo. Não. Nós temos que explodir. E agora cada vez mais. Porque o Tchelo está dando condições para a gente trabalhar melhor. E você, empresário, você tem que vir junto com a gente. Assim, porque é que toca. Os empresários do município de Pedro Osório têm que começar a se preocupar com isso. Nós temos que ajudar nossa rádio aqui de Pedro Osório. Eu queria participar da reunião da Simpo. Eu queria ser convidado. Eu queria ir para o debate. Não é só mãe P.O. Os empresários da Simpo têm que se unir com nós. Nós precisamos da Simpo, a Simpo precisa de nós. Nós precisamos da prefeitura, a prefeitura precisa de nós. Nós precisamos de vocês e vocês precisam de nós. É um carro, tem que estar tudo certo para andar. Se cair uma roda fora, já não dá para andar mais. Aí parou. Então nós temos que meter isso na nossa gachola, meu povo amado. Tem que haver um aproximamento. Rádio, portal, CIP e MPO, a prefeitura. Pronto. Não vai dar mais. Se não houver esse aproximamento, não vai acontecer nada. Nós vamos ficar na mesma. Lucídio Inácio. Meu amigo doutor Lucídio em Porto Alegre, a sua esposa, a Giane, o seu filho Diego e a Lauren. Um grande abraço, doutor Lucídio. Muito obrigado pelo carinho, muito obrigado pela audiência. Sei que o senhor estava preocupado hoje de manhã comigo, não é? Mas é que a gente está tendo dificuldade da garganta, a gente ficar boa de manhã. Fui no médico ontem, hoje, e estou tentando melhorar da garganta. Eu acho que já está bem melhor. Porque, olha, teve dia que fazia um pato rouco, mamãe. Foi feio agora. Olha o Moacir, chegou. Chegou o Moacir estreando tudo de novo na rádio. Não é ele que estreia. Aqui quem manda é nós. Chegando o Moacir aqui. Hoje a rádio completando 24 anos. E eu dizia para algumas pessoas hoje. A Rádio Portal existe muito pelos vereadores e pelo Dr. João. E tem pessoas que não sabem disso. Tem pessoas que não sabem o apoio que a mãe PO dá à Rádio Portal, junto com os vereadores. Isso nunca ninguém falou, mas eu vou falar para vocês. Eles mentem para vocês e eu falo a verdade para vocês. Eles mentem para vocês e eu falo a verdade para vocês. A parceria que teve sempre a Rádio Portal com a Prefeitura Municipal de Pelotas. Eu só posso falar do prefeito Schwalbe, dos outros eu não posso falar. Se teve ou não teve. E com o doutor Ricardo também está tendo a parceria com a Rádio Portal Sul FM, junto com os vereadores. É bom para todo mundo. É muito bom para todo mundo. Doutor Lucídio mandando um abraço aí para o doutor Chola, né? É, rapaz, também um grande abraço aí ao Adriano, vereador Ari Sasaki. Oi, Sasaki, né? O japonês, né? Um abraço, uma boa tarde aí ao prefeito Chola. Prazer em recebê-lo, amigo, e aceitar o convite, prefeito.
1: Boa tarde, Binei. Boa tarde, Charles. É um prazer muito grande estar aqui no aniversário desse importante meio de comunicação da nossa cidade. Eu estava ouvindo, o meu rádio está ligado na Rádio Portal. Pode ali. E eu não consigo botar outra rádio. Está ali na frente, desde ontem, toda semana. Então, ontem eu ouvi o Sérgio Alexandre, eu ouvia. Então, eu ouço. Eu acho que é importante, viu, esse teu chamamento que tu faz. Sei da importância da internet e tal. Mas eu... quase tudo que é casa que eu vou assim, e agora, Binei, antes de eu vir para cá, eu recebi um telefonema, é um chamado assim por problema de doença. Então, depois de eu sair daqui, antes de ir para o consultório, eu vou passar na casa dessa pessoa para atendê-lo. Mas em quase tudo que é casa que eu vou, principalmente das pessoas mais humildes, eles estão ouvindo a Portal, viu? Isso aí não tem dúvida. Então, eu acho que é importante esse seu chamado dentro dos empresários, do poder público. E eu vejo, né? Ontem mesmo eu vi a notícia, assim, dando a notícia da prefeitura, o que está fazendo, o que não está fazendo, né? Quais são os propósitos que tem. Então, acho que eu quero felicitar a todos vocês, comunicador, principalmente aqui da nossa Rádio Portal. Um grande abraço, Lucídio, meu amigo, tá? Que lá em Porto Alegre, todos os dias tu fala nele. E eu acho que é importante ver essa comunicação, assim, através da rádio, viu? Claro que a gente sabe das dificuldades que todos os meios de comunicação menores, que nem o nosso aqui, mas é importantíssimo para a nossa cidade, viu? Então vocês jamais podem desistir, tenho garra, tenho fé em Deus, assim, viu? E que continuem, né, dando notícias, de preferência boas, mas tem que, às vezes, notícias não muito boas. Mas vocês estão sempre presentes praticamente em tudo que é evento que acontece na nossa cidade e sempre acontecem coisas importantes. Agora mesmo temos no esporte aí, essa gurizada aí do Farroupilha que veio aqui, a prefeitura está ajudando. E você, meio de comunicação, acho que tem que ir. Eu estive lá conversando com eles. Tem pessoas, inclusive, que nem são aqui do Brasil, são da Colômbia. Uma gurizada aí alugando casa, dando movimento na nossa cidade e treinando lá no campo do Concórdia, que anteontem eu estive lá, e também aqui no Piratini. Mas eu quero parabenizar, né, pelos 24 anos da Rádio Portal, que é um importante meio que eu prezo muito, viu? Sempre que sou convidado, estou aqui e quero te agradecer, né, pelo convite de eu estar presente aqui hoje na Rádio Portal, que completa os 24 anos de uma feliz existência. Muito contribuiu e certamente vai continuar contribuindo com a nossa cidade, assim, com a nossa região.
0: Eu me lembro da luta do Danube, né, doutor? Na época, para a gente colocar a rádio, da Eunice, do senhor, do próprio doutor Adão Orlando Alves, pessoal, muita gente envolvida para que isso pudesse acontecer, da gente ter uma rádio dentro do nosso município, doutor.
1: É, realmente, viu, todas as pessoas que tu falaram sabem da importância que tem uma rádio no município pequeno que deu nosso, para dar aquelas notícias assim, dar aqueles, né, às vezes uma promoção, uma coisa quando vocês fazem, normalmente é de sucesso, ajudando aquelas pessoas mais necessitadas. É outra coisa importante, né, que vocês fazem. Então, né, eu tenho certeza, por exemplo, eu sei que tu está visitando seguidamente lá o Lar São Francisco, mas certamente tem gente na ausculta. E eu quero dar um abraço a todos os moradores lá do Lar São Francisco.
0: Aí, vamos, senhor Lars, fala para mim.
1: Então, é importante. A nossa Santa Casa também, quando tem alguma notícia. De repente, a Santa Casa, até eu me lembro que havia muita comunicação dos doentes que tinham na Santa Casa. De repente voltamos, né? A Santa Casa pode dar uma contribuição para a rádio e a rádio dá uma contribuição grande para a nossa Santa Casa, dando notícia, como é que está o fulano, como é que está a Dona Maria, como é que está o seu João, como é que está o seu Binei, como é que está o Chola, como é que está, né? Entende?
0: Então, pode ser, que, é boa, né?
1: E
0: é boa.
1: O pessoal, escuta, eu me lembro que antigamente tinha assim, olha, estou pegando o ônibus aqui na rodoviária e vou parar ali no Matarazzo, na porteira e tal. E o pessoal lá ouvia.
0: É verdade. É
1: ouvia.
0: Verdade.
1: Então, é uma coisa assim, né? Seria a maneira de se comunicar. Claro que hoje, com esse avanço, né, da tecnologia, da internet, ela realmente veio a complicar. Olha as rádios de Pelotas com dificuldade, a nossa rádio também. Mas eu sei da garra de vocês, da personalidade de vocês, jamais pode, assim, né, ter uma solução de continuidade à nossa rádio, porque ela faz muito mais benefício do que malefício para a nossa população de Pedro Osório, Cerrito e da nossa região, Binei.
0: Falar um pouquinho de política, e antes de falar de política, eu já vou entrar no assunto que é o mais comentado no município de Pedro Osório. Um dia, eu perguntei para o prefeito Chola, o senhor não aparece nos eventos? O povo fica me torrando depois da rádio, isso é verdade, e perguntando pelo senhor. E eu disse, o Chola respondeu assim, aí eu tirei o chapéu para ele. Binei, eu não posso querer ser mais importante que o prefeito e o vice. O povo vem todo em mim e não vai neles. E eu fico constrangido com isso. Então é por isso que eu não apareço nos eventos. Procuro não aparecer por causa desse motivo. Quando? Agora nós vamos desmentir. Vocês não acreditam? E agora ele vai dizer aqui na frente aqui de vocês. Eu cheguei e falei pro Chola, Chola, eu, Neco, Pedro, vamos lá no seu Funari. Agora vocês vão ouvir a verdade. Nós vamos lá no seu Funari e vamos marcar uma reunião na BB, na sede do Banco do Brasil. Olha o que o Chola fez. E toca pra cá, e toca pra lá, e toca pra cá, e toca pra lá, e um não quer ser o... E o Chola querendo acertar pra ganhar as eleições. E o Chola disse assim, não me lembro como fosse hoje, o que o doutor Ricardo fez agora há pouco tempo. E eu sentado do lado do seu Funari. Porque eu queria o acerto com o seu Funari. Mas, claro que eu queria o Chola na cabeça. Mas pra outro não ganhar... Eu aceitava o Chola de vice, para mim tava... A coligação estava boa de qualquer jeito. Claro que eu ia puxar pro lado nosso, mas não dei opinião nenhuma. E aí que vem olha o que o Chola fez. Eu não vou me esquecer nunca mais disso aí. Chola, seu Funari, tá dando uma confusão bárbara aqui, né? E ninguém acreditava no seu Funari. Quem foi buscar o seu Funari foi eu, né, com o Belo. E quando o carro Corsa verde chegou, todo mundo se assustou. E aí chegou o seu Funari. O Chola chegou e disse assim pro seu Funari. Seu Funari, fizemos assim então, para ficar bom para todo mundo. Eu aceito seu vice, senhor. O senhor vai na cabeça e eu vou de vice. E a gente vai para a campanha. Só olha. O seu Funari aceitou, o Chola aceitou. O time do seu Funari, que não aceitou, depois estava com o Chola. E eu ficava olhando e pensando comigo várias vezes, estou entalado com isso na minha garganta, porque isso é fato porque eu estava lá. Eu estou falando porque eu estava lá. E agora começou de novo a surgir o nome do Chola na cidade. Tem pessoas que estão vendo algumas coisas aí que não estão... vendo algumas coisas que não estão concordando. E eu fico muito feliz, e não importa se o prefeito Chola aceita ou não aceita, não é isso. A felicidade minha fica é de ver as pessoas ter marcado o prefeito Chola como prefeito da sua cidade. De mesmo assim, com todas as confusões, eles ainda continuam acreditando no vovô. E isso é lindo, isso é para poucas pessoas, tia, que fazem 4 mandatos e as pessoas continuam se lembrando dele como prefeito. Doutor, fique bem à vontade. Para explicar.
1: Realmente, isso que tu explicasse aconteceu lá na BB. Eu me lembro que fizemos uma reunião, porque tinha aquele problema, a gente sabe, né, que o PDT é um partido forte em Pedro Osório, sempre foi, principalmente na figura, né, nosso ex-prefeito, o senhor Funari, né? Então, naquela reunião, eu me lembro que se juntaram, assim, para pessoas antagônicas, que eram adversários, até se cutucavam, mas eu nunca tive problema nenhum. E, realmente, eu propus isso aí, né? Porque aí, como ele sempre foi uma das pessoas mais bem votadas, assim, para prefeito, mesmo quando era junto ao município e agora separado do Cerrito, viu? Então, eu digo, olha, eu vou de vice, porque aí seria uma eleição mais fácil. E ficou mais ou menos certo, e ele aceitou realmente, que nem tu explicasse, né? Mas aí eu me lembro, eu fui não sei quantas vezes na casa dele, assim, mas a família, assim, achava que ele não devia ir mais, tava assim, eu digo, mas ele tá em plena forma, assim, e é um cara que fez uma bela administração quando foi prefeito. Então, eu me lembro que aí para fora o pessoal assim, não, esse cara não pode ser porque ele ajeita muitas estradas, corta, então o gado não pode nem comer o pasto da beira porque ele patrola tudo. Eu digo, ué, então seria uma pessoa importante e eu me propunha, viu, a serviço naquela ocasião, né, junto com o senhor Funari, eu me lembro assim, numa bela reunião. Mas eu gostei muito daquela reunião, houve uma aproximação, me lembro, Adão, João Luiz, pessoas que eram antagônicos, né? Tu talvez também queria que eu fosse, eu digo, mas eu me proponho, porque eu, que eu só tenho a agradecer, ser gratificado, assim, por ter sido prefeito 4 vezes pelo
0: nome. E o pessoal falar de novo do senhor, doutor?
1: Pois é, menino, claro.
0: Isso aí, eu não me surpreendo, né? Não. Mas é que o trabalho foi feito, foi mostrado. Não tem como dizer que não também.
1: Eu acho assim, né, Binê, pela amizade que a gente tem com todo mundo. Eu agora, uma pessoa que é PT doente, ele ia de bicicleta, o Luciano, já foi candidato, concorreu contra mim, o Luciano Alain, e eu brincando, até coloquei futebol no meio, o que que houve com o teu time, com o Grêmio, com o Inter, tal, brincando assim com ele. Então, meu relacionamento é bom com todos, do PT, mas eu sou o MDB. Entende? Então, eu só tenho a agradecer essa amizade, esse, sei lá, o pessoal fala em assim, mas aqui eu digo, viu, olha, desde que eu cheguei em Pedro Osório, há mais de 43 anos, eu vim para ser médico. Então, eu já queria que eu fosse candidato quando eu cheguei aqui, me lembro, o saudoso meu padrinho, tio Gênesis, né, vai de prefeito, eu digo, não, peraí, eu fiz a minha faculdade, fiz a minha residência em Porto Alegre e vim para ser médico. E me sinto muito contente em desempenhar a minha função e, do ponto de vista, agradeço a todas essas pessoas realmente que falam, né? Olha aí, vamos de novo. Tá assim. Não, calma, agora é os guri, é as gurizadas, estão fazendo uma bela administração e todos que já passaram fizeram também, né? E eu também, não deixei de contribuir assim com o desenvolvimento da nossa cidade. Muitas coisas ainda tem que se fazer, mas muitas coisas foram feitas. Ontem eu pegava meu carro e dizia assim, olha, eu saí lá do Passinho e fui até a Brasília, e eu e minha esposa, a Olga, né, assim, vamos pelo asfalto? Asfalto, olha, deve ser uns 3 ou 4 quilômetros de asfalto. Que a gente fez durante a administração. E isso beneficiou. O Eduardo, que distribui leia lá, está calçada, aquela rua da Brasília, olha, eu não imagino o movimento que aumentou aqui por causa desse calçamento. Então se fez bastante coisa, não se fez tudo. Não tem quem faça, tudo, né? Só o velhinho lá de cima, esse aí sim, é que tem condições de fazer tudo. Mas eu agradeço muito, viu, esse carinho que as pessoas têm com a minha pessoa. E realmente, quando falasse, muitos falam, outros não. Mas agora é dar continuidade a essa bela administração que está acontecendo em Pedro Osório. Tem problemas? Tem. E eu me preocupo também, assim, se eu falo seguido, porque o nosso país não está bem, essa é a verdade. Tá? Não vou culpar assim, o governo atual, assim, mas tá, né, não está bem. Nós não dependemos de recursos de fora. E eu, seguidamente, eu falo, olha, os recursos de fora acho que vão diminuir. Que bom que não aconteça o ano que vem. Com essa isenção do imposto de renda, que o FPM, que é o nosso principal fonte de tributo aqui em Pedro Osório, do governo federal, eu acho que ele vai dar uma queda grande e, não tendo dinheiro, é bem difícil de administrar. Mas eu agradeço, viu, esse carinho assim que as pessoas têm por mim. Peço desculpa algum assim. Eu cumprimento todo mundo. Eu vou botar a mãozinha dela para abanar assim no carro do Eberê. Mas é isso aí, viu? E voltando à nossa grande portal, viu? Eu quero dar um incentivo. Vocês são importantes também para o desenvolvimento da nossa cidade, com dificuldade, Eu sei que há dificuldade, e principalmente, né, financeira, isso aí não tem dúvida. Todo mundo que trabalha precisa ganhar, e vocês aqui da rádio também, mas eu sei que às vezes é mais fácil.
0: É mais no amor.
1: Né? o obrigado, mas.
0: É verdade.
1: Os castilheiros dizem: olha, o obrigado não me enche a barriga.
0: Não. Eu peguei. Eu
1: estou no carro ali, às vezes, quando vou a Jaguarão, eu digo: obrigado. Não, obrigado, não bota comida aqui na minha barriga.
0: Tá? Eu entrevistei o Ronaldinho Gaúcho, né? E o Ronaldinho Gaúcho estava estourando. E em vez de eu dizer que era Rádio Clube, eu disse Rádio Globo. O Ronaldinho veio correndo. Aí ele chegou, eu, pá, Rádio Clube de Pedro Sá, entrevistei ele. Tá. Cheguei em casa, pensei que não precisava pagar a conta. É. Quando eu vi o telefone tocando, eu tinha que trocar e pagar. O público de entrevista, o Ronaldinho Gaúcho, não tá zerado aqui. Aí é a mesma coisa, né? O que acontece? Doutor Lucídio mandando um grande abraço a nós. Muito obrigado, doutor Lucídio, pelo apoio. Mandando um abraço para o prefeito Chola. Esse homem faz muito por Pedro Osório e pela cidade de Cerrito. Conhecimento que esse homem tem lá em Porto Alegre com os deputados, com governadores, com deputados federais, senadores, é incrível. É um homem que todo mundo conhece. Para a gente fechar a oitava família aqui, meu povo amado, está nos faltando 150 pila. 13 garçons de 50 pila é o que está nos faltando para a gente fechar a oitava família. É até a décima que nós vamos chegar.
1: Que esse cara é mordedor. 150 não, é 100, que eu vou dar 50.
0: É, mas vai chover. Ô Pipe, eu vou te ligar depois.
1: Pipe, tu, ó aqui, Pipe, tu tá escutando, tu também tá. Não sabe. Olha a mordida, ele é craque, viu?
0: Ele já mandou pra mim.
1: Opa, peraí, vamos. É, Pipe, pô, mas Pipe, tu não me avisa.
0: Ele mandou 50, já mandou 50.
1: Perdi 50, então agora, Pipe, aqui.
0: É isso, o Pipe lá no início da campanha ajudou a gente. Mas, doutor, voltando ao assunto aquele que eu falei das pessoas, e aí eu vou chegar no doutor Ricardo. Doutor Ricardo, nós estávamos numa reunião no escritório do 15, que é o escritório do Chola, onde ele atende, e é uma bateção de boca. O Ricardo não pode ser. Olha o que o doutor Ricardo disse. Nunca mais vamos esquecer. Vocês não querem que eu seja candidato? Eu não sou. Eu aceito puxar a camisa do vereador que terminou o tempo dele de falar. Foi bem assim, gravado na minha mente, que nunca mais vai sair. Eu digo, olha a humildade do homem. Porque tinha alguém do PMDB que achava que ele não dava ele. Só que eu achava que dava e deu. E eu achava que dava ele, o Davi deu. E quase 1000 votos. Mas quando fizemos uma pesquisa, eu não sei se o Chola sabe dessa aí, o governo do Chola foi aprovado, com 58% a 59%. Se o teu governo é aprovado com 58%, com 59%, tu não vai perder para ninguém. A tendência é tu aumentar. Não tem como tirar a diferença. É uma arrancada fulminante. É aquilo que eu disse para o Chola, tu saiu com a chave da prefeitura no bolso. Ele ficou me olhando no entrevista. E foi exatamente isso que aconteceu. E a gente viu a aprovação do governo. E as pessoas ainda falam daquilo que o Chola fez. E o Chola ainda é lembrado para ser candidato a prefeito novamente. Claro que vai ser muito difícil. Pela idade, por várias coisas. Não é fácil ser prefeito, não é fácil lidar com gente. Não é fácil. Aquilo é fofoca 24 horas. Se o cara não dispara, não tem que inventar de tomar um mate e sair para a campa fora, o cara não aguenta. E 4 mandatos também não é fácil. Mas aí também 5 mandatos estaria para a história, acho que do Brasil. Porque o cara com 5 mandatos não é para qualquer prefeito. Mas é bom a gente ver o reconhecimento, doutor, das pessoas com a gente.
1: Sem dúvida, né, Binei? Eu agradeço mais uma vez essa amizade, esse carinho que as pessoas têm com a minha pessoa, com a minha família, e que eu retribuo, né, da melhor forma possível, assim, viu? Então isso aí me dá uma satisfação muito grande. Eu ontem fui pegar a refeição num restaurante ali no Alemão.
0: Eu vi!
1: E aí tinha um senhor do Rio de Janeiro. Aí ele me apresentou, senhor, de olha, que cidade linda, viu? Olha, só tem uma cidade melhor que o Rio de Janeiro, é Pedro Osório. Eu disse para ele, eu não conhecia ele. É Pedro, para mim é realmente, eu gosto de Pedro Osório, depois é Rio e depois Buenos Aires. Eu gosto, acho bonita também. Mas Pedro Osório é o lugar onde eu nasci, no Cerrito, era Pedro Osório antes, né? E trabalhei todo esses 43 anos aqui nas duas cidades, no interior, tanto de Pedro Osório como do Cerrito. É, deve ter 10 casas que eu não tenho entrado aqui em Pedro Osório assim para atender.
0: Ah, é.
1: Então, né, conheço todo mundo assim, então, e quase todo mundo me conhece e me retribui nessa, com a atividade que eu desempenho na medicina, com esse carinho, com essa amizade, e também, principalmente, né, os 4 mandatos de prefeito que eu tive, que sempre a gente ajudou, né? É no restaurante, é na reforma de casa.
0: Essa aí foi um golaço.
1: São mais de 400 casas reformas.
0: Eu falei assim sobre esse assunto.
1: E quem tem tudo tomado nota é o seu João Pedro. Tudo, ele... tem tudo no caderno e ele me mostrava, olha, esse aqui já ganhou uma porta, esse aqui já ganhou uma telha, pequenas...
0: É verdade, eu me lembro disso, eu me lembro
1: então
0: disso.
1: Ele tem tudo, e mais essas 231 casas que a gente, né, construiu no bairro Novo Tempo, 133 e 101 aqui no bairro Paraíso.
0: O Alceu Moreira, pré-candidato a deputado federal de novo, esse homem, se tem Isso foi um troço violento para mim.
1: 4 cotas, Minei.
0: Foi o
1: meu.
0: Da Olga Helena e do trabalhando no futeiro do alemão, fugiu o nome dele agora. O cara ligou para mim, o seu Moreira, disse: Minei, quantos votos eu botei em Belos Olhos? Eu disse: 4. Ele disse: 44. Eu disse: 4! Não, mas tá de brincadeira comigo. Porque naquele tempo não tinha essa internet que tem troço violento agora. O Alceu Moreira vai de novo. O Gabriel vai para o segundo turno. Vocês escrevam o que estou falando. Eu estava falando do Gabriel com 33%. O Gabriel no papo arrebenta com eles tudo. Não tem nem saída. Na hora do debate, na hora do pega, o Gabriel vai voar para cima deles. Mas o Gabriel, eu no lugar do Gabriel, eu tinha sido gigante. Alceu Moreira, tu quer vir? Eu vou te abraçar, vai tu, cara. Eu sou novo. Vai tu. O teu sonho é ser candidato a governador. Vai tu. Porque no palanque, o senhor Moreira com eles também. Mas nem é bom falar, mas nem saída. No debate, o senhor Moreira, de olho fechado, arrebenta com eles tudo. Põe eles tudo a correr. Fica sozinho a grito. Ô, doutor Chola, quando estava lá no Piratini, quando o Vitor Hugo mandou o prefeito de Pelotas baixar a bola, para não dizer outras coisas, eu ando de charrete em banco comigo. Então a gente fica feliz da vida. Vamos em contato com o doutor Ricardo, prefeito de Pedro Osório, que estará falando com a gente aqui na Rádio Portal Sul FM. Alô, prefeito, boa tarde.
1: Oi, Ricardo. Alô, prefeito.
0: Alô, doutor. Caiu a linha aqui, Tchelo. Doutor Ricardo aqui. Vê se continua aqui. Se ele tá ligado com a gente, tu liga pra ele. Pode ligar pra ele. É 0101.
1: Liga pra ele. Tá dando uma pequena pane aqui, mas agora tá resolvido, porque senão, olha, prefeito...
0: Então, doutor Lucídio... Aqui o doutor Chola fechou 100 pila, tá faltando 50 pila então pra gente fechar a 8ª família. Agora tá chamando, vê se o doutor Ricardo, a gente consegue colocar o doutor Ricardo na linha.
2: Alô?
0: Alô, oi?
2: Alô, doutor? Rubens Freitas.
0: Fala, prefeito, como é que tá, amigo? Tudo bem? Estamos conversando aqui com o prefeito Chola, 24 anos hoje na Rádio Portal, prefeito.
2: Boa tarde, Binei, boa tarde, prefeito Chola, comunidade de Pedro Osório, ouvintes, internautas que nos acompanham na rádio do município de Pedro Osório, cumprimentos pelo trabalho desenvolvido, pela preocupação da emissora do nosso município com as pautas do dia a dia de Pedro Osório e de Cerrito, e muitas conquistas, muitas vitórias do município de Pedro Osório passam pelos microfones, passam pelas ondas, passam pelas sugestões, pelas críticas e pela preocupação de todos os integrantes, todos os colaboradores da Portal Sul FM.
0: Eu estava agradecendo aqui o senhor, prefeito Ricardo, também por apoiar a Prefeitura Municipal de Pelotas, ser parceiro da Rádio Portal Sul FM, junto com os vereadores, prefeito.
2: Sim, é uma obrigação de todo gestor, e esse é mais um ensinamento, mais uma sequência que nós damos da gestão do nosso grande prefeito, do maior ocupante do cargo, o melhor prefeito de Pedro Osório, que é incentivar as boas parcerias, os bons projetos. E isso iniciou...
1: Positivo, não vem não, hein?
2: Isso iniciou na gestão do prefeito Scholler, a gente tem o compromisso e o comprometimento de dar seguimento, e a Portal merece a ajuda, o apoio e o incentivo do poder público.
0: Como é que está o andamento aí dos pedidos aí do prefeito para o município de Pedro Osório, prefeito?
2: Bem, nós estamos com várias frentes em vários projetos em andamento. Tem calçamento da rua Osmar Martins em andamento, a 10 de novembro já iniciou, vai ter requalificação na rua da Portal na 30 de novembro, que a gente sabe que está em condições desfavoráveis. Tem parque da José Bonifácio, tem reforma do ginásio 3 de abril, tem requalificação da iluminação da Avenida Tiradentes, enfim, tem um conjunto de novos projetos sendo encaminhados, e especialmente também o acesso a novas moradias pelo Minha Casa Minha Vida. A gente está vindo de Pelotas, onde esteve com a Caixa Federal hoje pela manhã, eu e o vice-prefeito Davi e o secretário Pedro, sobre operações e investimentos do governo federal via Caixa para o município de Pedro Osório.
0: O prefeito Chola quer bater um papo com o senhor. Fica à vontade, prefeito.
1: Olha, é tanta coisa que vocês estão fazendo, e a ponte no interior também, né?
2: Sim, prefeito.
1: Dizer agora assim, que liga Pedro Osório ao Herval. Eu via também a tua estada em Porto Alegre, tentando conseguir dinheiro com o governo estadual e com o governo federal, né, para fazer melhoria para o nosso interior e também aqui para a nossa cidade. E quero parabenizar a administração Ricardo e Davi pela bela gestão, pela maneira como estão administrando o nosso município, que nos orgulha muito, viu? Familiarmente e também, né? Em nome da população de Pedro Osório, eu quero dar os parabéns para essa grande administração. E time que está ganhando não se mexe, não é que nem o Grêmio e o Inter, que eles estão perdendo agora. Nós aqui na administração temos de vento em popa e vamos continuar, se Deus quiser. Um abração, Ricardo.
2: Valeu, obrigado, prefeito, pela palavra, pela consideração. Com um bom professor, né, Rubens Freitas, como prefeito Chola, eu e o Davi precisamos nos esforçar ao máximo para, no mínimo, manter o município em condições totalmente favoráveis, como foi nos últimos anos das gestões do prefeito Chola. Realmente, as conquistas no governo do estado estão confirmadas para a ponte Pedro Osório Herval, drenagem de muitas vias urbanas, e isso é um trabalho que a gente vem fazendo todos os dias, construindo, discutindo, ouvindo a comunidade, ouvindo os ex-prefeitos, e o sempre prefeito Chola não é diferente, quase que todos os dias trocamos alguma palavra, alguma construção de ideias para executar, e a população de Pedro Osório ser a destinatária das boas conquistas que ainda virão pela frente.
1: Ricardo, deixa eu te fazer uma pergunta. Eu vi a fotografia daquela bela reunião que tu fez com os desportistas. Temos alguma novidade a respeito, assim, de campeonato e tal, né? Porque eu sei que tá aí a Farroupilha, né? Aqui são 20 jovens, assim, eu tive lá no ginásio, assim, gostei. Mas, assim, aquela reunião com os desportistas de Pedro Osório, tens algumas boas notícias para dar para nós? Sei que é difícil, financeiramente.
2: Não, está confirmado, prefeito Chola, Binei e ouvintes. Ontem a gente esteve com os desportistas no ginásio, com o diretor Álvaro e o nosso amigo Thiago Rita, e está confirmado a competição de Interbairros, o retorno do Interbairros aqui em Pedro Osório. Ontem esteve integrantes do Paraíso, do Santa Teresa, do Centro, Novo Tempo já confirmou, e nós teremos 6 equipes em estilo de Copa do Brasil, mata-mata, e o Interbairros vai retornar. A intenção é que no primeiro momento seja uma edição lá no bairro Paraíso e depois a segunda no Novo Tempo ali no Campo do Umbu. Então os bairros vão, a partir de hoje, retirar a ficha, iniciar as inscrições e a bola vai rolar.
0: Doutor, também eu acompanhava a mudança da festa regional da Melancia, seria no final do ano, dia 30, 31, eu vi que o senhor desse uma pincelada sobre a festa regional da Melancia.
2: A festa está confirmada, Binei, e o nosso presidente de honra da festa está aí na tua frente no estúdio, que é o nosso prefeito Chola, 30 e 31 de janeiro de 2027, a edição, a 24ª edição e a 15ª da Agricultura Familiar. Estamos com as inscrições da corte da ExpoFesta aberta, já existe 9 candidatas inscritas nos primeiros dias de inscrição, e a gente já está ouvindo os integrantes da agricultura familiar, dos artesãos, os produtores de melancia e o comércio local, porque nós queremos repetir o sucesso que foi a última edição no camping, com acesso aos comerciantes totalmente gratuito, sem cobrança de ingresso, sem estacionamento pago, e oferecer, melhorar as estruturas, que foi a última edição. A gente sabe que todo ano há um ajuste, há uma melhoria, nós estamos abertos e recebemos sugestões via Conselho de Desenvolvimento, via Emater, via produtores, via Associação Comercial, para fazer uma grande festa no camping Paulo Roberto Ponce.
0: Um grande abraço, prefeito.
1: Deixa eu segurar o Binei, que ele está vibrando aqui, parece o Pelé quando fez um gol, quando tu falou na festa da melancia.
2: Obrigado, obrigado, Binei, obrigado, prefeito Chola. Cumprimentos aos integrantes da Portal pelo aniversário, vida longa, conte com a parceria do Poder Executivo, agradeço aos vereadores e toda a legislatura atual por permitir que nós pudéssemos renovar um termo de parceria e apoiar financeiramente a emissora que leva as ondas, o alcance e as notícias e tudo que tem de positivo no município, em todos os cantos do município, do Rio Grande, do Brasil e do mundo, pelas redes sociais. Sucesso e um grande abraço.
0: Grande abraço, prefeito. Tá aí, então, prefeito Ricardo. Eu tenho paixão quando eu falo as coisas aqui, não me desmentem. Quando eu disser, é porque é. Prefeito, só agradecer a presença do senhor, prefeito. Ele faltando 9 minutos para o encerramento do programa. Muito obrigado pelo carinho, pela sua presença. Muito obrigado por o senhor estar aqui com a gente falando no aniversário do município e hoje também a gente ficar sabendo que o senhor é o patrão da festa regional da melancia. Tantos que o senhor colocou, agora colocaram o senhor. Está tudo certo.
1: Eu agradeço mais essa homenagem, prefeito Ricardo, tá, vice Davi, né, por me dar essa honraria. E através da Rádio Clube, eu quero dizer que a paciente que eu vou atender antes de ir para o consultório, eu tenho certeza que estão ouvindo a Rádio Portal. Daqui a 5 minutos eu estou aqui, saio aqui da rádio, eu já disse quando eu vim para cá que eu estava na rádio, estou chegando aí. Um grande abraço e vida longa para a nossa Portal e para todos os comunicadores aqui da nossa cidade. Um grande abraço.
0: Tá aí então, prefeito Chola, falando com os ouvintes da Rádio Portal. Aqui a campanha, você pode continuar nos ajudando para a gente terminar. Faltam 8 famílias, faltam 2 famílias só para a gente fechar, não é? O que a gente precisa de ajudar essas famílias. Valeu, prefeito. Então a gente fica feliz de saber que as pessoas se preocupam. Essa mudança da festa regional da melancia foi um golaço, sem dúvida nenhuma, porque junta tudo. Festa da melancia, primeiro de ano, aí é um toque. Quero mandar um grande abraço ao Mário Jorge Vieira da Silva, explodindo tudo. É assim que eu gosto. É assim, aí que tu me deixa feliz, meu povo amado. Aí não importa o dinheiro. É tudo assim como tá aqui, parece a Globo. Parece que o cara tá na Rede Globo, não é de não tô falando de brincadeira. E que eu fico feliz. E que ninguém me tirar nunca de mim. Nunca, nunca, nunca, nunca. Nunca ninguém vai me colocar coisa ruim na minha cabeça, pensamento ruim. Eu tinha certeza que nós ia chegar onde a gente chegou. E a gente chegou hoje. E o Celestino disse isso pra mim hoje. Tu falava. E eu te dou dando a notícia que vai acontecer. Aí um cello, um dia o cello me atacou na rua e disse: vai acontecer aquilo que tu falava. Pô, pra Pedro Osório, cara. Como é que o cara vai se emocionar? Sabendo da luta, da batalha nossa pra comprar as coisas. Sabendo da dificuldade nossa. Saber de ir na casa do povo e não ter nada, e só tem eu ou nós para ajudar. Tem gente que não tem um garfo. Tem gente que não tem uma cadeira. Tem gente que não tem um sofá para se sentar. Eu botei um sofá para vender, mas ele veio a vender, peguei falei, dei para a senhora lá no bairro Paraíso, cega, deficiente. Hoje eu vou dormir numa cama, no sofá, eu passei 30 anos dormindo no chão. É ali no Paraíso, eu vou lá e levo você lá. Ela me viu, ficou louca quando conheceu a minha voz. Não enxerga mais nada. Nós mortinho, mortinho, mortinho, enterrado. Eu disse pro Valdir, se o cello pegar, o troço muda. Ninguém faz rádio pra ficar rico. A gente não quer rádio para ficar rico. A gente quer rádio para ajudar você e também a gente ser ajudado. Ganhar o nosso pilinha também. E eu duvido que o Tchelo não esteja tirando dinheiro do bolso dele para a gente estar aqui. Não me falou e nunca perguntei para ele. Mas eu tenho quase certeza, eu sei fazer matemática, sou bom de matemática. Mas por quê? Porque ele pegou paixão também pelo povo. Ele sabe que o povo precisa daqui. Ele sabe que o povo precisa da campanha. Ele sabe que as pessoas precisam do rádio. Às vezes não é a audiência que a gente quer. Não é. Mas cada um tem a sua. Graças a Deus a minha está explodindo ali. E você tem que participar junto com a gente, meu povo amado. Você não pode perder a vontade de querer ajudar. Você não pode perder a vontade de querer avançar com a gente. Eu queria uma reunião com o Nacimpo para falar isso que eu estou falando aqui. O Tchelo faz parte da Simpo, da diretoria da Simpo. O Tchelo tem que falar. Se você não vai, vou convidar um cara para vir aqui para falar. Nós precisamos da Simpo. A Simpo não pode ser sozinho, nós ser sozinho. Nós temos que ter uma engrenagem. De vez esse guri que eu vi nascer, que eu conheci, que eu vi a mãe dele grávida, dele, e hoje esse menino fazia o que ele faz dentro dessa cidade, e pegou paixão pela rádio, ou melhor, pela tecnologia. E o Chola falou o que eu penso, tio. Os velhos, antigos, eu radizinho, não adianta. Não adianta vir comigo, né? Hoje o Valdir disse que uma mulher disse isso pra ela. Fiquei olhando. Eles dizem, desmoralizam também, né? Aquilo que é nosso. E quem desmoralizou nós, vieram de fora. A lógica, qual a lógica de Pedro Osório mesmo? É Jafre. A Eunice. São poucos. Não, qual a loja que é de Pedro Osório? Não vem que não tem. E a gente precisa de vocês. A gente precisa de vocês. E vocês precisam da gente. Eu queria muito quando tiver

por isso que eu me esforço. E por isso que ninguém fica mais feliz quando as coisas dão certo na rádio. Não tem, pode ficar igual a eu, mais que eu, ninguém fica. Porque eu sei que nós estávamos no fundo do poço. E o Danube mais uma vez foi certo ter largado a mão do Cello. O Cello é um guri de confiança, de fundamento, um guri sério, um guri humilde, um guri que está todo mundo brabo fazendo a transmissão, ele está tranquilo. Não é mal educado, sabe falar com a gente. Pinei, busca o cara aqui, traz o cara aqui, vamos fazer desse jeito. O cara é preparado, eu nunca vi o Cello brabo. Às vezes o troço não está funcionando, ele está numa calma barba. Eu estou indo embora, estou assistindo meu time de campo. Amanhã a gente está de volta. Parabéns ao Danube e parabéns a você, Cello.

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4: 2 horas.
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2: 2 e 5.
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0: Sul FM. No comando, Celestino Garcia. Boa tarde, Celestino.
1: Salve, muito boa tarde. E aí, tudo tranquilinho, tudo numa boa? Espero que esteja tudo maravilhosamente bem com você, pois a partir de agora estamos chegando por aqui na Rádio de Bem com a Vida. Dito isso, para nossa sexta-feira, o melhor sextão do teu FM a partir de agora, pra você e com você, nesse último dia de agosto, hoje dia 31, essa sexta-feira com sol brilhando, bacana, pra lá de especial, e obviamente não poderíamos deixar de se fazer presentes por aqui pra fazer parte da tua playlist, da tua trilha sonora. De antemão, já desejando uma ótima tarde para você amigo otimista, que assim como a nossa equipe da Portal CFM já está aí no seu segundo tempo, olha, trabalhando e ouvindo a rádio, um bom trabalho para você, tudo de bom? Para ti que está no teu descanso, no seu repouso, na sua folga também, um grande salve especial, tudo de bom para você? E para você que vai levando os 87.9 de carona, uma saudação mais que especial, estamos juntos em uma só sintonia. Aos nossos queridos dos bairros e vilas, ao pessoal do Centrão, onde tu tiver, a companhia da 87.9 é sempre uma ótima pedida. Hoje, tarde, como repeti agora há pouco, com o sol brilhando, bom demais aí pra gente fazer a programação, com exatos nesse momento, 24 graus e o céu limpo lá fora. Nessa tarde de programação, hoje mais que especial, onde a Rádio Portal completa, portanto, seus aí 24 anos, a gente vai fazer um playlist muito bacana, uma programação muito especial, e além de tudo isso, bater aquele papo com quem construiu essa história durante todos esses anos, para juntos fazermos a melhor playlist e a melhor programação da tarde. 2:08, ótima tarde pra você, o sextou da Portal que tá só começando.
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1: Sextou. Então aumenta o volume e curte aí. Boa sexta-feira.

Essa é a Rádio de Bem com a Vida e o Panda, para começar bem a programação também com o som do Thiaguinho. 12h15, uma ótima tarde para você, boa sexta-feira. Excelente tarde na programação da 87,9, 24 anos no ar, sendo a Rádio de Bem com a Vida.

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1: Esse que moçada por aqui nos 87,9, já logo mais às 5 da tarde, sempre numa boa. Temperatura em Pedro dos Olhos e Rito da casa de 24 graus. E nesse dia mais que especial desses 24 anos da Rádio Portal, deixa eu falar pra você que a nossa programação, além de especial, com brindes, programação cheia de surpresas e, é claro, também aquele bate-papo de quem construiu, fez parte e ainda está fazendo parte dessa história aqui da emissora, hoje desde de manhã com os colegas da programação, colega Valdir, Rubens Freitas, Luiz Carlos Leão, e agora dando prosseguimento por aqui para falar justamente com essas pessoas que marcaram também parte dessa história na programação, os nossos convidados especial está aqui comigo agora também para conversar junto da nossa comunidade, falar um pouco sobre essa importância desses 24 anos. Aqui à minha esquerda, prefeito municipal de Cerrito, José Flávio Vieira de Vieira, aqui hoje aí nos visitando nos estúdios, aqui nos estúdios nessa data que, além de importante, Flavinho aí que obviamente nesses anos vivenciou bastante tempo dessa história, trajetória da emissora, e hoje aqui conosco, Flavinho, para, é claro, juntos construirmos um pouco desse diálogo da emissora, né? O senhor que por duas legislaturas e agora novamente frente ao município de Cerrito, teve uma caminhada, uma trajetória junto do microfone da Rádio Portal. É importante a gente falar isso aí, poder celebrar, né, Flavinho? Boa tarde.
2: Boa tarde, Celestino, seu programa Conexão 87, a todos os ouvintes, ao Tielo, a toda a equipe, né, da Rádio Portal nesse dia tão importante, né, dos 24 anos, de uma história muito bem construída, né, e junto com as duas comunidades, né, de Cerrito, Pedro Osório, e a importância que sempre tem a comunicação e principalmente a rádio, né, que a gente entra nas casas das pessoas, né, pede licença, se entra, vamos dizer, a rádio ainda... Eu digo sempre, às vezes a notícia chega antes, às vezes, que da TV. Né? Então, eu sou muito de escutar os programas aqui da Rádio Portal. Né? E ao longo, toda essa equipe, né? Ao longo desses 24 anos, construíram essa história tão linda que é da Rádio Portal. E tenho a certeza que prosseguirão, né? Tia Leito, no comando aí da rádio, né? E não poderia ser diferente a nós, a comunidade do Cerrito, né, que a rádio entra muito bem lá no nosso município, e que nós possamos, né, também seguir sempre nessa parceria, que não poderia ser diferente. Pode contar conosco, sempre estaremos presentes, né, junto com a Rádio Portal, que faz parte também da história lá do município do Cerrito.
1: Nesses anos todos, né, Flavinho, a gente passa também uma reflexão, né, justamente nesse cenário do campo do ambiente democrático, né, quantos foram os atos aí que houve desde aí das conversações, diálogos, debates, e claro que o senhor se fez presente em boa parte, né, e hoje a gente parte de um princípio que há uma reflexão, né, da importância justamente da imprensa nesse contexto, como o senhor falava agora, ficava analisando, né, que muitas vezes essa notícia tem o elo de ligação do rádio. Realmente é uma longa trajetória, né, Flavinho, tu participou de muitos debates aqui, né, e politicamente falando dessa importância também nesse diálogo da democracia, né, Flavinho?
2: Com certeza, Celestino. Há muitos debates, né, que foram realizados através, né, da rádio Portal. A gente participou. E dentro do processo democrático, né, vamos dizer, que tu leva, né, os debates, vamos dizer, que a comunidade possa realmente escutar, ouvir e fazer a sua decisão. Então, a rádio teve uma importância e continua tendo, né, dentro desse processo democrático, não só nesse período eleitoral, mas também pós-eleitoral. Vamos dizer, que aqui a comunidade tem o acesso, vamos dizer, tanto para fazer as suas reivindicações, né, vamos dizer, algum setor que não está bem, uma reclamação, normalmente chega, né, à imprensa, né, à rádio. Então, acho que também, nesse ponto de vista, a rádio também nos ajuda, né, a administrar. E eu sempre digo a gente que é gestor público, a gente tem que estar preparado, né, vamos dizer, para receber aquela crítica que é construtiva, não é só elogios, né, vamos dizer, crítica construtiva. E muitas vezes a rádio tem esse papel, né, de fazer esse elo da ligação entre a comunidade e o poder executivo. Como também quantas vezes a gente usou a rádio, né, em programas da parte de saúde, educação, né, vamos dizer, através da rádio, vamos dizer, também nos nossos eventos esportivos, né, vamos dizer, que acontece no município do Cerrito, quantas vezes a rádio foi parceira lá junto conosco, né, vamos dizer, na transmissão, né, de... Então é um papel, a imprensa, a comunicação e a rádio tem uma importância que eu considero fundamental, né, e a Rádio Portal Sul não é diferente desse seu papel, da sua equipe, né, de profissionais, nos seus programas diários que são, né, da sua audiência que é grande. Então tem, nos resta a nós realmente agradecer, né, a Rádio Portal, a todos os seus profissionais, por um excelente trabalho prestado para as nossas comunidades e outros vizinhos aqui, municípios vizinhos, que a rádio, né, também tem um alcance.
1: E a gente já aproveita também para estender os cumprimentos aos nossos amigos, colegas gestores e também à nossa audiência. E Flavinho, hoje, né, a gente aproveita, além de celebrar, sempre também para, além de tudo, manter sempre essa linha aí de noticiar informação e levar, aproximando a nossa comunidade, o que a gente julga sempre necessário, Flavinho, falar dessas últimas semanas, essa intensidade também, aproveitar para dar uma pincelada nessa sua vinda aqui, sabendo que o senhor tem a sua agenda, seus compromissos, mas também trazer um pouco do contexto dessas últimas semanas para o município de Cerrito, intensidade, né? Sempre trabalhos aí que vem acontecendo, a gente poder falar um pouquinho, né, Flavinho? A gente está acompanhando o andamento aí de diversos setores, saúde, educação e também planejamento de infraestrutura. Gostaria que o senhor também falasse um pouco como é que tem sido essas últimas semanas aí frente ao nosso executivo municipal de Cerrito, prefeito.
2: O Celestino, realmente é prefeitura é um trabalho diário, né, vou dizer, não só do prefeito, com toda a sua equipe, né, vou dizer, vice-prefeito, secretário, quadro de funcionários, e nos últimos dias que tem nos preocupado bastante, né, o Celestino, nós temos acompanhado, essa parte climática, né, dos eventos climáticos, que tem atingido o estado do Rio Grande do Sul, né, e felizmente, né, aqui Cerrito, Pedro Osório, nós não fomos, né, graças a Deus que deu chuvas normal, né, dentro de uma previsão que o rio estava baixo, né, os ventos que tinham uma previsão no fim de semana passado também não se concretizou, mas a gente tem acompanhado, nós temos, vamos dizer, a nossa defesa civil, né, atuante lá, nós temos um plano já de contingência, né, se caso algum evento acontecer, para a gente de imediato ter uma ação, né, também como tu falou, a gente tem a área da saúde, né, vamos dizer, a gente está, a Elisângela, né, que era nossa secretária, né, ela saiu, tem um problema de saúde, hoje está ali na frente assumindo as duas secretarias o ex-prefeito Douglas, né, ele é o secretário de planejamento, mas também assumindo a Secretaria de Saúde, e que tem, né, bastante trabalho, como se diz, né? E dentro da Secretaria da Saúde, nós temos lá estamos iniciando uma obra de uma nova, né, unidade de saúde, né? O recurso que veio do governo federal, nós escrevemos, fomos contemplados, é um valor de aproximadamente 2 milhões de reais, né, uma obra de aproximadamente 400 metros quadrados, né, que vai para melhor atender a nossa comunidade. Fora isso, todas as unidades, nós temos um trabalho intenso, os profissionais de atendimento, né, excelente, nós temos a nossa unidade aqui da zona urbana, duas unidades lá no interior, né, e temos que essa parte... Das referências, né? Isso é um bastante preocupante, às vezes, que alguns municípios de referência lá do município de Cerrito são municípios que ficam distantes, né? E eu falo assim, às vezes, não é tanto, claro, a parte econômica, mas muitas vezes essas distâncias até para o próprio paciente, né? Então nós temos, vamos dizer, Santa Maria, Lajeado, tu vês, né? Distantes, vamos dizer, além do paciente, né, que é cansativo, e a parte econômica. Isso é um fator que a gente tem discutido bastante na Zona Sul, né, para ver que isso é a nível de Estado, né, de poder concentrar mais para dar um melhor atendimento, né, aos nossos munícipes. Na área da educação, né, que é uma área também que nós temos a zona rural lá, né, nós também estamos num estudo lá, que hoje diminuiu muito o número de alunos, né? Então nós vamos ter que fazer um remanejo, mas a gente já vem conversando com a comunidade, né, e que vamos fazer isso aí talvez a partir do ano que vem, né, para um melhor atendimento sem afetar a qualidade, né, da educação, né? Então, até para dizer assim, muitas pessoas não sabem, nosso transporte escolar no Cerrito, nós temos 14 linhas, né, de transporte escolar. Isso nos dá um custo elevado, né, vamos dizer, de manutenção de veículos, né, mas nós demos um atendimento, que eu digo, de muito bom, né? Atendemos todas as comunidades, que não poderia ser diferente, né, Celestino? E isso tem nosso transporte escolar, eu sempre digo, ele inicia 4:30 da manhã, né, já inicia lá algumas linhas desse transporte, e as últimas linhas vão vir à meia-noite, 1 hora do outro dia. Então, nós temos praticamente 20 horas assim, o nosso transporte escolar do Cerrito tem algum veículo andando, transportando algum aluno. Mas isso é importante, eu olho, a educação é o caminho do desenvolvimento do coisa, nós demos toda a atenção na área da educação, né? Estamos profissionais competentes, professores, todo o quadro, né, serventes, né, motoristas, né, porque eu sempre falo, a frota também tem que ter uma boa qualidade, né, boa segurança, bem revisadas, porque os pais entregam ao poder público, né, sempre digo isso aí, sua principal joia, que é os filhos, para o poder público transportar. Então nós temos que ter essa obrigação de fazer um transporte de qualidade, de segurança. Nós fizemos isso, né? Então, na área da infraestrutura, né, também nós temos muitas estradas, aproximadamente quase 600 quilômetros, né, de estradas e corredores, né? Com esse tempo de chuva, né, afeta bastante, né, o Celestino, vamos dizer, as estradas, mas pontes, né, nós estamos agora, fomos contemplados aí num programa do governo do estado, né, para uma ponte de concreto, né, vamos substituir no plano conexão, né, tá, substituir uma ponte de madeira por uma de concreto, quase 500 mil reais, né. Também, dentro desse mesmo projeto Ilumina, nós fomos contemplados, né, para a iluminação ali do centro esportivo ali da ponte, lá o ginásio lá da Vila Freire, né. E também esse recurso aí tem contrapartida do município, né, e também lá para o ginásio ali de esporte ali do Arco-Íris, da Escola São Miguel, tá, que é para fechar o ginásio, né, e a construção de banheiros. Esse é um valor de praticamente 680 mil reais, onde desses 680, 200 mil reais é uma contrapartida da prefeitura. Então, para um melhor atendimento lá, para o desenvolvimento do bairro, né, da escola ali, Escola São Miguel, nós estamos concluindo, né, uma reforma, né, que era uma reivindicação antiga que tinha que se fazer, né, recuperamos, colocamos todo o telhado novo, né, toda a parte elétrica nova, toda a pintura interna da escola, entendeu? Da Escola São Miguel. Então, a gente vem, trabalho não falta, né, tem muito, muito trabalho também. Estamos em seguida fazendo a licitação para concluir o asfalto da José Bernabé de Souza, né, que vai ligar lá na RS, lá na zona do Arco, lá na escola Dr. Jacques. Então vai ficar toda pavimentada. Então, é como tu falou, trabalho não falta. Essa semana, ontem, na quarta-feira, estive em Porto Alegre juntamente com o prefeito Ricardo, aqui de Pedro Osório, teve uma audiência pública em relação ao leilão da rede ferroviária, né, que vence da Malha Sul, né, que vence em fevereiro do ano que vem, né, e é bastante preocupante, né. Estivemos lá presente, a licitação, o projeto que está saindo, ele é muito prejudicial para nós aqui da região, da parte do Rio Grande do Sul, né? Mas foi uma audiência pública excelente. Nós estava o pessoal do Rio Grande do Sul, Santa Catarina e Paraná, né? Porque eles quiseram que, dentro desse processo que veio da NTT, dividir esse ramal em três, vamos dizer, Paraná, depois Santa Catarina e a parte gaúcha, fazer em partes, né? Isso aí com certeza vai nos prejudicar. Então, uma das reivindicações que foi feita por todos, vamos dizer, os que estavam lá presentes, é de que se faça um leilão de toda, um único leilão de todo o trajeto, né? Um bloco só. E também dizer o seguinte, que hoje, de 3.200 quilômetros de estrada de ferro, quando arrumo, foi a LL que assumiu, então depois a Rumo, que passou para Rumo, eram 3.200. Hoje nós não temos 1.000 quilômetros que está, vamos dizer, operando, né? Então é bastante preocupante. A gente sabe que o transporte ferroviário é um transporte importante, né? Para todo o estado e a economia nossa aqui, né? Vamos dizer, de todo o Rio Grande do Sul. Então nós estamos sempre atentos, né, o Celestino? Não pode ser diferente a fiscalização, assim como foi quando teve as audiências dos pedágios, né, também acompanhamos, né, todas elas, e a gente tem que isso tem uma ligação com a nossa região e desenvolvimento aqui da nossa região.
1: Ou seja, temos aí várias frentes. Nesses aí mais de duas décadas, então, de Rádio Portal, sempre é bom a gente poder conversar com os nossos gestores que participaram e participam aí, portanto, da nossa programação. Prefeito Flavinho, gostaria de agradecer de antemão aí a sua possibilidade de vir, então, falar conosco. Como mencionou aí anteriormente, aí se a gente sabe da sua agenda aí, mas conseguiu ter esse tempo para conversar conosco. E aí deixo, então, essas considerações para a nossa audiência e, mais uma vez aí, sempre reiterando que o microfone da Rádio Portal está aberto para esse elo de comunicação com a nossa comunidade serritense, também Pedro Zorense da nossa região. Flavinho, obrigado pela presença e pela participação nessa tarde tão especial aqui para a nossa Rádio Portal, Flavinho.
2: Eu que agradeço, Celestino, essa oportunidade de vir aqui, né, a gente poder conversar, né, aos seus ouvintes, né, desejar mais uma vez, assim, que a rádio continua com esse sucesso que ela vem fazendo e esse trabalho que faz em prol das nossas comunidades aí de Cerrito e Pedro Osório. Então, a gente também está sempre à disposição, né? É um prazer vir aqui, ainda mais nessa data tão importante, né? Dos 24 anos da rádio. Não poderia ser diferente eu estar aqui. É um prazer muito grande. Desejo a todos aí um ótimo final de semana, né? E que a vida continue, que a gente continue junto aí, trabalhando sempre, e lá o município do Cerrito sempre está à disposição, a gestão, tudo aquilo que possa colaborar para o bom andamento da nossa Rádio Portal Sul.
1: Muito obrigado. Então, esse é o prefeito Flavinho Vieira, nesses 24 anos da Rádio Portal, nessa programação especial. Bom demais estar contigo. 26 para as 3. Ótima sexta. O prefeito Flavinho Vieira, nesses 24 anos da Rádio Portal.

0: 2:36.
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3: Por aqui na Rádio de Bem com a Vida, nos 87,9. Para você e com você, uma ótima tarde, uma boa sexta-feira. Temperatura nesse momento em Pedro Osório e Cerrito, na casa dos exatos 25 graus. Fala pra você a previsão do tempo, deixa eu dar aquele giro pra você se programar pra amanhã, o sabadão. Olha, a gente já pode ter estabilidade avançando, mas as temperaturas ainda seguem em elevação. Amanhã a gente tem a mínima de 15, a máxima de 26 graus, pode ter pancadas de chuva, viu? No domingo as temperaturas têm um declínio, o amanhecer vai ser de 12, a máxima de 19 graus. E aí a gente vai ter o tempo praticamente encoberto durante todo o período. Pra semana que vem, a segundona, ela deve voltar. Sim, a chuva mínima de 14, a máxima de 22 graus. Grande abraço para você, onde você estiver, a galera que está com a gente aí, deixando aquele salve, saudação, o pessoal também lá na internet, o pessoal conosco também nas redes sociais, lá no nosso WhatsApp, 991701678, pode também deixar tua mensagem no WhatsApp da Rádio Portal, e aí repetindo, 991701678, você pode sim deixar aquele abraço, deixar aquele alô, além da nossa programação, no nosso WhatsApp da Rádio Portal, que fica aí para você no 991-30-6637. Para que eu vou repetir, viu? 991-30-6637. Vai mandando o teu nome, teu abraço, de onde você está ouvindo a programação. E aí a gente também vai estar sorteando brindes daqui a pouquinho. Grande abraço aos amigos de Arroio Grande, o amigo Richard Cunha, ligado na programação, mandando uma saudação. O amigo Lucídio também, lá na capital de todos os gaúchos, em Porto Alegre. Um grande abraço aí, uma excelente tarde. Amiga Luciane Couto, uma boa tarde, tudo de bom. A Maribel Acosta também aí, deixando a saudação. Parabéns aqui à nossa emissora. E desta forma, estendendo os cumprimentos à nossa audiência. Grande tarde, tudo de bom para você. Abraço também para a galera bem sintonizada. Deixa eu também mandar um salve, não podemos esquecer aí de mandar um abraço ao pessoal que está com a gente ligado. A Thaís ligada na programação, uma ótima tarde, obrigado, tudo de bom. Pessoal também sintonizado lá em Capão do Leão. Olha, ligados com a gente aqui no Capão do Leão. Abraço a Juliana e o Fernando. Desejando aqui uma ótima tarde, já estendendo também cumprimentos a todos nós aqui, a equipe da emissora. Obrigado, um grande abraço, saudação. Também tem mais amigos ligados conosco. Olha, deixa eu mandar um abraço aqui, não colocou o nome, final de telefone 2281. É o Josué, aqui só... identifiquei através do nome do WhatsApp, só não sei ele o sobrenome, pois está abreviado, mas um grande abraço e desejando uma ótima tarde. Esse aqui, deixe abrir a mensagem, não tem aqui identificação ali no, na etiqueta do WhatsApp, mas o final de telefone 8122. Grande saudação, olá Celestino, boa tarde a todos, parabéns e saudação, ó, vida longa à Rádio Portal, obrigado, grande abraço aí, tudo de bom. Estímulo também uma... excelente tarde, um grande final de semana. E pra você, onde você estiver, sabe que é sempre bom demais estar contigo aqui na programação da Rádio Te Bem com a Vida, 15 para as 3. Simone Mendes, Direitos Iguais.

0: de bem com a vida, Murilo Ruf na programação. Ótima tarde para você, ligado e bem sintonizado aonde você estiver. Essa é a Portal, mais de duas décadas no ar.
1: Pra quê? 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
0: No ar e em alto e bom som, até logo mais às 5 da tarde, por aqui, uns 87.9. Um grande abraço para você, onde você estiver. Saudação, grande abraço ao pessoal que está ligado com a gente, mandando já o seu salve, mandando lá no WhatsApp para você ficar bem ligado, concorrer a prêmios, participação mais que especial hoje. Aos amigos ligados com a gente lá na Lixigona, um grande abraço ao meu amigo Charles, ligado na programação, desejando aqui um bom trabalho, sucesso à Rádio Portal. Também aqui já aproveitando, estendendo um abraço à amiga Maria Cardoso, um grande abraço, amiga Maria, já está também aqui conosco concorrendo. Abraço, Maria, tudo de bom pra você aí, uma saudação mais que especial, uma excelente tarde. Pessoal ligado com a gente, tem mais gente também, sempre na boa sintonia. Deixa eu mandar aqui um salve mais especial, abrindo também aqui no meu WhatsApp. Pessoal ligado com a gente, o final também 9705. Mandando aqui uma saudação. Oi, boa tarde, na boa programação da Rádio Portal. Um grande abraço, Celestino. Também não botou o nome aqui, mas pode botar ali que a gente manda um abraço na sequência. Estendendo antes de mandarmos aqui mais um salve, interação, também o final 1043, já vou salvar aqui o teu telefone, mandou um áudio, na sequência eu já consigo escutar, e aí é claro, a gente segue com essa interatividade, lembrando que o nosso WhatsApp no 53991-306637. E nessas mais de duas décadas da Rádio Portal, a formação de uma parceria que se consolida com a nossa comunidade local, parceiros, comerciantes, e assim se unindo em prol aí de uma comunidade resiliente. E é claro, essa parceria faz com que hoje a gente possa também comemorar ao lado dos nossos anunciantes e parceiros. E hoje alguns destes nos dão a honra de estar aqui em meio dessa correria que a gente sabe que é esse dia a dia, essa rotina, e uma sexta-feira, mas não deixando também de dar aqui o seu alô, aí a sua saudação e participar conosco. Está aqui ao meu lado agora um grande companheiro de longas jornadas aí, quero já aproveitar e estender os cumprimentos ao Wagner aqui do Casarão. Wagner, a gente fala o Wagner do Casarão aqui da Ferragem Casarão, mas em nome do Wagner, de toda a equipe, que nos dá honra, Wagner, de estar aqui hoje falando com a nossa comunidade. Esse empreendimento, que além de ser um empreendimento de sucesso aí, é uma grande parceira da nossa comunidade. Obrigado pela presença hoje, e é claro, aproveitar para falar um pouquinho aí sempre dessa grande parceria com a Rádio Portal. Boa tarde ao amigo aí, estendo os cumprimentos a toda a equipe também da Casarão. Wagner, boa tarde.
3: Boa tarde, Celestino. Boa tarde a todos que estão nos escutando e nos ouvindo no momento. É um prazer imenso poder estar aqui pela primeira vez, Celestino, participando desse amigo que é o Celestino, há de anos, né? E a toda essa equipe, em primeiro lugar, não poderíamos de parabenizar a nossa Rádio Portal Sul pelos 24 anos, né? Então, hoje, não é fácil chegar a 24 anos com uma empresa ativa. A gente tem que dar os parabéns por essa equipe competente, equipe qualificada que vocês têm. E também nós estamos aqui, chegando em Pedro Osório há 2 anos, né? A gente está fazendo tudo o que pode pelo melhor e para a comunidade de Pedro Osório e ao interior de Cerrito também, e a cidade de Cerrito, que a gente também foi lá que tudo começou, né, Celestino?
0: E a gente aproveita, Wagner, para falar, porque a gente sabe que tem todo um time envolvido aí, e já estender os cumprimentos, os abraços a todos os amigos, que, como a gente comentou, né, assim que a gente teve aí a Ferragem Casarão vindo aqui para o município, no decorrer desse período a gente já tem um empreendimento que se expande, né, Wagner? E a gente fala muito aí sobre essa saudação, porque é um time que se completa, né, e hoje faz com que a Casarão, além de ser esse grande empreendimento, seja uma parceira não só da emissora, mas da comunidade, né, Wagner? E assim, é claro, a gente sabe que é assim que se constrói junto desta família que se tornou lá o Casarão, né, Wagner?
3: Sim. Primeiramente, a gente agradece sempre a Deus, né, Celestino? Por que que eu digo a gente agradece a Deus? Com certeza, sem Ele, nada seria feito. Aí depois, a gente acaba sendo uma equipe que nós temos lá. Eu agradeço de coração a todo o pessoal, os colaboradores que trabalham com nós, que vestem a camiseta por nós. Não é eu e a minha esposa, Michele, que vamos tocar uma empresa. Com certeza são pessoas que trabalham com nós. E nós somos muito gratos por essas pessoas que trabalham com nós, tá? Depois a gente vem, cada dia que passa, a gente vem criando novas amizades, sabendo, repassando um pouco para os nossos clientes da seriedade, de que nossa empresa é uma empresa séria. Hoje só acredito eu que vai se consolidar uma empresa se ela for séria e honesta. Então, tudo que está ao nosso alcance, a gente faz. Claro, tem coisas que a gente não consegue fazer, mas pelo menos a gente tenta. Eu sempre digo e uso comigo, até um grande amigo que eu tenho, um dia eu escutei ele falando na rádio lá de Cerrito, que na época que tinha rádio lá, que é hoje o atual vereador Finho, e ele disse uma frase que me tocou muito, há anos, muitos anos atrás, de que só não era criticado aquele que não tenta fazer nada, tá? Então, assim, a gente tenta, críticas tem, mas toda crítica para nós, a gente absorve ela como uma crítica construtiva, para nos fortalecer, para que nós possamos levar o melhor a cada um de nossos clientes, seja cidade, seja interior. Eles podem ter a certeza de que nós estamos correndo e fazendo o melhor para cada um deles, porque sem eles nós não estaríamos com as portas abertas. A gente tem absoluta certeza disso daí, o Celestino.
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1: 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Wagner, eu já vi que tem alguns brindes aqui, a gente no decorrer quer já aproveitar para agradecer, porque aí o Wagner e a Michelle são grandes parceiros, já não é de hoje, de longa data, da nossa programação aqui, e dizer aí, claro, que o pessoal que já está participando conosco, o pessoal que já está aqui com o nosso WhatsApp conectado, que está mandando as mensagens, também aí pode seguir ali junto no telefone 991-30-66-37, para então a gente fazer essa interatividade. E dito isso, nesse contexto da interatividade, já mais uma vez reforçar aí o agradecimento aos nossos parceiros. Está aqui esse brinde que eu quero mostrar aqui já de antemão. Vai na tua câmera aí, Wagner, à tua esquerda, para a gente mostrar esse brinde muito bacana, viu? Que está lá então na câmera da esquerda, portanto. E já, então, dizer que é o pessoal que está participando conosco que vai estar concorrendo a esse mimo, então, da Casarão. Wagner, quero aproveitar mais uma vez para reforçar, eu sei que tu também tem teu compromisso lá da loja e também sempre aí teve carinhosamente esse espaço para vir aqui falar conosco, conseguiu colocar na tua agenda e deixar aí a palavra aí, a tua consideração, a nossa audiência, e mais uma vez um agradecimento pela essa parceria com a Rádio Portal e dizer que estamos aí sempre com o microfone aberto, embora possa daqui a pouco não conseguir vir, a ligação através de um áudio, para a gente sempre também ter essa linha de comunicação com a nossa comunidade e mais uma vez agradecer aí a Casarão por estar conosco, Wagner. Muito obrigado pelo esse carinho conosco, a Rádio Portal.
0: Celestino, quem agradece por tudo somos nós. Obrigado a vocês pelo carinho, obrigado pela Rádio Portal a levar a nossa empresa a tantas pessoas, tá? Porque hoje é assim, o que nos preocupa, ô Celestino? Quando a gente veio a Pedro Osório, nos perguntaram se nós tínhamos a certeza que nós queríamos vir a Pedro Osório. Pela concorrência, que nós estávamos entrando em um lugar que não era conhecido, e eu tenho em te dizer que não existe concorrência, e sim empresas parceiras. O que que acontece? Nós trabalhamos sempre de acordo com várias pessoas. A gente tem empresa nossa e temos empresas de amigos. A gente, quando vendemos, a gente faz uma venda para um cliente, às vezes a gente não tem o material que seja o total do pedido do cliente. Eu simplesmente ligo para outra empresa que é parceira, nós, e a gente vai lá e completa a carga e entrega para o nosso cliente. Mesma forma ele faz quando ele vende. Não tem, ele chega até a nossa loja e nós completamos a carga e ele entrega para o cliente dele. Então isso se chama trabalhar em parceria. Porque se nós pensarmos que nós vamos ter concorrência, que eu quero ser mais do que o meu concorrente, sinto muito em dizer, eu não vou crescer e não vou deixar o meu concorrente crescer também. 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
2: Na live da página.
0: Na live da página, isso aí. 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
1: Perfeito, olha, e a gente vai, é claro, ainda trazer todo aí esse programa aí, toda essa programação, melhor dizendo, apesar aí da gente estar nessa semana que se inicia, semana que vem, mas já antecipando então, para que você possa se programar, fazer suas compras. Wagner, obrigado pela participação, a gente volta a se falar em outra ocasião, viu? 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
0: Obrigado, eu, Celestino. Quem agradece somos nós e conte sempre com nós, tá?
1: Valeu, esse é o Wagner da Ferragem Casarão, um salve, fique ligado aí na programação, sempre com a sonora aí da Casarão, um grande abraço, tamo junto aí na programação, valeu querido, uma ótima tarde, e por aqui a gente segue aí no 991-30-6637, segue participando, mandar um grande abraço pro pessoal que tá aqui também com a gente, antes de eu entrar pro bloco musical, aí já antecipando um abraço ao pessoal que está ligado com a gente, um grande salve especial ao final de telefone 1999, aqui não colocou o nome também, não esquece de colocar o nome, pessoal, colocou aqui, ó, estou ligado aqui na programação via web, parabéns a todos da Rádio Portal, valeu, um grande abraço, a amiga Sildineia aqui lançando boa tarde, estou na escuta de vocês, aqui a Ferragem Casarão, ótimo atendimento deles, grande abraço e aí uma saudação especial então a todos que estão também lá trabalhando e ouvindo a rádio, uma excelente tarde. Aqui na Rádio de Bem com a Vida, 2 décadas no ar, agora 3 horas e 8 minutos, com muito mais música. Ótima sexta!

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4: Por aqui na Rádio de Bem com a Vida, nos 87,9. Uma ótima tarde para você aí. Uma ótima sexta-feira. Temperatura nesse momento em Cerrito e Pedrosório, Cerrito da casa de 25 graus, a sensação é de 26. Falar para você que para amanhã, o sabadão, a mínima começa com 15, a máxima sobe também um pouco, viu? Vamos aí até 26 graus. A projeção de volumes de chuva, ainda que em pouca quantidade, mas no entanto deverá então chover, viu? Para domingo, aí a gente tem um declínio na temperatura sem comparação com hoje e o sábado, viu? A mínima é de 12, a máxima 19 graus. Então, a gente tem o céu encoberto. Para semana que vem, começamos com ela novamente dando as caras, ou seja, portanto, a chuva que retorna ao território gaúcho. A mínima na segunda-feira fica em 14, a máxima de 22 graus. Há projeções de volumes aí de até 10 milímetros para a região. Na terça, o cenário se repete e assim deve se projetar para essa primeira semana do mês de agosto. Essa é a Portal CFM comemorando seus 24 anos nessa programação mais que especial, que se iniciou hoje mais cedo, lá na parte da manhã, com o colega Valdir, o nosso querido Luiz Carlos Leão, também aí sempre mantendo as tradições, o Rubens Freitas, com a sua programação aqui na 87.9, e agora com este que vos fala, Celestino Garcia, e daqui a pouco mais também é esse que faz parte dessa tradição, não só da Rádio Portal, mas do Rádio Sul Gaúcho e Brasileiro, porque não dizer nacional, pois aí é uma voz que todos irão reconhecer sem sombra de dúvidas. E parece que foi ontem que estávamos aqui, né, comemorando aí, antecedendo aí, portanto, obviamente 23, 22, 21 e hoje 24 anos de rádio, e sempre há tempo para se falar, e aquela resenha mais que especial, é muito importante a gente relembrar coisas boas. E eu estou falando porque ao meu lado está aqui o companheiro Sérgio Alexandre, ele que aí sempre faz a troca da guarda na programação comigo, e além disso também na parte do nosso jornalismo noticiário durante a parte da manhã. Sérgio, 24 anos que não são aí 24 dias ou 24 meses, é uma história construída, né, Sérgio? E tu, obviamente, aí é bem mais antigo que eu, né, no contexto bom, né, do rádio, né, com calma.
5: Vai vendo.
4: E aí vai poder falar. Tu participou praticamente, né, Sérgio, é claro, eu sei que tu trabalhou em outros períodos, em outros locais aí do rádio, mas tu participou de um bom período da Rádio Portal, e hoje 24 anos, como a gente falou, não é pouco tempo de rádio, né? O que que a gente pode contextualizar essa mudança, viveu a mudança, né, digital, da internet, né, Sérgio? Tu tá em todos os meios. Boa tarde, meu amigão, e sempre uma honra falar contigo aí com os microfones da nossa Rádio Portal hoje aqui, Sérgio.
5: Olha, boa tarde para ti, Celestino, ao Cello, ao Binei, a você que nos ouve. Se renova a satisfação em estar aqui falando de um assunto que eu vivo para ele, que é o rádio. É a minha grande paixão, é a minha vida. Sei fazer outras coisas, até sei, mas o rádio para mim é a minha cachaça boa. É aquilo que me traz boas recordações, é aquilo que me lançou no cenário nacional, porque graças a clube no Cerrito, que foi onde eu comecei, foi quem abriu portas para eu estar em outros estados, em outras emissoras de rádio. E falar do rádio, falar da Portal, que há tantos anos, eu lembro da inauguração da Portal ali no centro, em cima da Ótica Oriental, entrada pelo lado ali, não lembra não? Tinha uma escadinha.
6: Não, não lembro ali, da inauguração não.
5: Eu lembro de tudo, como se fosse
6: não ontem. Era em cima do Tio Vili ali?
5: Não, em cima do Tio Vili era a Rádio Clube. A Rádio Portal Sul FM ficava em, ali, ó. Como é que eu vou dizer para você? Entrava ali onde hoje, em cima da imobiliária, onde é a imobiliária hoje. A Portal era em cima ali. Ela começou ali.
6: O primeiro estúdio foi ali.
5: Primeiro estúdio, tudo foi ali. Né? Então, quer dizer, ali começou, ali se fez rádio, ali se fez a sua audiência, ali fez o seu nome. Aquela história, tu começar uma rádio já não é fácil. Manter ela pior ainda. Você precisa de valores, porque o fato de ser rádio, ninguém lhe dá nada de graça. Você tem que correr atrás, você tem que arrumar os seus anunciantes, você tem que correr atrás de técnicos para manter a sua rádio sempre em condições de estar no ar, equipamentos. Então, quer dizer, inclusive nos dias de hoje, onde a cada dia tudo se renova, manter uma rádio top é difícil. Inclusive, eu falo até com pesar, numa cidade como Pedro Osório, onde infelizmente o poder aquisitivo é baixo, onde os investimentos em rádio, eles não são primeira linha para uma empresa. O investimento, primeiro, ele vai priorizar funcionário, outras dívidas, para depois priorizar o rádio.
6: Marte,
5: não é? Sem lembrar que o rádio é quem pode trazer maiores ganhos para uma empresa. Quem não é visto, não é lembrado. Não é? Eu gostaria que as empresas se dessem conta disso. Enquanto muitas anunciam aqui e tem a sua freguesia, a sua clientela em alta, aqueles que não anunciam continuam com aquela mesma clientela que já tinham. Não conquistam novos clientes. Por quê? Porque não são vistos, não são lembrados. Tem que estar na mídia. Não adianta o cara dizer, mas o rádio... O rádio, sim. Esses tempos, um cara chegou e disse assim para mim, eu fui vender um comercial, e o cara disse assim, eu vou botar para te dar uma força. Eu digo, para me dar uma força, eu não quero. Quero não, muito obrigado. Eu quero que você tenha retorno com o comercial que você está investindo. Para me dar uma força, eu não quero, eu não preciso da força. Claro que eu precisava. Mas não dei meu braço a torcer. Não é? Porque eu acho assim, ó, às vezes parece que as pessoas falam para diminuir, né? Para dizer, eu estou mais por cima. Gente, vale a pena lembrar qual é o quarto poder?
6: A imprensa.
5: Esse é o quarto poder. Respeitadíssimo em muitos outros lugares. Onde as pessoas realmente têm o conhecimento até onde eles podem ir ou não através da mídia. O que eles podem crescer ou decrescer através da mídia. Não é? Então, quer dizer, tem que haver uma melhor consciência da comunidade, até porque hoje, eu digo isso com pesar, a Portal é a única rádio da cidade. É a única. Você não tem outra rádio para investir. A Portal é a rádio da cidade de Pedro Osório. Antes tinha clube? Tinha, e eu falo com tanto pesar da perda da clube. Porque, gente, eu na Rádio Clube, eu puxei arado para abrir os radiais, para botar os radiais. Eu ajudei a montar o transmissor, eu ajudei a montar a linha de áudio, o estúdio, tudo. Então, quer dizer, era um carinho que eu tinha pela Clube. Tinha e tenho. E eu lamentei tanto quando me disseram que a Clube tinha fechado as suas portas. Porque nós que vivemos do rádio, toda vez que uma porta de uma rádio se fecha, junto se desliga um microfone, que é a nossa seiva de vida, que é nosso ganha-pão. Então, nós temos que olhar com bastante seriedade para o rádio. E mais, as pessoas também, inclusive alguns, não valorizam isso. Gente, um locutor de rádio, ele tem uma responsabilidade enorme. Por quê? Rádio, ao vivo, depois que tu fala, não tem como apagar.
6: É.
5: Então, tu mede as tuas palavras para não comprometer a tua rádio, não comprometer a tua profissão, a tua integridade ou a integridade dos outros. Então, você tem que saber quem você vai botar à frente do microfone. O radialista é um dos caras mais responsáveis que eu conheço. Acreditem, porque eu, desse meu jeito que eu sou, que vocês sabem que eu sou muito responsável quando eu estou no microfone. Eu meço muito as palavras quando eu vou falar para não ferir alguém, para não falar alguma inverdade, porque tudo isso tem retorno. Não é? E eu que vivo do rádio, eu quero sempre ter microfones abertos para mim. Não pretendo mais sair. Já recusei algumas. Não quero mais sair daqui. É, eu estou com... A minha idade hoje é... Eu estou com 65 anos. Então, quer dizer, eu quero ficar por aqui. Não é? Não quero mais sair, não. É, vivo bem, claro que não, mas não quero sair daqui. Enquanto tiver um microfone aberto para mim aqui, eu estou por aqui. Agora, é difícil para vocês entenderem o que eu vou dizer. É difícil para mim viver sem o rádio. É difícil para mim. Como falei no começo, eu sei fazer muitas coisas, graças a Deus. Mas eu sou um aficionado por rádio. Eu adoro o rádio, eu durmo escutando o rádio, acordo escutando o rádio, gravo os meus programas de rádio, faço o meu programa aqui, faço o Show do Gordo, daqui a pouco vai pro ar, faço o Cidade em Pauta, que é um noticiário também que você tem que ter cuidado com o que você noticia, não é? Para aquilo não se voltar contra você. Dividir momentos do rádio com os ouvintes, é maravilhoso. Conversar com os colegas de rádio, aprender, porque ninguém é autossuficiente que saiba tudo. Todos os dias nós estamos aprendendo. Eu, ao conversar com você, Celestino, com o Rubens, com o Cello, eu sempre vou aprender alguma coisa. Porque, graças a Deus, a gente sempre tem alguma coisa nova a aprender. A saber, e eu busco muito isso. Eu sofria do mal. Eu sofria da síndrome filho faz pro pai. E hoje eu tenho que fazer. Então eu estou me remoldando. Eu estou aprendendo novas técnicas de computador para poder eu me tentar me ressarcir de alguns problemas, de algumas coisas que acontecem. Né? Porque antes não, qualquer coisa, filho, vem aí pro pai, filho, faz aí, agora não.
6: Sim.
5: Agora é Sérgio, faz e faz.
6: Ou vai ou racha.
5: É, claro. Então, quer dizer, é bom e é ruim. Ruim porque meus filhos não estão comigo. E bom porque eu estou reaprendendo muitas coisas. Eu estou me remontando a nível de computador, a nível de mídia, que eu estava tranquilo. Qualquer coisa, filho, faz aí. Não é? Agora não. Mas para mim nada é ruim, tudo é aprendizado. A vida é assim. Nós vamos morrer sempre num eterno aprendizado, graças a Deus. Porque nunca nós vamos saber tudo, nem vamos entender de tudo. Precisamos sim ouvir sempre a opinião das pessoas. E eu faço muito isso. Eu faço muito isso. Inclusive, tem umas perguntas até que eu considero sem fundamento, mas faz o cara pensar. Eu falei no programa hoje. O cara falou assim: se o mar é salgado, por que que o rio não é doce? Tu não quer, mas tu pensa. Faz a cabeça do... E eu gosto disso. Eu adoro palavra cruzada. Adoro. Eu vou ao banheiro, vai o livro junto. Não adianta. Eu gosto porque a palavra cruzada nos traz aprendizado. Nos traz sinônimos de palavras. Às vezes tu não acha uma, mas a outra já vem para substituir aquela. A palavra cruzada faz isso, com certeza. Eu não sou velho. Velho é aquele chato, enjoado, que anda de pijama todo mijado. Não, esse é o velho. Eu não. Eu tenho idade. Eu só tenho idade. Mas não me considero velho, até porque minha alma é jovem e eu me mantenho sempre buscando aprendizado e entendimento e manter a minha mente sempre ocupada. É assim que a gente faz. E o rádio me trouxe tudo isso e muito mais. O rádio me trouxe muita história. O rádio me trouxe muita alegria. Tristeza, muito pouca. Muito pouca. Graças a Deus. Me trouxe mais alegrias, amigos, simpatias, enfim. E talvez por isso eu tenha esse bem-querer com o rádio. E dizer obrigado, portal, por estar no ar. Obrigado, portal, pelo espaço. Obrigado, portal, por tudo que passa, que é público e notório, as dificuldades que a emissora passa. E se não tivesse pessoas de boa vontade e aptas a se interessar, a cuidar dela, coitadinha da rádio e coitadinho de nós, não é?
6: É verdade.
5: Então, deixa eu dizer aqui, ó, obrigado a todos do rádio, valeu, Celestino, muito obrigado, Valdir Jesus, Cello, que a gente sabe aí o teu empenho, a tua luta, a tua busca, muitas vezes trabalhando exaustamente, porque você tem os seus compromissos e mesmo assim reparte os seus compromissos com os compromissos da rádio, muito mais às vezes com a rádio. E se você acha que eu não sei, Tielo, eu sei que às vezes você até mete a mão no seu bolso aí para suprir alguma coisa, não é? Então, quer dizer, para fazer isso, poucos ou raros. Então eu acho que tem um cara que está no lugar certo. Apesar assim, ó, de estar adquirindo conhecimento mais fundamentado agora no rádio, você entrou numa roda de fogo e está saindo muito bem. Meu, está saindo muito bem. Porque como... Eu digo dinossauro do rádio, sou o dinossauro do velho do rádio. Eu sei das coisas, não é? E sei muito bem o que tu passa às vezes. Porque por tudo isso eu já passei, porque eu também já estive à frente de emissoras de rádio. E a gente sabe que não é mole. Mas graças a Deus, a rádio está no ar, superando situações, superando problemas, e serão superados muitos outros. Porque à sua frente tem pessoas capacitadas para isso. Eu tenho certeza disso. Tanto você, Tielo, quanto seu pai, são pessoas que se interessam demais pela emissora. né? E, claro, ninguém faz isso esperando reconhecimento. Eu nunca fiz nada no rádio esperando ser reconhecido. Eu nunca recebi uma condecoração, uma medalha, nunca recebi coisa, nem quero, porque eu não vivo disso. Não vivo disso. Esse negócio de reconhecer, eu não quero reconhecimento nenhum. Entendeu? Eu quero é estar bem, é viver bem. Saber do que eu fiz, isso aí eu já sei, isso aí para mim não tem problema. Eu não carrego essa vaidade comigo. Não é? A minha vaidade é ver as rádios no ar. Viu? Sofrerão mais mudanças? Sofrerão. Mas tem que ir se anexando e se adaptando às mudanças. Porque hoje em dia, tudo muda muito rápido. Você compra um celular top de linha hoje, amanhã já é arcaico. Não é? Então, a vida hoje está assim. Então, a gente tem que estar sempre aqui, buscando aqui, ali. E eu sei que você faz isso. Eu sei que você faz. Está sempre buscando, estudando uma coisa aqui, outra ali, outra lá. Para ter a rádio para nós aqui. Para mim, para o Celestino, para o Rubens, para o Valdir. E para quem interessar, possa ter uma rádio no ar. À disposição, a única rádio da cidade, que não tenho dúvida, eu me alegro e tenho honra de fazer parte dela. Né? Embora assim, de uma forma restrita, um programa de rádio de uma hora aqui, 15 minutos ao meio-dia, ótimo, para mim tá bom, não tem problema não. Me orgulho muito de tudo isso. E tudo que até hoje eu faço no rádio, faço com carinho, faço com amor. Porque essa é a minha profissão. E aqui, digamos que 50% da minha vida é o rádio. Os outros 50% já foram vividos algumas coisas e outras estão por vir. Né? E tem muitas outras por vir, porque eu vou demorar, né, bicho? Vai demorar, rapaz. Tá doido, tem muita coisa para fazer aqui ainda.
6: É, senão não vou ter com quem fazer a troca da guarda, né? Para poder botar depois ali no ar.
5: É mesmo, cara. Mas, gente, que prazer estar aqui. Muito obrigado pelo espaço. Né, vocês não me deixam o microfone aberto, senão eu falo até amanhã de manhã. Eu tenho essa coisa, o microfone, ele me assanha a falar, a conversar. Então não me deixe muito à vontade, não. Tá bom, gente?
6: Daqui a pouco obrigado. No ar, né?
5: Hein? Daqui a pouco eu tô de volta aí. Celestino, muito obrigado pelo convite, pelo espaço. Tielo e Valdir, muito obrigado pelo convite para poder estar aqui. É claro que eu queria estar, com certeza. Tá? Porque tudo que diz respeito à rádio, eu tô junto. Tá bom, gente? Feliz aniversário aí, um forte abraço a todos.
4: Valeu, valeu, esse é Sérgio Alexandre, o homem do programa de daqui a pouquinho, a partir das 5 da tarde, o Show do Gordo. Ótima sexta-feira pra você na Rádio de Bem com a Vida. Faltando 22, faltando pras 4. Olha o nosso WhatsApp, segue aberto lá no 991306637. Grande abraço, amigo Paulo Bernardi, desejando uma ótima tarde a todos que estão aí na audiência, dizendo que aí está sempre na companhia da Rádio Portal CFM. Desejo já um grande abraço. Também já estendo também um abraço a todos que estão também mandando saudações lá nas redes sociais também, aqui no meu WhatsApp também pessoal. Saiba que sinto-se todos abraçados nesta tarde que é mais que especial. E se é uma tarde especial, não pode faltar também a boa música. Então, aumenta o volume e curte aí, 20 para as 4.
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Ferrugem na programação da Rádio de Vem com a Vida, arrependidaço. Ótima sexta-feira pra você, onde tu estiver na companhia da 87,9. É muito mais gostoso ter a tua audiência aqui na nossa tarde do sexto.

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1: Então tá, por aqui nos 87.9, até logo mais às 5 da tarde, na 87.9, a rádio que há duas décadas tá por aqui te fazendo companhia. E olha, deixa eu falar para você, e olha que segue aberta as inscrições, então, para as Soberanas, onde você que sonha representar Pedro Osório, fazer parte da história da maior festa do município, agora é a hora, pois segue aberta as inscrições para a escolha da corte da 24ª Expo Festa Regional da Melancia. A rainha e as princesas eleitas terão a missão de divulgar um dos maiores eventos da nossa região, valorizando a cultura, a tradição e a hospitalidade do nosso município. Então confira, está disponível lá no site da Prefeitura de Pedro Osório e também nas redes sociais. Participe, hein? Pois logo logo está aí mais uma edição da festa. 991-30-6637 é o telefone para você deixar o teu nome e participar aí, concorrendo também a brindes. Olha, deixa eu mandar salves aqui, abraços, alôs, entre um telefone e outro, a amiga Andrara Silva, parabéns, Portal, grande abraço aí, ela que está desejando também a todos que fazem parte dela, o amigo Adriano Nunes Vitória, ligado lá em Porto Alegre, grande abraço, ele também que já lançou um som bacana pra gente, vamos estar aí colocando na nossa programação, grande abraço. A amiga Maria Madalena assistindo a live, um grande abraço, tudo de bom, uma ótima tarde. A amiga Andreara, que eu já havia salientado, mandar também um abraço aqui, também ligado na programação, final de telefone 1999, que está aqui, deixa eu abrir a mensagem, desejando, olá amigo, uma ótima tarde, estamos aí na companhia, ouvindo aqui, trabalhando. Aí só não colocou o nome, mas aí vale a saudação. E ainda seguindo por aqui, nos salve dos abraços, deixe só aqui atualizar, olha, mandando aqui um alô, final de telefone 8146, ligada com a gente, a Maqui Eli, ligada na programação também, desejando uma ótima tarde, um feliz aniversário à Rádio Portal, e assim também estendendo os cumprimentos, a gente já deseja um grande abraço, uma saudação a todos que estão conosco na programação, e pode seguir mandando teu alô por ali, no nosso telefone 991-30-6637. Faltando 13 para as 4. Felipe e Rodrigo, Portal CFM, a rádio de bem com a vida.

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7: 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A 123ª Zona Eleitoral comunica alterações excepcionais de locais de votação para as eleições de 2026. Em Pedro Osório, as sessões eleitorais números 21 e 24 passarão a funcionar no polo da Uniaselv, situado na Rua 3 de Abril, número 71, prédio anexo à Secretaria Municipal de Educação. Em Cerrito, excepcionalmente nesta eleição, a sessão eleitoral número 58 funcionará na AFUNC, a Associação dos Funcionários Públicos Municipais de Cerrito, situada na Rua Osório Olimpo, número 86, Centro. Carolina Cunha, chefe do cartório eleitoral.
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1: Por aqui na Rádio de Bem com a Vida, nos 87,9. Uma ótima tarde para você ligado onde você estiver bem sintonizado, viu? Não podendo deixar de mandar os alunos, os abraços pra galera também com a gente sempre na boa programação, viu? Olha, estimando também uma ótima tarde, votos de um excelente final de semana, aos amigos também do nosso comércio local, no mercado dia a dia, um grande abraço a galera aí, também na boa sintonia lá no Super Econômico, os guris lá do açougue, sempre também com a sintonia, o amigo Sidney e a toda a rapaziada, o Demetrio, enfim, a todos que estão lá trabalhando, estima aí um excelente final de semana antecipadamente. 991-30-6637 a todos que estão participando aí. É claro, obviamente, não pode esquecer de mandar também o nome, viu, gente? Que a gente aí não tem o contato salvo aí. E desta forma, se não mandar o nome, se não tiver ali na etiqueta, a gente não vai saber quem é que está falando. O pessoal também que está dando os seus toques da ligação. Final de telefone 5639, o 4135 também. Ambos aí que estão sem nome aí mandando a saudação para a gente também colocar aí o nome na nossa lista para poder concorrer aos brindes aí da nossa programação aqui da Portal CFM. Eu sou Celestino Garcia, te faço companhia por aqui com muita música boa nesta que é a sexta-feira mais musical do TFM 4 para as 4.

A melhor tarde do teu FM por aqui na Rádio de Bem com a Vida. Boa sexta-feira pra você, onde tu estiver, na companhia dos 87,9. Aqui sempre uma excelente pedida.

0: Olha, de acordo com o governo federal, a nova medida que acabou com a obrigatoriedade de fazer aulas em autoescolas tradicionais para tirar a carteira nacional de habilitação, a CNH, continua valendo, mesmo após ser questionada pelo Supremo Tribunal Federal. Na prática, quem pretende tirar a CNH pode optar por estudar gratuitamente pela internet e ter as aulas práticas com instrutores autônomos sem a obrigação de frequentar uma autoescola. No entanto, os exames teórico e prático continuam sendo obrigatórios. A mudança foi contestada pela Confederação Nacional do Comércio, a CNC, que representa as autoescolas. As entidades argumentam que as novas regras deveriam ter sido aprovadas pelo Congresso Nacional e não apenas pela resolução do Conselho Nacional de Trânsito, CONTRAN. O caso está sendo analisado pelo Supremo Tribunal Federal. Enquanto não há uma decisão definitiva, as novas regras permanecem em vigor. O governo federal defende que a medida amplia o acesso à habilitação e reduz custos para quem deseja obter a sua CNH. Essa é a tarde da 87,9, a Rádio de Bem com a Vida, fazendo 24 anos, e nesses 24 anos você, que é o nosso ouvinte, que faz parte disso tudo, está sempre na boa companhia. O nosso agradecimento pelo carinho da sintonia, pelo carinho da grande audiência. Muito obrigado para você que faz parte de tudo isso. E é claro, fazendo parte de tudo isso, a música boa também está nesse playlist. Playlist que a gente aumenta o volume agora para curtir um pouco mais nessa sexta-feira, agora 4:03.
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1: Isso mesmo, por aqui na Rádio de Bem com a Vida. Até logo mais às 5 da tarde. Uma excelente sexta-feira pra você, viu? Olha, deixa eu dar um recado importante aí da agenda cultural do final de semana, gente. Falar para você aí que nesse final de semana a Prefeitura de Cerrito comunica que, conforme informado então pela coordenação do Esporte Clube Concórdia, a rodada de estreia do Campeonato Colonial 2026, prevista para domingo, dia 2, foi transferida em razão das projeções climáticas. Então, portanto, aí a competição, que é organizada pela Associação Colonial de Pelotas, a ACP, onde a nova data das partidas será divulgada posteriormente pela organização do clube. Então, aí é o recado do pessoal com a rodada, então, transferida pelas projeções climáticas, viu? Grande salve aí, pessoal ligado com a gente lá no 991-30-6637. Grande abraço ao pessoal que sempre dá boa sintonia, sintonizado e mais que sintonizado, ligado. Mas deixa eu mandar um abraço aqui falando com a gente. O final de telefone 1999, um grande abraço, uma ótima tarde aí, ligado na programação, um grande salve especial, e também já aproveitar para mandar um abraço lá pra Pelotas também, a minha mãe ligada na programação, um grande abraço ao amigo Moacir Cardoso também, um grande abraço, uma ótima tarde, uma boa sexta-feira aí, uma saudação mais que especial aí a essa turma que está fazendo parte da programação da Portal na nossa sexta-feira. Sexta-feira mais gostosa do teu FM, aqui nos 87,9. 4:15, Guilherme Benuto.
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1: Por aqui na Rádio de Bem com a Vida, nos 87,9. Uma ótima tarde para você que está com a gente ligado e bem sintonizado. Para ti que está lá na nossa live, curtindo a nossa live também e dando aquele giro na cidade nessa tarde aí, com temperaturas agradáveis nesse momento aí. A temperatura nesse instante na casa de 25 graus, o sol brilhando em Cerrito e Pedrosório, Pedrosório e Cerrito. E desta forma, um sol bonito, um sol para cada um aí nesta tarde, então, de sexta-feira. Olha, mandar um grande abraço ao amigo Roger Canales também aí, que está já deixando ali uma mensagem lá no nosso chat da live também. Lembrando, gente, que domingo, então, aí, como nós havíamos também já anunciado, reforçando que temos, então, portanto, a quarta procissão do motorista e do colono de Pedro Osório Cerrito, viu? Todos convidados para mais aí uma vez essa grande procissão, onde a organização do grupo GDA, Grande Cocota aí, viu? Lembrando, galera, então, que essa que será a procissão que ocorre no domingo, então, aí com a saída a partir das 13 horas de Cerrito, e aí desta forma saindo lá da Flores da Cunha, próxima ali à Charqueada, e percorrendo os principais bairros e ruas da cidade, então, para domingo, então, aí vamos acompanhar, prestigiar esse que é um evento que, sem sombra de dúvidas, já tem o seu sucesso consolidado, e a gente vai estar, com certeza, também prestigiando. Bacana demais, né?

Olha, deixa eu falar para você que a temperatura agora é de 25 graus, grande abraço a todos e na boa companhia, aí a todos que estão aí também levando a Portão de Carona lá no seu smartphone, pessoal ligado com a gente também, segue conosco lá no 991-30-6637, um grande abraço a galera ligada com a gente, deixando mensagens, deixando também alô, abraços, e aí a gente também vai dando a saudação para quem está conosco na live também, companheiro e amigo Eduardo Torres, grande abraço, valeu, grande abraço ao Dudu, lá companheiro da imprensa de Pelotense, da Rádio Oceano, grande abraço Dudu, ao pessoal aqui no WhatsApp também ligado com a gente, ao telefone final 9967, mandando um abraço a todos ligados na programação, na sequência mandou um áudio, daqui a pouquinho a gente escuta, um grande abraço, uma ótima tarde, a galera também ligada com a gente, segue no WhatsApp, o final de telefone 5391, mandou aqui um vídeo que aparece aí a programação via, então, ali com o computador logado, né? Acompanhando. Grande abraço também. Oi, aqui é o Moacir, ligado no bairro Brasília, e mandou na sequência, deixa eu abrir aqui a foto dele, tá aí um rádio, rapaz, legal, ouvindo via rádio, então, FM, bacana, um grande abraço ao amigo Moacir, ligado na programação, e assim a todos que estão levando a Portão de Carona, e de carona conosco vão também aí dando um giro na cidade com as imagens aéreas aí desta tarde, tarde de sol em Pedro Osório Cerrito, para quem nos acompanha via live, minha amiga Heloísa, um grande abraço também, ó, acompanhando via rádio aí, um grande abraço, uma ótima tarde, um bom final de semana antecipado para amiga também acompanhando a programação. Falar para você que a temperatura nesse momento, então, portanto, segue aí na casa dos 20, 25 graus a sensação, nesse instante, aí também de 25, para amanhã a mínima fica aí na casa de 15, a máxima de 26 graus, podemos ter a estabilidade presente. Essa é a Portal FM, mais de duas décadas no ar. E aí, no domingão, como que fica no domingo? Falar pra você que domingo a gente tem aí a previsão de mínima de 12, a máxima de 19 graus. E tempo aí instável, portanto, lá pro domingo, com a presença de nuvens em quase todo o período. Grande abraço para você, onde você estiver, segue lá no 991-30-6637, 991-30-6637, é nossa linha de comunicação da 87,9, uma ótima tarde, uma boa sexta-feira. Agora 4 horas e 27 minutos, uma boa tarde para você, tá no portão, tá bom demais.

0: Márcia Moreira.
1: 4h32.
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2: Por aqui na Rádio de Bem com a Vida, nos 87,9 da Portal CFM, faltando 24 minutos, nos separando das 5 da tarde. 25 graus é a temperatura. E hoje nessa programação mais que especial, aí desde as primeiras horas da manhã, também durante a tarde com os colegas, a nossa programação com bate-papo, interatividade e ouvindo as vozes que fazem parte dessas mais de 2 décadas da Rádio de Bem com a Vida, aqui em Pedro Osório, a Portal CFM hoje fez aí questão de ouvir personagens, colegas também da imprensa e, é claro, além disso tudo, pessoas que fazem parte da nossa audiência e não poderíamos também deixar aí de agradecer as participações de todos estes e aí pra gente conseguir também fechar com chave de ouro nesse dia, agradecer a presença dos guris que estão aqui ao meu lado, para quem nos acompanha em live, ao Ricardo Davi, que mesmo com a agenda cheia estão aqui conosco, para também aí trazer esse contexto, essa aí que é uma forma de conexão com a nossa audiência de hoje, falar sobre esses 24 anos da Rádio Portal, ao qual os guris aí, tanto Davi como Ricardo, além de gestores públicos como munícipes, puderam acompanhar nesses anos de trajetória da Portal. E também desta forma já agradeço Ricardo, Davi, também o Rodrigo aqui que está aqui no nosso lado ali fora da câmera do site pedrosório.net, que também é um colega da nossa imprensa local. E hoje Ricardo e Davi aqui para juntos podermos aí nesse final de tarde mais uma vez fazer essa saudação à nossa audiência com esses 24 anos da Rádio Portal. Está aqui o Ricardo, Davi e, é claro, os guris mais uma vez com a agenda cheia e dando espaço para vir falar com a nossa audiência. Obrigado pela presença. Primeiramente, Davi, que está aqui já ao meu lado e, além de ser um grande parceiro da administração, como gestor, como ouvinte, hoje nos dando prazer estar aqui no estúdio. Davi, boa tarde.
3: Boa tarde, Celestino. Boa tarde, prefeito Ricardo, Rodrigo, Tchelo e a todos os ouvintes que nos escutam. Celestino, como tu citou várias vezes aí, a nossa agenda hoje foi bem corrida. Começamos de manhã analisando e decidindo projetos dentro da prefeitura. Fomos reunir com a Caixa para uma possível aquisição de novos micro-ônibus para o transporte escolar, logo após pauta com a Escola Sagrada do Coração de Jesus, né, que passa por esse período turbulento. Hoje de tarde acompanhando as obras do município, o evento do jiu-jitsu no ginásio, e agora aqui presente, onde nós não deixaríamos de maneira nenhuma de estar para comemorar junto esses 24 anos da Rádio Portal Sul FM, importantíssima no nosso município, importantíssima para a democracia, importantíssima para a gestão, principalmente agora, falando com mais propriedade da nossa gestão, Ricardo e Davi, onde ela está sempre levando as informações para a comunidade, informações de todos os ramos, vamos dizer, e também da nossa gestão, e trazendo, né, sugestões da comunidade. Então a gente agradece a esse espaço que sempre nos é concedido, parabeniza a rádio e deseja uma vida longa para a Portal, que esteja sempre levando a informação para todo o povo aqui de Pedro Osório. Aproveitando o espaço, Celestino, e pela brevidade, que a gente tem uma outra reunião agora, queria deixar aqui o convite para a procissão do motorista caminhoneiro, que vai acontecer agora dia 2, no domingo, com saída, se eu não me engano, às 2 horas da Avenida Flores da Cunha, no Cerrito, às 13 horas, então, saída da Avenida Flores da Cunha do Cerrito, passando pela cidade de Cerrito e Pedro Osório, e finalizando com shows, brinquedos infláveis e inauguração da Grutinha de São Cristóvão, que foi com

0: construída, né, com muita fé e solicitação desses guerreiros que ganham o seu sustento dia a dia no braço, na direção de um caminhão, na boleia de um caminhão. Isso foi uma solicitação feita por esse grupo, pelo grupo GDA, que é formado por a grande maioria motorista da nossa cidade. Então, domingo, às 13 horas, saída da Avenida Flores da Cunha, pegue sua moto, pegue seu trator, pegue seu carro, pegue seu caminhão e venha comemorar e venha participar dessa procissão. E depois todos convidados para assistir show e uma machada com brinquedos infláveis e a inauguração da nossa gruta, na frente do Bar do Betão. Então, mais uma vez, para encerrar pela nossa brevidade, vida longa ao Portal Cielo, vida longa ao Portal Celestino, e contem sempre com a administração Ricardo Davi para o que for preciso, porque a gente precisa muito dessa rádio pujante aqui nos microfones do nosso município. Muito obrigado.
1: Davi Lucas, o nosso vice-prefeito, e a saudação, aonde agora passa a palavra para o nosso mais que amigo, gestor, amante do nosso rádio também, o Ricardo, que já esteve aqui na figura não só de gestor aí de administrações passadas, mas agora hoje como prefeito e também como ouvinte, o amante do rádio, que hoje também nos dá o prazer de falar para a nossa audiência, Ricardo, nessa data importante, e da nossa parte agradecer essa grande parceria onde o poder público e quem ganha é a comunidade, sempre com esse elo de ligação democrático. Ricardo, obrigado pela participação, boa tarde, e dito isso aí, tem a palavra para nossa audiência nessa tarde. Boa tarde, meu amigo.
2: Boa tarde, Celestino, boa tarde, Cielo, boa tarde, vice-prefeito Davi, ouvintes e internautas que nos acompanham. Um dia especial, um momento especial, 24 anos da rádio do município de Pedro Osório, da Rádio Portal Sul FM, que presta relevantes serviços a Pedro Osório, a Cerrito, a região e ao Rio Grande. Hoje a gente pode, de qualquer parte do mundo, acompanhar as ondas, as notícias, as informações, e aqui a gente faz um agradecimento à Portal pelo brilhantismo e pela independência que tem com as pautas aqui no microfone. Nós recebemos aqui elogios, recebemos aqui críticas, e críticas construtivas são muito bem-vindas da Portal, dos comunicadores, da comunidade, porque nós circulamos, nós andamos, nós buscamos pautar o nosso trabalho, a nossa gestão, pela melhoria da qualidade de vida da comunidade de Pedro Osório. A melhoria passa por aqui também, é ruas que precisam ser pavimentadas, é locais que têm dificuldade de iluminação, é estradas do interior com melhorias, é alguma praça que está sem banco, é algum posto de saúde que está com atraso nas consultas, enfim, é um conjunto de demandas que os microfones da Portal oportunizam a comunidade, oportunizam os moradores, e nós com muita humildade, muita simplicidade, ouvimos a Portal, acompanhamos a Portal, passamos aqui por bons momentos, discutimos os nossos projetos no período eleitoral, apresentamos as propostas por aqui. Então aqui é um local democrático, aberto, pluripartidário, que a gente, com muito gosto, com muito prazer, sempre que pode, sempre que é convidado, está à disposição. A transparência hoje é indispensável em qualquer centavo gasto dos recursos públicos, em qualquer projeto que vá ser encaminhado, e com orgulho e com satisfação a Portal transmite os bons momentos da festa da melancia, do carnaval, das competições esportivas. Quando tem as subas do Rio Piratini, quando tem algum evento no interior, quando tem a festa do leite em Cerrito, quando tem a Semana Farroupilha em Cerrito, todo e qualquer evento, não tem um ato de Pedro Osório e Cerrito que não passe pelas ondas da Portal. Então, em nosso nome, com respeito, com admiração, os cumprimentos a todos os colaboradores que hoje fazem parte, e todos que iniciaram lá 24 anos atrás a difícil missão que é ter uma rádio comunitária, séria, comprometida, cumpridora das suas obrigações num país que tem tanta burocracia como tem o nosso Brasil nos dias atuais. Mas nem por isso a Portal deixou de passar dificuldade, como nós passamos enquanto gestores, mas seriedade e comprometimento não faz mal para ninguém, e a Portal tem isso como lema, como missão, e por isso que já está há 2 décadas e meia quase com os microfones abertos, e tenho certeza que vai chegar aos 25 anos em 2027, mais forte, mais aguerrida, com mais pautas e mais comprometimento com o bem-estar das comunidades que sempre abraçaram e sempre vão abraçar a seriedade que passa aqui pela Portal. Cumprimento, sucesso, vida longa, e muito obrigado pelo espaço, pela oportunidade da gente levar um pouquinho do nosso dia a dia aqui nos microfones e nas páginas da Portal Sul FM.
1: Dito isso, Ricardo e Davi, obrigado, meus amigos. Uma boa agenda aí, que sigam aí com os cumprimentos, votos aí, Ricardo. Valeu, obrigado, então, Ricardo, Davi. E a gente segue com a programação da Rádio de Bem com a Vida.

0: Vou soltando, galera.
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10: Por aqui na programação da Rádio de Bem com a Vida dos 87,9 da Portal Sul FM. Uma ótima tarde para você ligado e muito bem sintonizado por aqui, nessa tarde mais que especial. Já de antemão a gente agradece o carinho da audiência e assim desta forma também é de todos e todas que fazem aí a programação da Rádio Portal CFM ser ainda mais gostosa, viu? Agora faltando 8 para 5.

Essa é a tarde da Portal CFM com muito mais música boa. E pra fechar com chave de ouro, teve Mário Fernandes, também passou por aí Cleiton Romário, Bruninho e Davi. E esse que é o sextou da Rádio de Bem com a Vida. E pra ti que esteve com a gente por aqui nos 87.9, tá chegando a minha hora de tirar meu time de campo, mas por que não? Daqui a pouco tem Sérgio Alexandre, então não desconecta, não deixa de sintonizar. E o pessoal que esteve com a gente participando também, fica tranquilo, fica relax, que na semana que vem a gente segue aí com a nossa nominata para sorteio de brindes na programação. Não para por aí, não. E dito isso, vou tirando então meu time de campo mais uma vez, Celestino Garcia. Fico por aqui. Um bom final de tarde, uma ótima noite, um excelente final de semana. A gente se vê, a gente se fala por aí. Vida longa, Rádio Portal. Até mais. Beijos, abraços. Tchau.

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0: amigas. Aqui mais um dia, graças ao bom e poderoso Deus. Gente, estamos aqui dizendo a você que esse mundo lhe espera. Mundo de alegria, de felicidade, de paz, de amor. Onde existe lágrima, sim, mas de felicidade. Esse mundo está esperando você, amigo. Esse mundo está esperando você, amigo. E é bem assim. Gente, eu nunca vi ninguém ser feliz, eu nunca vi ninguém vencer remoendo mágoas, lembrando de tristezas, com remorsos, com agonia, com lágrimas. Assim você não vai a lugar nenhum. Desculpe a má notícia. Se você sabe que assim você não vai a lugar nenhum, dá a mão aqui pra mim, dá. Isso, dá a mão pra mim e vem pra este mundo de felicidade. Gente, eu convido você pra ser feliz porque você já sofreu demais. Você já passou perrinha demais nessa vida. Gente, venha, e hoje a nossa mensagem do dia. Antes de machucar uma pessoa, pegue uma folha de papel e amasse. Amassou? Muito bem. Agora, tem que fazer com que ela fique como antes, lisinha. Impossível, não é? O coração das pessoas é como essa folha de papel. Uma vez que você o machucou, é difícil que volte a ser como quando você o conheceu. Então, antes de machucar alguém, pense bem no que você está fazendo.
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Hoje, gente, sexta-feira! Sextou, amiga! Começa o final de semana! E eu quero que esse final de semana seja de muita felicidade, de muita paz, de muito amor, de muitas coisas boas na vida de todos vocês. Hoje, sexta-feira, 31 de julho, o último dia do mês de julho, e graças a Deus, estamos vencendo o mês de julho. Olha, já na segunda-feira, a hora que nós voltarmos com o programa, já vai ser agosto. Gente, hoje nós estamos no terceiro dia da lua cheia. Olha, já passaram 36 dias do inverno. Faltam 54 dias para o final do inverno. Só 54, que ele termina em 22 de setembro. Gente, hoje sexta-feira e eu te desejo tudo de bom no dia de hoje. 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E rapidinho, já vamos rodando. Olha, gente, hoje é só sucesso daquele sertanejão bailão. Sabe aquele sertanejão gostoso que começa mais ou menos assim? É Teodoro e Sampaio. Se a casa cair...

0: Mais Sampaio, se a casa cair, deixa que caia, oh, meu Deus do céu, o povo atentado. Bom final de tarde pra você, amigão.
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0: Claro que você pode contar comigo. 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A hora certa, 17h14. Estamos por aqui com o nosso show. Até às 18 horas. Mandando um abraço muito especial, minha amiga Rosa Porciúncula. Alô, casaco! Amigão, rapaz, casaco, gente boa. Ao meu amigão Edio e família, ele deve ter ficado furioso comigo ontem, que eu falei que as calças xadrez que ele usava nos bailes do União parecia essas toalhas de mesa. É que naquele tempo era bonito, né, rapaz? Era show. É, eu me lembro do outro cara também, rapaz, que ia ali todo de botinha, metido assim de bem magal. Ai, meu Deus do céu. É verdade mesmo, né, mano? A gente sonhava muito naquele tempo. Era um tempo bom, hoje é também. Olha, deixa eu mandar um abraço especial. Ô, Edio, vamos ter que fazer uma pescaria aí, bicho. Deixa eu firmar. Eu tenho uns açudes bons pra nós ir aí, rapaz. Não é que nem aquele teu que as traideiras tudo aleijado. Meu amigo Volney Gil, um abraço pra você. Rapaz, tive o prazer de conversar com o Volney ontem. O cara veio aqui em casa, conversamos bastante aqui na frente de casa. Gosto demais de conversar com você. Ele me diverte, apesar de falar sério. Abraço, Volney. Gente amiga. Um abraço pra Fátima, pra Vanessa, pro Gordo. Abraço pra vocês. 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Vou rodar música pra você que nos ouve, Gino e Geno, a homenagem aos ciganos. E essa música, eu gosto demais dessa música, eu acho ela muito bonita, gente. Olha só que música bonita do Gino e do Geno pra você, aqui no meu, no seu, no nosso Show do Gordo. Canta aí, Gino e Geno!

Gino e Geno Coração Cigano, com a participação do Rick, com a participação do Renner. É sucesso aqui no meu, no seu, no nosso Show do Gordo.

A hora certa no nosso show 17:22. 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Olha, deixa eu mandar um abraço especial a gente que se liga com a gente. Alô, Cristina e Nessi, abraço pra vocês, ao Uroni e a Elda. Alô, gente, nos encontramos domingo na terceira idade, hein? E, é claro, também meu amigo Carlinhos e a Maria Isolina. Faz horas que eu não vejo esse povo. Vou matar a saudade de vocês domingo. Domingo eu vou no baile porque eu tava com um pequeno probleminha no bolso. Mas já dá pra ir, já mandei botar meia sola no meu sapato. E nós vamos para o clube Recordar é Viver. 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Gente, sexta-feira, começo de final de semana, hein? Começo de final de semana. Olha que eu vou deixar uma pergunta aí, ó. Primeiro, o meu telefone com o WhatsApp é 991-69-6157. 991-69-6157. Ele também é o WhatsApp para você participar. A partir de segunda-feira, você pode mandar um áudio, você cantando a música do amigão. Olha, aquele que cantar melhor a música, o amigão, que é o fundo musical do nosso programa, estará ganhando um prêmio. Viu, gente? Então, manda um pedacinho aí você cantando. Eu não vou dizer seu nome, não, a menos que você queira. Ah, mas não vou dizer seu nome, não preservar você. Mas a brincadeira é legal. E eu já tô com uma pergunta para você responder para segunda-feira pelo WhatsApp. Se a água do mar é salgada, por que que a água dos rios não é doce? É, responde para mim. A água dos rios não é doce. É inodor, não. É, não tem gosto, não tem paladar. Inodor é quando não tem cheiro, né? Tá bom, então você sabe? Se a água do oceano, se a água do mar é salgada, por que que a água dos rios não é doce? Também se fosse doce, eu já tinha bebido tudo. Oh, meu Deus, deixa eu rodar música no nosso programa.
Hoje só aquelas sertanejas bacanas. Entre as sertanejas bacanas que eu adoro está essa aqui. Sucesso até hoje, gente. Sucesso até hoje. Em todos os rádios, FMs, enfim, eles estão sempre, embora o Zé Rico não esteja mais com a gente. Essa música os lançou para o grande cenário musical sertanejo.

e José Rico. Estrada da Vida. Sucesso para você aqui no nosso Show do Gordo. Obrigado pelo teu carinho.

0: Ar é viver com mais um grande evento neste domingo. E para convidá-los, aqui está a nossa presidente do clube Recordar é Viver, Lúcia. Olá, Lúcia. Cadê a Lúcia? Ô, Lúcia. Não. Senta aí. Não, você veio aqui na nossa emissora, você vai ter que falar. Mas como que você vem fazer visitinha de doutor aqui? Não mesmo. Lúcia, fala pra nós, menina. Domingo tem festa. Olá, Lúcia.
1: Alô, Sérgio.
0: Oi.
1: Tudo bem contigo?
0: Tudo legal.
1: Alô, amigos, tudo bem com vocês?
0: Tão bem.
1: Então, para o próximo domingo,
0: sim,
1: acontece no clube Recordar e Viver.
0: Quem?
1: Às 18 horas.
0: Quem?
1: Aquela domingueira.
0: Quem?
1: Inesquecível.
0: Quem?
1: Com Xoxó e Marlon.
0: Meu Deus.
1: Muita dança, muita música boa. E você não pode perder.
0: Mas de jeito,
1: então, te espero
0: não.
1: Lá.
0: Pode esperar que nós vamos. Obrigado a Lúcia, presidente do clube Recordar é Viver, com mais um grande evento domingo que eu não perco por nada desse mundo. Mais uma grande festa e claro, claro que eu estarei lá. 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É 17h34. Tem mais sucesso pra você, amigo. Rapaz, Gilberto e Gilmar, que sucesso fizeram com essa música. Até hoje, gente, é sucesso em todo o Brasil. Gilberto e Gilmar, assino com X. É um sucesso sertanejo no show do Gol. Uhul! Uhul!

Gilberto e Gilmar, Assino com X. Rapaz, a música do cara que não se lembrou do que fez, rapaz, Deus me livre, rapaz. Quando ele se deu por conta, ele já tava nas grades de aço, rapaz. E como ele não lembrava, ia se defender, que jeito, pois ele não lembrava de nada que aconteceu. Gente, quantos fatos reais não tem base nesta música? Porque a grande verdade, amiga, é que a justiça julga o que botaram no papel ali na frente dela. A verdade, a veracidade dos fatos, sabe, não estava lá. Então julga o que está no papel e aí acontecem muitos erros e muitas falhas. Ah, mas é assim, né? Olha no papel lá, hein, rapaz, o cara fez isso, é? Então dá-lhe tanto. Oh, rapaz, e nem sempre é. Nem todo mundo é culpado, gente. Mas eu não culpo também, não, porque é o papel que ele julga o papel, não o que você fez. Porque nem sabe se você fez ou não. Mas vamos lá, a vida é assim. Atenção, aposentados! Atenção, aposentados do final 6. Dia 3, na segunda-feira, seu benefício já estará disponível nas agências bancárias. Atenção, pensionistas, atenção, aposentados. O seu benefício, você que é do final 6, na segunda-feira, dia 3, já está na

é 17h40. Olha, deixa eu mandar um abraço pro Cláudio e para essa equipe incansável aí da Secretaria de Obras. Esses caras não param. É bueiro, é calçamento, é drenagem, é tubo. Gente, é um povo que trabalha, graças a Deus. E precisa sim ter o reconhecimento do povo, porque o povo cobra, e eu acho justo cobrar. Agora tem que reconhecer quem trabalha. Parabéns, pessoal da Secretaria de Obras aí, incansáveis. Chegou a estar, às vezes, com 3 frentes por dia trabalhando. Valeu aí, secretário Cláudio e sua equipe. Parabéns para vocês. 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Abraço pra essa equipe espetacular.

Tem mais sucesso rodando no seu rádio de Paulo e Paulinho, rapaz do céu. Ah, essa música, se o boteco é fraco, não fica uma garrafa inteira. Ah, se o boteco é fraco, não tem jeito. Tô por aí.

Paulinho, tô por aí, é sucesso pra você no nosso show do gordo.

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1: Gente, sempre contando comigo, amigo. Sempre contando comigo, amiga. 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
1: Ok, muito obrigado pela sua participação, Sensitiva Sara. Segue por aqui o nosso show. 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
1: 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E deixa eu rodar mais música pra você. Eu sou fã, mas sou fã de carteirinha dela. Eu tenho uma paixão, uma... Gente, não é coisa assim, é coisa de fã. Eu conheci Roberta Miranda, conheci no bar do Nelson em São Paulo. Ela é muito amiga da filha do Nelson, que é a dona do bar. O bar do Nelson é da filha do Nelson Gonçalves. Então no bar tem em redomas o violão, o chapéu, o casaco, o cachecol, tudo que era do Nelson. Tem redomas assim, esparramado nas paredes do bar. Por isso que é o bar do Nelson. E a Roberta é íntima amiga, eu não lembro o nome da filha do Nelson Gonçalves. Mas ela é a dona do bar. É, inclusive no Rio, em São Paulo, dizem que ela foi a prostituta que deu certo. Porque ela é riquíssima. Ela é dona de casas de festa, de restaurantes, de karaokê. Enfim, é uma empresária de sucesso. E Roberta Miranda canta, rapaz, essa música aqui, meu Deus. Vá com Deus. Aqui é o Show do Gordo na Portal. 17:54.

E tente sorrir por mim, amor meu. Ah, Roberta Miranda, pelo amor do Santo Padre. Roberta Miranda, vá com Deus. É sucesso no meu, no seu, no nosso Show do Gordo. Gente, você não vai acreditar, mas nós já estamos no final do nosso programa. Por que que o que é bom passa tão rápido? Eu digo que é bom porque eu adoro fazer esse programa, eu adoro estar aqui, eu adoro conversar com vocês e eu quero aproveitar, gente, para desejar um final de semana maravilhoso, espetacular na vida de todos vocês, pedindo a Deus sempre que proteja cada um, que proteja todos com fé, que proteja todos com coisas boas, com energias positivas. E eu peço ao grande Pai que com a sua mão poderosa derrame as mais ricas bênçãos sobre a tua casa, sobre a tua vida. Deus abençoe a todos. Eu volto segunda-feira com mais um Show do Gordo para vocês. Até lá, gente amiga. Até lá, meu povo. Estamos de volta na segunda-feira. Olha, final de semana. Moderação, viu, gente? Vai devagar, pelo amor de Deus. Deus abençoe a todos.

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0: 6:21.
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0: marcaram o país no dia de hoje.
1: Olá, boa noite.
2: Boa noite para você que nos acompanha em todo o país.
1: Sexta-feira, 31 de julho de 2026.
2: Vamos ao destaque do dia.
1: Combustível renovável.
2: Gasolina com 32% de etanol começa a valer amanhã. Claudimário Carvalho.
3: De acordo com estudos técnicos, os veículos apresentam funcionamento adequado sem impactos relevantes no desempenho ou nos sistemas de combustível.
1: Educação, professores e estudantes.

0: atividades como seminários, tratamento de acervos e apresentação de cantadores, poetas e xilógrafos.
1: Hoje, na apresentação da Voz do Brasil, Luciano Seixas e Mariana Jungmann.
2: E acompanhe a gente ao vivo. Acesse radiogov.ebc.com.br ou o canal Gov na sua TV aberta.
1: A Caixa Econômica Federal conclui hoje o pagamento do lucro do Fundo de Garantia por Tempo de Serviço, o FGTS.
2: Quem tem direito já pode consultar o valor de recebimento.
1: Nós vamos conversar agora com a repórter Luana Karen, que vai explicar pra gente como funciona essa distribuição.
2: Luana, boa noite. Fala pra gente então desde quando é feita a repartição do lucro do FGTS.
3: Boa noite, Mariana, Luciano. Boa noite aos ouvintes da Voz do Brasil. Olha, desde 2016, o Fundo de Garantia por Tempo de Serviço, o FGTS, distribui parte do lucro obtido com aplicações em áreas como habitação, saneamento, infraestrutura e títulos públicos federais. A repartição é definida pelo Conselho Curador do Fundo, que estabelece tanto o percentual do lucro a ser distribuído quanto o índice usado para calcular quanto cada trabalhador recebe.
1: E como é que ficou a distribuição neste ano, Luana?
3: Olha, Luciano, neste ano o índice definido foi de 0,018 68341. Para calcular o valor que irá receber, o trabalhador deve multiplicar o saldo existente na conta do FGTS em 31 de dezembro de 2025 por esse índice. Mas eu vou dar um exemplo para ficar mais fácil. Quem tinha R$10 mil de saldo naquela data vai receber R$186,83. De acordo com a resolução do Conselho Curador, 89% do lucro obtido pelo FGTS em 2025 serão distribuídos aos trabalhadores, o que equivale a R$13 bilhões. De acordo com o secretário de Proteção ao Trabalhador do Ministério do Trabalho e Emprego, Carlos Augusto Gonçalves, o valor é depositado em contas ativas e inativas.
4: Contas ativas são aqueles trabalhadores que têm vínculo. Contas inativas são aqueles trabalhadores que não têm mais vínculo empregatício, mas são beneficiados também, né, por essa distribuição de resultado. É só ele entrar no APPS, entrando no FGTS, constatar qual é o seu saldo. Os trabalhadores e as trabalhadoras receberão essa distribuição de resultado nas suas contas através de uma correção do valor do saldo.
2: Agora, Luana, e o trabalhador pode sacar esse dinheiro já imediatamente?
3: Não, Mariana, só nos casos previstos em lei. É importante lembrar que o dinheiro creditado como repartição do lucro segue as mesmas regras do FGTS, ou seja, ele só pode ser sacado em situações como a compra da casa própria, demissão sem justa causa, aposentadoria ou doenças graves. O valor foi creditado na conta do FGTS de pouco mais de 138 milhões de trabalhadores e pode ser conferido no aplicativo FGTS ou pelo Internet Banking da Caixa para quem é cliente do banco. Mariana e Luciano.
1: Obrigado, Luana, pelas informações ao vivo aqui na Voz do Brasil.
2: A valer amanhã a gasolina com percentual obrigatório de 32% de etanol.
1: A medida entra em vigor por um período de 180 dias, prorrogáveis por mais 6 meses.
2: Baseada em estudos técnicos com veículos leves e motocicletas, a alteração amplia o uso de combustível renovável.
1: Além de reduzir a necessidade de importação de gasolina e reforçar a segurança energética nacional.
5: O governo do Brasil publica a resolução que institui temporariamente a gasolina E32 e a nova mistura começa a valer neste sábado, 1º de agosto. Com a mudança, o percentual obrigatório de etanol anidro na gasolina sobe de 30% para 32% em todo o Brasil. A medida tem validade inicial de 180 dias, com possibilidade de prorrogação por mais 6 meses. Segundo o Conselho Nacional de Política Energética, a alteração busca ampliar o uso de combustível renovável produzido no país, reduzir a necessidade de importação de gasolina e reforçar a segurança energética nacional. A decisão é baseada em estudos técnicos que avaliam veículos leves e motocicletas movidos exclusivamente a gasolina. Os testes analisam partida, aceleração, dirigibilidade, emissões e durabilidade dos componentes. De acordo com o relatório, os veículos apresentam funcionamento adequado, sem impactos relevantes no desempenho ou nos sistemas de combustível. A resolução também estabelece que a adoção definitiva da gasolina E32 ou de misturas super

0: anteriores vai depender de novas avaliações.
1: Claudimário Carvalho, para a Voz do Brasil.
2: Obras didáticas e literárias na palma da mão. É o Programa Nacional do Livro e do Material Didático Digital.
3: Saiba agora como acessar livros da rede pública pela internet.
4: Uma plataforma permite que professores e estudantes da rede pública de ensino acessem livros em formato digital. O catálogo reúne obras didáticas e literárias e abrange desde os anos iniciais do ensino fundamental até o ensino médio. Como destacou Fernanda Pacobaíba, presidente do Fundo Nacional de Desenvolvimento da Educação.
5: Hoje, o nosso PNLD Digital reúne um acervo com mais de 2.800 obras, entre os livros didáticos e literários de diferentes etapas da educação básica. O leitor digital também conta com recursos de acessibilidade e personalização, como ajuste de contraste, espaçamento e navegação.
4: A avaliação das obras é realizada por professores especialistas do Banco de Avaliadores do Programa Nacional do Livro e do Material Didático, selecionados por uma comissão técnica. Os materiais didáticos de cada etapa de ensino se renovam a cada 4 anos. O acesso à plataforma pode ser feito pelo endereço pnld.fnde.gov.br com login realizado via gov.br. Reportagem Natália Koslick.
2: Segunda-feira começa a campanha de multivacinação para crianças e adolescentes menores de 15 anos.
3: Pais e responsáveis devem levar os jovens até a unidade básica de saúde para atualizar a caderneta de vacinação.
2: E atenção para quem mora nas cidades de São Paulo, Guarulhos e São Bernardo do Campo.
3: O Ministério da Saúde recomenda que os habitantes dessas cidades com idade entre 0 e 59 anos tomem vacina contra sarampo.
2: Até o dia 28 de julho, o Brasil confirmou 17 casos de sarampo nesses municípios de São Paulo. E a melhor forma de prevenir a doença é a imunização. Confira na reportagem de Pablo Mundim.
6: O sarampo é uma doença causada por um vírus e transmitida pelo ar. Os primeiros sintomas costumam ser febre alta, tosse, coriza, olhos avermelhados e mal-estar. Depois de alguns dias, aparecem manchas vermelhas que começam no rosto e se espalham pelo corpo, como explica o Dr. Tiago Cavalcante, médico de família.
7: Ele é um dos agentes mais contagiosos, porque geralmente uma pessoa que tem um vírus no seu organismo tem a capacidade de transmitir para até 18 pessoas ao seu redor. E o vírus pode ficar até 2 horas no ambiente ali circulando, né? Então isso aumenta ainda mais a chance de ocorrer a transmissão. E basicamente os sintomas assim, lembra muito um quadro gripal. Aí logo depois, poucos dias, obviamente, surgem as manchas vermelhas pelo corpo.
6: Mesmo com a eliminação da circulação contínua do vírus no Brasil, novos casos ainda podem surgir quando o sarampo é trazido de outros países. Por isso, especialistas reforçam que manter a vacinação em dia continua sendo a forma mais eficaz de evitar novos surtos. A vacina contra o sarampo é oferecida gratuitamente pelo SUS e faz parte do calendário nacional de vacinação. Na rotina, as crianças recebem 2 doses, aos 12 e aos 15 meses de idade. Em situações de circulação do vírus, como ocorre atualmente nas cidades paulistas de Guarulhos, São Bernardo do Campo e São Paulo, a recomendação do Ministério da Saúde é a oferta da vacinação contra sarampo para todas as pessoas de 6 meses a 59 anos de idade, de forma indiscriminada, que moram nesses municípios. O Dr. Tiago Cavalcante reforça que a vacinação é fundamental para combater o vírus.
7: A ideia, fazer até um comparativo, por exemplo, com um incêndio, né? É que não surja a faísca que vai acender aquele incêndio. Então, por exemplo, se a população da cidade estiver vacinada, o vírus chega, pode até chegar, mas não encontra quem infectar, porque o nosso organismo, né, vai estar ali com a barreira de proteção bem ativa. E o vírus morre ali. E é o que a gente chama até da imunidade coletiva, da imunidade de rebanho.
6: O sarampo pode ainda causar complicações graves, como pneumonia, inflamação no cérebro e até levar à morte, principalmente em crianças pequenas e pessoas com baixa imunidade. Quem não sabe se recebeu todas as doses pode procurar uma unidade básica de saúde para verificar a caderneta de vacinação. Reportagem Pablo Mundim.
3: Quem Quem se inscreveu no FIES já pode checar se conseguiu financiamento estudantil.
2: Prazo para confirmar as informações vai até a semana que vem.
3: E quem não foi selecionado já está na lista de espera para aguardar as próximas chamadas.
8: Nesta edição do FIES, o Fundo de Financiamento Estudantil, foram disponibilizadas 75 mil vagas em mais de 1.200 instituições de ensino. Com os resultados divulgados nesta quinta-feira, os pré-selecionados já podem completar as informações de suas inscrições até a próxima terça-feira, 4 de agosto. Quem não foi selecionado vai automaticamente para a lista de espera. E as novas chamadas serão realizadas entre 7 de agosto a 24 de setembro. O FIES concede financiamento a estudantes de graduação em instituições privadas que aderirem ao programa e que tenham avaliação positiva no Sistema Nacional de Avaliação da Educação Superior. Os estudantes podem conferir se foram selecionados no endereço acessounico.mec.gov.br/FIES. E para complementar as informações, acessar FIES Seleção, sem cedilha e tio, aluno.mec.gov.br. Edinaldo Júnior, para a Voz do Brasil.
2: São candidatos do Concurso Público Nacional Unificado, CNPU 2.
3: O Ministério da Gestão, Inovação e Serviços Públicos publicou no Diário Oficial da União de hoje nova classificação para recompor vagas remanescentes, não preenchidas e provimento de vagas adicionais.
2: Ao todo, são 702 pessoas classificadas, sendo 242 em vagas remanescentes e 460 em vagas adicionais.
3: Os convocados abrangem o INSS e o Ministério da Gestão e da Inovação e Serviços Públicos.
2: Os classificados devem acompanhar as próximas publicações para consultar procedimentos, prazos e orientações das próximas etapas do concurso.
3: Para saber mais, acesse gov.br/gestão/fique-por-dentro.
2: Documentos importantes na palma da mão facilita a vida de milhões de brasileiros e evita deslocamentos desnecessários.
3: Pela conta gov.br é possível acessar gratuitamente certidões e comprovantes usados para solicitar benefícios sociais, participar de concursos públicos e resolver diversas pendências de forma rápida e digital.
9: Você que tem a conta gov.br não precisa sair de casa para pegar uma série de documentos. Vários deles são muito importantes, por exemplo, para pedir o Bolsa Família, o Benefício de Prestação Continuada, BPC, a Tarifa Social de Energia Elétrica, para acessar o Minha Casa Minha Vida e outras políticas públicas federais. São mais de 10 certidões disponíveis para você baixar de graça pelo seu celular, tablet ou computador. Uma delas é a Certidão do Cadastro Único, que é essencial para o Bolsa Família, a isenção de taxas em concursos públicos e a Carteira do Idoso. No GovBR você ainda pode baixar a Certidão da Pessoa com Deficiência, documento fundamental para o sistema de cotas nas universidades, escolas técnicas e empresas. Essa certidão também é exigida para a pessoa com deficiência pedir o BPC. Se você pretende se inscrever num concurso público, vai precisar da certidão de quitação eleitoral. Ela está entre as que podem ser baixadas na plataforma GovBR. Também é possível pegar a Carteira Nacional de Vacinação, o Cartão Nacional de Saúde, o Certificado de Antecedentes Criminais, a Certidão de Situação Cadastral do CPF e do CNPJ. Nessa mesma lista estão disponíveis as certidões negativas de débito da pessoa física, pessoa jurídica e do imóvel rural. Para acessar os documentos, você entra no aplicativo GovBR ou no site gov.br e clica em Atalhos GovBR. Depois, é só olhar a lista de certidões e baixar a que estiver precisando. Reportagem Carlos Oliveira.
2: CNPJs, que até hoje tinham apenas números, agora também poderão ter letras.
3: O primeiro CNPJ alfanumérico foi emitido hoje.
2: A ideia é garantir a continuidade das combinações no país.
10: O CNPJ, que identifica empresas, organizações e instituições, está de cara nova. Agora, pode conter também letras e não apenas números. É o chamado formato alfanumérico. A Receita Federal emitiu o primeiro CNPJ desse tipo, com letras e números, né? nesta sexta-feira. O novo padrão amplia a capacidade de inscrições nos próximos anos e não impacta os CNPJs já existentes, que continuam válidos. O modelo alfanumérico também não altera os direitos, obrigações ou a situação cadastral das pessoas jurídicas já existentes. Novos CNPJs ainda podem ser emitidos apenas com números, já que o limite do sistema ainda não foi esgotado. Empresas que usam CNPJ em seus processos devem verificar se os sistemas estão preparados para receber e validar códigos alfanuméricos. A Receita Federal informou que a emissão de CNPJs neste modelo será gradual e que vai acompanhar a transição. Graziela Mendonça para a Voz do Brasil.
3: Amanhã é dia do cordelista. Você conhece essa arte brasileira?
2: A literatura de cordel faz parte da identidade cultural e carrega histórias, tradições e saberes populares passados de geração em geração.
3: Um projeto lançado no Ceará tem o objetivo de fortalecer a preservação e a difusão dessa manifestação artística por meio de atividades de formação, pesquisa e valorização de cordelistas e xilógrafos.
2: Vamos conhecer mais na reportagem de Graziele Bezerra.
11: O trabalho de um artista popular atraiu a atenção do professor Alex Canuto de Melo para o cordel. Mas o sangue nordestino também teve voz no nascimento de Sabiá Canuto, filho de maranhense com piauiense, neto de sanfoneiro, que além de professor, é poeta e cordelista.
12: Então eu fiquei encantado naquele momento, conhecendo o mestre do pife com o cordel.
13: É galinha, pato, peru, pavão em má virtude, lá vai eu, fui, de avô pra né, simbora!
12: Ele me instigou a buscar me enveredar nesse caminho da poesia popular, do cordel, e achar o meu caminho também a partir daí.
11: A literatura de cordel é considerada bem cultural imaterial pelo Instituto do Patrimônio Histórico e Artístico Nacional, IFAM, desde 2018. O nome cordel vem dos cordões ou barbantes, onde os folhetos ficavam pendurados para serem vendidos em feiras. Essa expressão artística teve forte expansão no Nordeste do Brasil, a partir do final do século XIX. Poesia rimada, métrica perfeita. Para o professor Sabiá, um saber que precisa ser conhecido e preservado.
12: Então, através desse brinquedo que é o cordel e essa diversão, né? E você poder declamar, por exemplo, admiro o pica-pau no galho do angico, passo o dia inteiro, taco-taco, tico-tico, não sente dor de cabeça nem quebra a ponta do bico. Então, sem dúvida nenhuma, a gente precisa ampliar ainda mais esses acessos à literatura de cordel, né? A essa disseminação dessa cultura, né? A valorização dessa cultura.
11: Um projeto chamado Escola Brasileira de Literatura de Cordel e Xilogravura, lançado em Juazeiro do Norte, quer promover e valorizar ainda mais essa manifestação cultural. Para isso, a iniciativa do Ministério da Cultura, em parceria com as universidades regional e federal do Cariri, no Ceará, prevê atividades como seminários, oficinas, tratamento de acervos e apresentação de cantadores, poetas e xilógrafos, como explica Fanca Santos, coordenadora do projeto.
14: Serão aulas e espetáculos, nós teremos um congresso internacional de acervos muito importante, o tratamento técnico de todo um acervo que já está na UFCA, de Pedro Bandeira, Renato Casimiro, meu próprio acervo, entre outros, e vamos lançar uma linha de moda da Xilo, né, pensando na economia criativa.
11: As atividades devem acontecer até maio de 2027. A programação e informações sobre como participar serão divulgadas no perfil do Instagram, @escolabr de cordel e xilogravura. Reportagem Graziele Bezerra.
3: Mais do que museus, pontos de memória são...

0: 19. Todo o centro relembra a história do município, que antes de ser incorporado ao DF, pertencia a Goiás e já era um núcleo urbano mesmo antes da vinda da capital para o centro do país. Simone Macedo, presidente e fundadora da Associação dos Amigos do Centro Histórico de Planaltina, detalha o que é possível encontrar no local.
1: Além dele contar a história até os dias de hoje, Planaltina DF, ele tem também as atividades artísticas, como montagem de exposições e também um dos principais eventos de arte contemporânea fora do eixo Brasília, né? É um ponto para que você chegue e viva o local como uma casa da época, né?
0: O Centro Histórico de Planaltina é considerado um ponto de memória, ou seja, uma iniciativa reconhecida por preservar e valorizar a história, a cultura e as memórias de um território ou grupo social. Raquel Teixeira, coordenadora de Museologia Social do IBRAM, explica qual o diferencial desses espaços.
2: Diferentemente de um museu tradicional, que tem a sua atuação baseada naquele tripé edifício, coleção ou acervo, né, e público, os pontos de memória desenvolvem processos museológicos que são baseados na relação território, memória e comunidade. Então a gente está falando de uma gama aí de processos museológicos que se dão fora dos ambientes museais tradicionalmente reconhecidos, né? São experiências que elas nascem do próprio protagonismo da comunidade.
0: Para um lugar ser reconhecido como ponto de memória, é preciso provar que a entidade responsável desenvolve programas, projetos e ações de museologia de caráter social. Com a certificação, o ponto de memória passa a estar apto a participar de políticas e instrumentos previstos para esse tipo de iniciativa, como explica Raquel Teixeira, do IBRAM.
2: Que pode favorecer a participação em editais, em parcerias com instituições públicas e privadas. É claro, observadas as regras específicas de cada um desses instrumentos, né? E é também uma ferramenta importante para que os pontos de memória possam se conhecer uns aos outros e, a partir daí, desenvolverem ações conjuntas, em parceria, fazerem cooperações.
0: Por meio de uma plataforma online, é possível cadastrar um projeto para certificação e acompanhar o processo desde a etapa de inscrição. E a população pode ter informações detalhadas sobre o histórico de atuação de cada um desses locais. O endereço é pontosdememoria.museus.gov. .br. Reportagem Márcia Fernandes.
3: O prazo final para atualizar o cadastro destinado à concessão da licença de aquicultor foi prorrogado até 31 de dezembro de 2026.
4: A atividade pode ser realizada em águas marinhas, rios e lagos.
3: Entre as espécies cultivadas estão peixes, camarões, algas, rãs, peixes ornamentais, ostras e mexilhões.
4: A licença permite o trabalho dentro da lei, a comercialização sem riscos de multas e é requisito para obtenção de crédito rural.
3: Quem explica é a secretária nacional de aquicultura do Ministério da Pesca e Aquicultura, Fernanda de Paula.
5: Além de dar segurança jurídica à sua atividade, o RGP Aquicultor, ele facilita a venda do pescado produzido para a indústria de beneficiamento e também para exportação. E como funciona a atualização agora? As nossas superintendências federais de pesca e aquicultura nos estados continuam recebendo, analisando e dando andamento normal aos processos de concessão e renovação da licença. Além disso, as regras relativas ao monitoramento obrigatório da aquicultura e aos trâmites antigos de renovação estão temporariamente suspensas, garantindo um período tranquilo de transição para o produtor.
4: Mais informações na página do Ministério da Pesca em gov.br/mpa.
3: E essas foram as notícias do governo federal.
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4: Fique agora com as notícias do Poder Judiciário e do Congresso Nacional. Boa noite, bom fim de semana.
3: A gente volta na segunda-feira. Boa noite.
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7: Você vai ouvir agora notícias do Poder Judiciário. STF suspende cobrança de mais de 255 milhões de reais em uma disputa judicial entre Petrobras e uma empresa de engenharia. TSE realiza entre 3 e 9 de agosto a primeira edição da Semana Nacional do Sistema Eletrônico de Votação. STJ define que revisão administrativa pode cancelar benefício previdenciário por incapacidade concedido judicialmente. Boa noite, eu sou Marcela Luiza. O Supremo Tribunal Federal suspendeu a cobrança de mais de 255 milhões de reais em uma disputa judicial entre a Petrobras e uma empresa de engenharia. A decisão envolve a forma como o valor da dívida deve ser corrigido. Judite Aragão.
8: A discussão é sobre o índice usado para atualizar o valor da condenação. A empresa FDS Engenharia de Óleo e Gás defendia que a dívida fosse corrigida pelo IPCA, com um acréscimo de juros de 1% ao mês. O Tribunal de Justiça do Rio de Janeiro concordou com esse cálculo. A Petrobras recorreu ao STF. A empresa alegou que a correção deveria ser feita apenas pela taxa Selic, como já definiu o Supremo em outros julgamentos. Com esse critério, o valor da dívida é de 237 milhões e 800 mil reais, quantia que já foi depositada em juízo. A diferença entre os dois cálculos passa de 255 milhões de reais. Ao analisar o caso, o ministro Alexandre de Moraes afirmou que, quando a sentença não define qual índice de correção deve ser usado e apenas faz referência à lei, deve ser aplicada a taxa Selic. O ministro lembrou que a Selic já inclui correção monetária e juros de mora. Por isso, ela não pode ser somada a outros índices. Como a sentença original não estabelecia um índice específico de atualização, Alexandre de Moraes suspendeu o cumprimento da decisão até o julgamento definitivo do processo.
7: Tribunal Superior Eleitoral dá início à primeira edição da Semana Nacional do Sistema Eletrônico de Votação. Na próxima segunda-feira, dia 3 de agosto, o TSE vai abrir a urna eletrônica para estudantes do Centro de Ensino Médio Elefante Branco, em Brasília. Juliana Cariri.
9: A atividade vai ser conduzida pelo coordenador de tecnologia eleitoral do TSE, Rafael Azevedo, e pelo ministro substituto do tribunal, Nauê Bernardo Pinheiro de Azevedo. Os dois são ex-alunos da instituição. A iniciativa busca ampliar o conhecimento dos alunos sobre o sistema de votação e também vai abordar temas como assinatura digital, sigilo do voto, fiscalização dos sistemas eleitorais, testes de segurança e as etapas de auditoria.
7: A Justiça do Trabalho reforçou o combate ao assédio eleitoral no ambiente laboral. Agora, sempre que uma ação trabalhista apresentar indícios desse tipo de prática, o juiz deverá comunicar imediatamente o caso ao Ministério Público do Trabalho e ao Ministério Público Eleitoral. Marla Lacerda.
10: A medida foi aprovada pelo Conselho Superior da Justiça do Trabalho e determina que a comunicação seja feita logo após o recebimento da ação, sem depender de pedido das partes. O objetivo é agilizar a atuação dos órgãos responsáveis e fortalecer o combate ao assédio eleitoral, sem interferir no andamento aí do processo trabalhista. A nova resolução também amplia a definição de assédio eleitoral, melhora a identificação dessas ações no sistema da Justiça do Trabalho e reforça o monitoramento dos processos, para garantir mais rapidez e eficiência no acompanhamento dos casos.
7: INSS pode cancelar administrativamente benefícios por incapacidade concedidos por decisão judicial. Esse entendimento foi adotado pelo STJ sob o rito dos recursos repetitivos. Fátima Uchoa.
11: Com a tese fixada pela primeira sessão, juízes e tribunais de todo o país devem adotá-lo em casos com a mesma questão jurídica. Para o STJ, como esses benefícios dependem da permanência da incapacidade do segurado, o INSS tem o dever legal de fazer revisões periódicas para verificar se essa condição continua existindo ou não. O cancelamento somente é válido se forem observadas as garantias do devido processo legal administrativo, com a realização de perícia médica, a notificação do beneficiário e a oportunidade de apresentar defesa antes da interrupção do benefício. O relator foi o ministro Teodoro Silva Santos.
7: 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Uma boa noite e um bom fim de semana.
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14: Eu sou Paula Groba.
15: E eu sou Ricardo Nakaoka.
14: E estes são os destaques de hoje do Jornal do Senado, que começa agora.
15: Avança projeto que cria cotas para jovens que deixam abrigos ao completar 18 anos.
14: Sancionada lei que amplia a divulgação do Disque 180 para vítimas de violência.
15: Lideranças indígenas buscam apoio do Senado para a recuperação de áreas degradadas pelo garimpo.
14: Boa noite.
15: Boa noite.
14: Jovens que passaram a infância e a adolescência em abrigos ou casas-lares podem ter mais facilidade para ingressar em universidades e institutos federais.
15: A Comissão de Direitos Humanos do Senado aprovou uma proposta que cria cotas para quem deixa o acolhimento institucional ao completar 18 anos. A reportagem é de Rodrigo Rezende.
16: Um projeto aprovado na Comissão de Direitos Humanos, de autoria do senador Jorge Cajuru, do PSB de Goiás, quer garantir aos jovens que vivem ou viveram nessa situação até os 18 anos, ou seja, não foram adotados e alcançaram maioridade, uma cota nos processos seletivos para o acesso ao ensino superior e às escolas técnicas federais. O relator do projeto, o senador astronauta Marcos Pontes, do PL de São Paulo, afirma que a ideia colabora com a diversidade no meio acadêmico.
17: A proposição realiza a importante missão de conferir oportunidades a pessoas oriundas de acolhimento institucional. Lembrando que acolhimento institucional é diferente de instituições como a Fundação Casa, com menores infratores. É outro tipo de público. Ademais, atua para fortalecer a diversidade nos ambientes educacionais brasileiros, garantindo que pessoas com experiências distintas possam receber e compartilhar conhecimentos essenciais para a comunidade acadêmica e para a construção de sociedade mais justa e, portanto, mais equânime.
16: Marcos Pontes incluiu no projeto uma previsão de avaliação a cada 10 anos dessa política de cotas. A proposta segue para análise da Comissão de Educação do Senado.
14: E por falar em educação, um dos principais destaques do primeiro semestre no Senado foi a aprovação do novo Plano Nacional de Educação. A lei estabelece as metas e as diretrizes que vão orientar as políticas públicas para todos os níveis de ensino até 2034.
15: O texto já foi sancionado pela Presidência da República. Repórter Márcio Maturana.
18: Já sancionado pelo Executivo, o novo Plano Nacional de Educação define diretrizes, metas e estratégias até 2034 em todos os níveis, inclusive a educação superior. Entre as metas estão garantir que todas as crianças da educação infantil estejam na escola e que pelo menos 60% das que têm até 3 anos tenham acesso a creches. A relatora da proposta na Comissão de Educação, senadora Tereza Leitão, do PT de Pernambuco, destacou um mecanismo para evitar que as metas fiquem apenas no papel.
19: Este plano tem um diferencial do anterior. Ele tem um monitoramento bienal. A fiscalização, o monitoramento estão previstos para que ele seja um plano para valer.
18: Também foram aprovados a criação da Universidade Federal Indígena, um incentivo ao empreendedorismo no ensino médio, um regime especial para estudantes impedidos de frequentar aulas por saúde, gravidez ou amamentação e a inclusão da educação financeira, fiscal, securitária e previdenciária como tema transversal.
14: O Executivo também sancionou a lei que torna obrigatória a divulgação do serviço 180 para denúncias de violência contra a mulher.
15: Pelo texto, os serviços da Central de Atendimento à Mulher deverão ser obrigatoriamente publicizados em meios de comunicação de massa e em locais de grande circulação. Repórter Ruth Gomes.
20: Pela lei, escolas, hospitais, transportes públicos, órgãos públicos públicos, locais de eventos, além de meios de comunicação, promoverão a divulgação de como vítimas e pessoas que têm conhecimento de que a violência está ocorrendo poderão pedir ajuda. Já o senador Wellington Fagundes, do PL de Mato Grosso, ressaltou a importância de unir forças em prol de salvar vidas, independentemente de espectro político.
21: Um tema que não tem partido, não tem ideologia e não pode mais esperar. Quando o assunto é defender a vida, não existe disputa política. Existe sim o dever de agir.
20: Relatora do projeto na Comissão de Constituição e Justiça, a senadora Mara Gabrilli, do PSD de São Paulo, resgatou o histórico da Central de Atendimento à Mulher. Ela lembrou que o serviço começou prioritariamente como um canal de orientação e, a partir de 2014, passou a registrar denúncias diretas com encaminhamento e acompanhamento junto à rede especializada.
22: Pesquisadores indígenas das regiões Norte e Centro-Oeste visitaram o Senado nesta quinta-feira para participar de uma reunião com consultores legislativos e representantes do portal E-Cidadania na Comissão de Meio Ambiente.
15: Eles querem aumentar a articulação política em prol de projetos de recuperação de áreas degradadas pelo garimpo. A reportagem é de Marcela Diniz.
23: Os pesquisadores indígenas que visitaram o Senado são dos povos Yanomami, Munduruku e Enauenê Naui. Os objetivos da visita foram conhecer mais o Senado e investir na incidência política em busca de apoio a projetos de recuperação ambiental em áreas destruídas pelo garimpo. As lideranças também querem a total desintrusão de seus territórios. O pesquisador Reginaldo Pocho Munduruku explicou que os indígenas precisam do parlamento, inclusive no orçamento, para garantir recursos para ações socioambientais.
24: A gente tem como objetivo de restaurar 106 hectares, né, dentro do nosso território. A nossa região foi degradada pela garimpo ilegal, né? Então, tudo isso impactou a nossa saúde dos povos indígenas, a vida da flora, né, como os plantios de palmeiras, açaizeiras, contaminou também o nosso alimento, o peixe, né?
23: Em reunião com consultores do Senado na Comissão de Meio Ambiente, os pesquisadores indígenas ficaram sabendo, por exemplo, da oficina legislativa oferecida pelo E-Cidadania, portal por meio do qual é possível sugerir uma ideia que poderá virar um projeto de lei de verdade. O secretário do colegiado, Ayrton Aragão Júnior, explica que essa ferramenta pode ser útil, por exemplo, nas escolas indígenas.
25: Para aproximar também os jovens indígenas e as lideranças desse processo, dessa possibilidade de participação dentro do E-Cidadania aqui no processo do Senado Federal.
23: Pesquisa da Fiocruz de 2024 mostrou que 94% dos Yanomami de 9 aldeias invadidas por garimpos tinham alto nível de contaminação por mercúrio. Entre os Munduruku, um levantamento deste ano feito com gestantes mostra a contaminação de 97% das mulheres.
22: E os eventos climáticos extremos registrados nos últimos dias no país confirmaram a previsão dos especialistas.
15: Em dois debates realizados no Senado em maio, cientistas alertaram para a força do fenômeno El Niño este ano. Repórter César Mendes.
26: As chuvas intensas no sul e os vendavais no Rio e em São Paulo, registrados no mês de julho, confirmam o alerta dos especialistas de que o El Niño será forte este ano. Para o senador astronauta Marcos Pontes, do PL de São Paulo, é preciso aprimorar a legislação para enfrentar de forma adequada esses fenômenos.
27: Para proteger a população dos eventos que vão acontecer.
26: Segundo o climatologista Carlos Nobre, o El Niño acelera o jato de circulação atmosférica que vem do Pacífico em direção à América do Sul. E vários estudos têm apontado evidências de que o El Niño será muito forte este ano.
28: Esses eventos nos últimos dias de chuvas muito fortes no Rio Grande do Sul, isso é relacionado com o El Niño.
26: O senador Hamilton Mourão, do Republicanos Gaúcho, pediu que o Plano Nacional de Proteção e Defesa Civil determine a realização de simulações anuais nos municípios mais atingidos pelos fenômenos climáticos.
15: Com edição de Paula Groba e trabalhos técnicos de Eliseu Caires, o Jornal do Senado fica por aqui. Acompanhe agora as notícias do Tribunal de Contas da União e da Câmara dos Deputados. Boa noite.
22: Boa noite e um bom fim de semana.
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0: O Tribunal de Contas da União apresentou os resultados de um conjunto de auditorias sobre as chamadas transferências especiais, conhecidas como emendas PIX. 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O relatório apontou problemas em 82% das transferências examinadas. Entre as principais falhas estão deficiências na prestação de contas, irregularidades em licitações, pagamentos sem comprovação e falta de transparência na aplicação dos recursos. O prejuízo potencial foi estimado em 49 milhões de reais. O tribunal fez recomendações para fortalecer o controle, aumentar a transparência e melhorar a fiscalização das emendas parlamentares. Saiba mais em tcu.gov.br.
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2: Projeto facilita acesso à justiça gratuita para inscritos no Cadastro Único.
3: Parlamentares aprovam benefícios para motoristas com bom histórico.
4: Comissões finalizam análise de proposta que incentiva o voluntariado.
5: Boa noite. Câmara finaliza a votação de projeto que incentiva voluntariado. Acompanhe os detalhes com a repórter Maria Neves.
6: Aprovado na Comissão de Constituição e Justiça da Câmara dos Deputados, projeto que estimula a atuação de jovens como voluntários em instituições de acolhimento de pessoas idosas com deficiência e crianças na primeira infância. A proposta determina ainda que os jovens voluntários também terão acesso a serviços de acolhimento durante o período de atuação. As regras serão definidas na regulamentação da lei. A relatora, a deputada Laura Carneiro, do PSD do Rio de Janeiro, explica que a medida representa mais um incentivo para aproximar jovens de pessoas idosas e com deficiência em instituições de acolhimento.
8: É uma tentativa de unir jovens com pessoas idosas e com pessoas com deficiência. Então, esse jovem, né, que está no serviço voluntário, vai ser habilitado para trabalhar nos abrigos, enfim, nas áreas de recebimento, que são de acolhimento, tanto de pessoas com deficiência como de idosos.
6: Ao apresentar o projeto, o deputado Roberto de Lucena, do Republicanos de São Paulo, argumentou que os jovens têm interesse em ingressar no mercado de trabalho e na universidade. Para ele, o Estado, ao valorizar o trabalho social e voluntário, estimula o acesso desses jovens tanto à vida acadêmica quanto ao mercado de trabalho, além de estimular o exercício da cidadania. A deputada Laura Carneiro promoveu pequenos ajustes no texto. O principal deles é uma mudança para assegurar que a participação no voluntariado não seja uma condição obrigatória para o acesso do jovem a serviço de acolhimento social. Segundo a parlamentar, a alteração é necessária para preservar a gratuidade da assistência prevista em lei. Da Rádio Câmara de Brasília, Maria Neves.
1: Trabalho.
2: O projeto que amplia reconhecimento de profissionais da radiologia deu mais um passo na Câmara. Saiba mais com a repórter Sofia Peçanha.
9: A Comissão de Constituição e Justiça aprovou o projeto que atualiza a regulamentação das profissões de técnico e tecnólogo em radiologia e de bacharel em ciências radiológicas. A proposta, já aprovada pelo Senado, altera a lei que regula o exercício das profissões da área desde 1985. Entre as mudanças está o reconhecimento formal das categorias de bacharel, tecnólogo e técnico em radiologia, além da ampliação das áreas de atuação profissional. O texto busca adequar a legislação às novas tecnologias utilizadas em exames e tratamentos de saúde, além de atividades industriais e de segurança que utilizam radiação. O projeto já havia sido aprovado pela Comissão de Saúde. Na reunião, o relator, o deputado Ricardo Silva, do PSD de São Paulo, destacou a importância desses profissionais para o funcionamento dos serviços de saúde.
29: Eles buscam beneficiar os profissionais técnicos em radiologia, os quais têm atuação relevante nos serviços de
7: Saúde, principalmente na produção de exames radiológicos indispensáveis ao diagnóstico de patologias.
9: Além de atualizar as regras para o exercício da profissão, o texto determina quem pode obter registro nos conselhos regionais de técnicos em radiologia, estabelece regras para a supervisão das técnicas radiológicas e reforça exigências relacionadas à proteção radiológica e à segurança dos trabalhadores e usuários dos serviços. Na prática, a proposta busca dar mais segurança jurídica aos profissionais ao definir quem pode atuar em cada atividade e quais são as responsabilidades de cada função. Durante a votação na Comissão de Constituição e Justiça, a deputada Érica Cocai, do PT do Distrito Federal, defendeu a proposta, afirmando que uma das principais mudanças é o reconhecimento dos tecnólogos em radiologia na legislação.
10: E por fim dizer que nós temos uma legislação que é uma legislação antiga, que não previa o tecnólogo, e tecnólogo agora vai poder fazer concurso público. Tecnólogo vai poder adentrar na saúde como tecnólogo. Portanto, é um reconhecimento.
9: Como a proposta que atualiza a regulamentação dos profissionais das técnicas radiológicas sofreu alterações durante sua análise na Câmara, ela retorna agora ao Senado para análise dessas modificações. Da Rádio Câmara de Brasília, Sofia Peçanha.
12: Justiça.
11: Inscritos no Cadastro Único para Programas Sociais, o CadÚnico, poderão ter acesso facilitado à justiça gratuita. A repórter Silvia Munhato tem os detalhes.
13: A Câmara aprovou o projeto que prevê a concessão de justiça gratuita de maneira imediata a quem estiver inscrito no Cadastro Único para Programas Sociais, o CadÚnico. A autora do projeto, a deputada Maria do Rosário, do PT do Rio Grande do Sul, diz que a mudança tem o objetivo de facilitar o acesso à justiça, evitando que a pessoa tem que comprovar novamente que tem baixa renda.
14: Se o judiciário reconhecer o CadÚnico, essa pessoa que passou pelo Centro de Referência e Assistência Social, pelo CRAS e que está no CadÚnico, quando chegar no judiciário, o judiciário vai ter uma economia processual muito grande. Ele não precisa mais revisar documentos sobre a situação econômica da família.
13: Segundo a deputada, quem não estiver no CadÚnico, mas atender aos critérios atuais de vulnerabilidade adotados pela Justiça, continuaria tendo que fazer a comprovação de renda. A proposta que permite aos inscritos no CadÚnico acessar a justiça gratuita sem a necessidade de comprovação de renda seguirá agora para a análise do Senado. Da Rádio Câmara de Brasília, Silvia Munhato.
12: Transportes.
2: Comissão aprova projeto que estabelece benefícios para motoristas com bom histórico. A repórter Júlia Lopes nos conta quais são.
16: Motoristas profissionais com bom histórico no trânsito poderão receber benefícios se estiverem inscritos no Registro Nacional Positivo de Condutores. A proposta do deputado Duda Ramos, do Podemos de Roraima, foi aprovada na Comissão de Viação e Transportes da Câmara dos Deputados. O Registro Nacional Positivo de Condutores é voltado ao cadastro de motoristas que não cometeram infrações de trânsito nos últimos 12 meses. Com a nova proposta, passa a constar no sistema dados como ausência de infrações gravíssimas, participação em cursos de direção defensiva e histórico de condução sem acidentes. O relator do projeto, deputado Ricardo Aires, do Republicanos do Tocantins, explica que motoristas profissionais são aqueles que exercem atividades econômicas como motoristas de aplicativo e caminhoneiros. Para ele, a medida beneficia não apenas os condutores, mas também os consumidores.
17: Esse projeto é importante por dois significados. Primeiro, porque ele vai, de um lado, prestigiar e demonstrar o motorista que tem boas práticas de trânsito e, por outro lado, também oferecer para a população, principalmente as pessoas que dependem desse tipo de serviço, aqueles melhores motoristas para que eles sejam contratados ou premiados na sua atividade econômica.
16: No texto, os benefícios concedidos aos condutores incluem redução no valor de seguros de veículos, acesso prioritário a vagas de emprego e condições diferenciadas em financiamentos e locações de veículos. O projeto, que busca conceder vantagens a motoristas profissionais inscritos no Registro Nacional Positivo de Condutores, inclui a medida no Código de Trânsito Brasileiro e segue agora para análise na Comissão de Finanças e Tributação. Da Rádio Câmara de Brasília, Júlia Lopes.
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18: Desenvolvimento Regional.
19: A Comissão de Desenvolvimento Urbano aprovou o uso de royalties do petróleo para financiar a tarifa zero no transporte urbano. A repórter Fabielle Pires nos conta como deve funcionar.
20: Quando o petróleo é extraído, uma parte da riqueza gerada retorna para os cofres públicos. São os royalties, recursos que podem ser usados para financiar serviços e investimentos em benefício à população. A Comissão de Desenvolvimento Urbano da Câmara dos Deputados aprovou uma proposta que destina parte dos royalties para a gratuidade nos transportes públicos do Brasil. A iniciativa é conhecida como Tarifa Zero e deve facilitar o transporte público e a mobilidade urbana. Ao apresentar o projeto, o deputado Gilmar Tato, do PT de São Paulo, defendeu que a Tarifa Zero contribui para a redução da desigualdade social, melhora a qualidade de vida nas cidades e incentiva o uso do transporte coletivo. O relator da proposta, deputado Hildo Rocha, do MDB do Maranhão, defendeu que a mudança na lei dos royalties não trará prejuízos.
21: Não vai aumentar preço de combustível e também não vai diminuir o rendimento das empresas e vai resolver um grave problema que existe. Porque no momento em que tivermos a tarifa zero de transporte público, as empresas que estiverem trabalhando, seja ela da iniciativa privada, uma concessionária ou uma empresa estatal, vai ter o dinheiro certinho lá todo mês, a tarifa atualizada, para que eles possam fazer um bom transporte público.
20: O projeto que destina parte dos recursos dos royalties de petróleo para a tarifa zero de transporte público segue para análise da Comissão de Viação e Transportes. Da Rádio Câmara de Brasília, Fabielle Pires.
18: Educação.
2: Comissão de Educação aprova projeto de estímulo à integração entre empresas de pequeno porte e ensino profissionalizante. A reportagem é de Maria Neves.
6: A Comissão de Educação da Câmara aprovou o projeto do deputado Júnior Mano, do PSB do Ceará, que busca estimular a integração entre instituições de ensino profissional e as micro e pequenas empresas. Pelo texto, os órgãos públicos responsáveis pela política de educação profissional e tecnológica terão de criar cadastro com vagas de emprego como forma de estimular a contratação dos formados pelas instituições de pequeno porte. Na opinião do relator, deputado Luiz Lima, do Novo do Rio de Janeiro, a iniciativa é importante porque as microempresas e empresas de pequeno porte são as que mais empregam no país, mas também são as que encontram maior dificuldade para a contratação de mão de obra qualificada.
23: A gente tem mão de obra específica escassa que com esse projeto a gente vai ajudar a superar esse obstáculo. A gente está falando de mais profissionalização, que é a vontade dos estudantes. A gente está criando facilidade entre as instituições de ensino, públicas e privadas, para que tenha uma maior interação com o mercado de trabalho.
6: De acordo com o levantamento do SEBRAE, em 2025 as micro e pequenas empresas respondiam por cerca de 97% dos negócios ativos no país, com quase 22 milhões de empreendimentos que seriam responsáveis por 26,5% do Produto Interno Bruto Nacional. Além disso, o estudo aponta que 7 em cada 10 novos empregos formais do país estão nas empresas de micro e pequeno porte. Luiz Lima reforça que quando a educação profissional está em sintonia com as necessidades dessas empresas e articulada com programas de apoio ao empreendedorismo juvenil, há consequências positivas na formação e na integração com o mercado de trabalho. Além da criação do cadastro de vagas em micro e pequenas empresas, a proposta determina que o poder público estimule a abertura de negócios e a formalização de empresas de pequeno porte. A medida ainda prevê a oferta oferta de apoio especial para jovens empreendedores. A proposta ainda será analisada pela Comissão de Constituição e Justiça antes de poder seguir para o Senado. Da Rádio Câmara de Brasília, Maria Neves.
0: Saúde.
3: Comissão de Educação aprova diretrizes para parto humanizado no SUS. A repórter Sofia Peçanha explica como ficou a proposta.
15: A Comissão de Educação da Câmara dos Deputados aprovou o projeto que estabelece diretrizes para tornar mais humanizado o atendimento às mulheres durante a gestação, o parto, o nascimento do bebê e o pós-parto no Sistema Único de Saúde, o SUS. Durante a votação, a comissão alterou o projeto. Em vez de apenas modificar a Lei Orgânica da Saúde para incluir regras específicas sobre o parto humanizado, o novo texto passou a reunir um conjunto mais amplo de diretrizes para atenção à gestação, ao parto, ao nascimento e ao puerpério no SUS. O projeto original previa obrigações mais diretas para o serviço de saúde, com foco na garantia de condições para o parto humanizado e na presença de acompanhante. Já o novo texto amplia esse alcance e passa a organizar princípios gerais de atendimento, com ênfase na autonomia da mulher e na estruturação da rede de atenção materna e neonatal, como ressaltou a relatora da proposta, a deputada Lídice da Mata, do PSB da Bahia.
22: Portanto, esse projeto, ele sintetiza uma contribuição, uma preocupação de deputados homens e deputadas mulheres de diversos partidos. E esta é a riqueza dele. Nós estabelecemos diretrizes que visam humanizar a relação do parto, portanto, da mulher, da parturiente, com os médicos e profissionais que integram aquele momento de sua vida.
15: Entre as medidas previstas estão a garantia da presença de acompanhante escolhido pela gestante durante todo o atendimento, a possibilidade de apoio de doula, o fortalecimento da atuação de enfermeiras obstétricas, obstetrizes e parteiras tradicionais, além da ampliação do acesso à anestesia obstétrica, conforme protocolos do Sistema Único de Saúde. Segundo a relatora, a humanização do atendimento depende da qualificação permanente dos profissionais de saúde e da construção de ambientes mais acolhedores e seguros para mulheres e recém-nascidos.
22: Então, esse é um momento especial na vida da mulher, na vida de uma família, com consequências para o resto da sua vida, né, de um parto bem realizado, confortável, e por isso mesmo ele merece uma série de orientações que foram aqui definidas.
15: O texto final também reuniu contribuições de 57 projetos que estavam sendo analisados em conjunto e que também tratam do atendimento neonatal. Agora a proposta segue para análise da Comissão de Saúde. Da Rádio Câmara de Brasília, Sofia Peçanha.
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2: Comissão aprova projeto que busca evitar cobrança de imposto sobre imposto. A repórter Silvia Munhato explica a questão.
13: A Comissão de Finanças e Tributação da Câmara aprovou proposta que proíbe incluir imposto na base de cálculo do próprio imposto em qualquer esfera de governo. A mudança também foi aprovada na reforma tributária em 2023, no processo de eliminação do ICMS, PIS, COFINS, IPI e ISS. Os novos tributos da reforma, o imposto sobre bens e serviços e a contribuição sobre bens e serviços, serão cobrados apenas no consumo de produtos e serviços, o que garante a não incidência de tributos durante a sua elaboração ou fabricação. O relator, deputado Kim Kataguiri, do Missão de São Paulo, afirma que a cobrança de imposto sobre imposto é uma anomalia brasileira.
26: A gente está vedando isso, impedindo que isso aconteça em qualquer estado, município ou mesmo no âmbito da União, porque de fato é uma anomalia que a gente tem no sistema tributário brasileiro. Não à toa, isso impede tanto investimento aqui no Brasil, principalmente no setor produtivo.
13: A proposta será analisada agora pela Comissão de Constituição e Justiça, antes de seguir para o plenário. Da Rádio Câmara de Brasília, Silvia Munhato.
0: Últimas notícias.
1: Rodrigo de Castro, do União de Minas Gerais, comemora a aprovação na Comissão de Constituição e Justiça de proposta de emenda à Constituição que limita a alíquota do IPVA a 1%. Relator da matéria, o deputado explica que o objetivo é reduzir a carga sobre os consumidores.
4: Ela visa beneficiar o consumidor brasileiro, que hoje paga até 4%, em alguns estados 4,5%, e que passará a pagar no máximo 1%. Então, por exemplo, em Minas Gerais, no meu estado, vai haver que cobra 4%.

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2: 8 horas.
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2: 8 e 1.

0: 8h31.
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0: 8h34.

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1: Bienvenue, c'est Joe.

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Agora, 21 horas, 2 minutos, estamos iniciando mais uma edição aí do A Caminho da Madrugada desta noite aí, de sexta-feira, 31 de julho de 2026, final aí já do mês de julho, início aí de um novo mês aí, o mês de agosto. Então, a partir de agora, mais um programa aí, A Caminho da Madrugada, depois de umas férias aí, depois de um descanso aí, o A Caminho da Madrugada de volta aqui na Portal, a mais ouvido, nessa sexta-feira aí, completando mais um ano de vida, 24 anos aí de serviços à comunidade, a Portal Sul FM 87,9.